0: Betis. Por meio de medida provisória que passa a valer a partir da publicação no Diário Oficial da União, as Betis estão definitivamente proibidas no país. A MP também prevê medidas para impedir que esse tipo de propaganda chegue às pessoas e trata da devolução de recursos dos apostadores. A segunda iniciativa anunciada pelo governo é um projeto de lei em regime de urgência que será enviado ao Congresso Nacional com tipos penais para quem explorar ou operar apostas online no país. A terceira ação é uma nova versão do programa Desenrola, de renegociação de dívidas, que vai oferecer novas oportunidades para resolver dívidas antigas dos brasileiros. Sobre o mercado de bets, o ministro da Fazenda, Dario Durigan, destacou que as medidas adotadas pelo governo nos últimos anos, como a derrubada de mais de 70 mil sites de apostas ilegais, a proibição de que beneficiários de programas sociais fizessem apostas e a autoexclusão de mais de 1,5 milhão de pessoas das plataformas não foram suficientes para combater o comprometimento de renda da população e ainda trouxe um problema de saúde pública para o país.
1: E hoje a gente chega à conclusão que, mesmo feito esse esforço, a renda das famílias segue comprometida. Só no mercado que até então estava legalizado, a gente tem mais 60 bilhões de reais que foram para as empresas de apostas. 60 bilhões de reais que foram esterilizados do ponto de vista do uso das famílias, do uso na economia real. Mas mais que isso, nós estamos com um problema de saúde pública envolvendo as bets. Basta a gente ver os levantamentos, as pesquisas, casos de suicídio que a gente não pode admitir.
0: A partir da publicação da medida provisória que proíbe as bets, as empresas de apostas não poderão receber mais nenhum aporte dos apostadores. Os sites e aplicativos continuarão ativos apenas para que os apostadores resgatem o dinheiro já depositado na plataforma. Esses sites e aplicativos vão ficar online até as 23h59 do dia 5 de outubro, para que o cidadão possa retirar o dinheiro que resta. No dia 6 de outubro, às 0h, haverá determinação para lojas de aplicativos e para os conectores de rede para que haja bloqueio desses sites no país. As pessoas que não conseguirem resgatar o dinheiro até o dia 5 de outubro terão mais oportunidades, conforme destaca Dario Durigan.
1: Mesmo quem não conseguir até o dia 5 de outubro, a partir do dia 6 e 7, as empresas de apostas vão ter que individualizar o saldo remanescente, informar para os bancos onde elas já têm a conta, por onde passam as apostas, para que esses bancos, entre o dia 9 e o dia 14, façam o redirecionamento dos recursos para os apostadores. Havendo qualquer dificuldade, a Caixa Econômica Federal vai estar à disposição para fazer essa intermediação final nesse processo.
0: O canal Fala BR está disponível para receber denúncias da população sobre o funcionamento de bets no país. O Fala BR pode ser acessado pelo site gov.br/FalaBR. Mariana e Luciano.
2: Obrigada, Luana Karim, pelas informações ao vivo aqui na Voz do Brasil.
3: Ainda falando sobre as apostas online, cerca de 2 milhões de estudantes universitários da rede privada têm a renda comprometida por conta das bets.
2: É o que apontam dois estudos divulgados hoje pelo Ministério da Educação.
3: Os levantamentos indicam que os gastos com apostas online aparecem relacionados a decisões de ingresso e permanência no ensino superior privado.
4: O Ministério da Educação divulgou informações de dois levantamentos do setor privado relacionados ao impacto das apostas online, as chamadas bets, sobre o ingresso e a permanência de estudantes na graduação. De acordo com os estudos, cerca de 2 milhões de universitários da rede privada podem ter a trajetória acadêmica afetada pelo comprometimento da renda com as apostas online. A pesquisa da Associação Brasileira de Mantenedoras do Ensino Superior, em parceria com a Educa Insights, estima que 986 mil potenciais ingressantes deixaram de se matricular em 2026 por causa dos gastos com as bets. Entre os já matriculados, 14% relataram atraso nas mensalidades ou trancamento do curso pelo mesmo motivo. Os dois grupos juntos somam cerca de 2 milhões de estudantes potencialmente afetados, considerando que a rede privada possui mais de 8 milhões de matrículas. Outro levantamento do Instituto Semesp aponta que 19,1% 1% das instituições privadas pesquisadas já observaram relação entre apostas online e inadimplência de estudantes. Segundo o MEC, o comprometimento da renda pode afetar estudantes que dependem de políticas de acesso e financiamento, como o Programa Universidade para Todos, o ProUni, e o Fundo de Financiamento Estudantil, o FIES. Edinaldo Júnior para a Voz do Brasil.
2: Ser professor é algo que começa muito antes da sala de aula. Quem está se preparando também precisa aprender na prática, dentro da escola.
3: É isso que o PIBID, o Programa Institucional de Bolsa de Iniciação à Docência, ajuda a fazer. O estudante de licenciatura recebe uma bolsa e acompanha o dia a dia de uma escola pública ainda durante a faculdade.
2: E agora o programa virou política de Estado.
5: Entrar em sala de aula e viver a realidade das escolas públicas antes mesmo de se formar na graduação. A Bolsa PIBID, do Programa Institucional de Bolsa de Iniciação à Docência, é voltada para os estudantes de licenciatura que recebem um incentivo financeiro e a oportunidade de atuar na educação básica. Durante o período da Bolsa, eles apoiam os professores titulares em suas atividades e participam de projetos na comunidade escolar. Andressa Salles, aluna de licenciatura em Biologia na Universidade de Brasília, foi bolsista do PIBID. Há poucos meses de se formar, no fim do ano, ela conta que a experiência mudou seu olhar sobre a educação.
6: Exatamente por essa questão da gente ver, né, de que a educação, ela abre um leque para a gente na questão de pesquisa, na questão de extensão com a comunidade, de ver que muitas coisas que a gente tem na nossa sociedade, a gente consegue plantar uma sementinha ali, né, com os meninos dentro da educação básica.
5: Criado em 2007, o PIBID funcionava com base em portarias e decretos presidenciais e agora virou lei. A nova legislação consolida o programa, dando mais segurança jurídica e garantindo a previsão no orçamento público. O texto define os objetivos do PIBID e as 5 modalidades de bolsa. Além dos estudantes, há bolsas para os docentes das universidades e para os professores de escolas públicas que supervisionam os participantes. Denise Pires, presidente da Coordenação de Aperfeiçoamento de Pessoal de Nível Superior, CAPES, comentou a nova lei.
7: É o programa de iniciação à docência para fortalecer e qualificar a formação de professores da educação básica.
5: Juliana Corrêa da Silva, coordenadora institucional do PIBID na Universidade Federal do Rio de Janeiro, fala da importância do programa para a formação de novos professores.
8: É a partir desse programa que os professores em formação têm os seus primeiros contatos com a escola como lugar de formação profissional também. Então eles conhecem o ambiente em que eles vão atuar. Essa articulação entre universidade e escola é bastante positiva no fortalecimento e na melhoria mesmo desses cursos de formação de professores.
5: Segundo a nova lei, o PIBID deve abranger diferentes contextos da educação básica, com destaque para a educação do campo, indígena, quilombola e de jovens adultos. A quantidade de bolsas dependerá da disponibilidade orçamentária e de regulamentação da CAPES. Os projetos apresentados pelas universidades devem priorizar a formação prática dos futuros docentes. Reportagem Gabriela Noronha.
3: E está chegando a hora do Enem. E quem faz a prova em Libras, que é a língua brasileira de sinais, já tem uma ferramenta para se preparar.
2: É a plataforma Enem Libras.
9: A plataforma Enem Libras já está disponível para consulta para candidatos ao exame que dependam de conteúdos adaptados para estudo, prática e familiarização com o formato da videoprova. Além de edições anteriores de videoprovas do Enem, os interessados podem acessar cadernos de questões em língua portuguesa, gabaritos e a cartilha de redação em Libras. São edições de provas em vídeos desde 2017. A plataforma também apresenta uma interface semelhante à utilizada na aplicação oficial do exame, permitindo conhecer a organização do ambiente e a dinâmica de navegação da videoprova. As provas do Exame Nacional do Ensino Médio, Enem, serão aplicadas nos dias 8 e 15 de novembro em todo o país. No primeiro dia serão aplicadas as provas de linguagens, ciências humanas e redação. E no segundo dia, provas de matemática e ciências da natureza. O endereço da plataforma é o enemvideolibras.inep.gov.br. Dilson Santa Fé, para a Voz do Brasil.
3: Mais de 400 celulares foram apreendidos até agora pelas forças de segurança em estabelecimentos prisionais em todo o país.
2: A ação é resultado da nova fase da Operação Mute, que começou na última segunda-feira e busca desarticular a comunicação de criminosos em presídios.
3: A operação é coordenada pelo Ministério da Justiça e Segurança Pública em parceria com as secretarias de administração penitenciária, polícias penais e demais órgãos responsáveis pela gestão do sistema prisional nos estados.
2: E também em operação coordenada pelo Ministério da Justiça e Segurança Pública, mais de 41 mil pessoas foram presas desde julho em todo o país durante a Operação Mulher Segura.
3: A ação combate crimes de violência contra a mulher e também reforça o atendimento e a proteção às vítimas.
2: Coordenada pelo Ministério da Justiça e Segurança Pública, a operação reúne forças de segurança estaduais e federais e tem caráter permanente.
10: A Operação Mulher Segura já prendeu mais de 41.800 pessoas em todo o país. Deste total, mais de 35 mil foram em flagrante. Entre os crimes mais frequentes estão lesão corporal, ameaça e descumprimento de medidas protetivas. A ação é coordenada pelo Ministério da Justiça e Segurança Pública e reúne forças de segurança estaduais e federais. Em pouco mais de 100 dias, a operação atendeu mais de 161 mil vítimas e cerca de 100 mil medidas protetivas de urgência foram acompanhadas. A ação, que começou em 1º de junho, é permanente e prevê ainda atividades de prevenção e atendimento às vítimas. Thaís de Araújo para a Voz do Brasil.
3: Reforçando, denúncias de violência contra a mulher podem ser feitas pelo Ligue 180.
2: Casos mais graves devem ser encaminhados imediatamente para atendimento emergencial de segurança pública pelo telefone 190.
3: Quer saber como está a segurança na sua região? O Mapa de Segurança Pública 2026 reúne os principais dados sobre crimes em todo o país.
2: Essas informações ajudam estados e municípios a identificar os problemas de cada região e planejar ações para prevenir e combater os crimes.
11: O Mapa da Segurança Pública Nacional, produzido pelo Ministério da Justiça e Segurança Pública, reúne 30 indicadores criminais informados pelos estados e o Distrito Federal. As estatísticas formadas a partir daí apoiam os gestores na formulação de políticas públicas, como explica o diretor de Gestão e Integração da Informação do Ministério da Justiça e Segurança Pública, Joaquim Carvalho.
12: Dá suporte para o gestor público fazer o acompanhamento, a evolução desses indicadores, e isso permite que tenhamos uma política pública mais efetiva.
11: A edição de 2026 inclui dois novos indicadores: tentativa de feminicídio e estupro de vulnerável. Para o diretor Joaquim Carvalho, a análise desses dados amplia o monitoramento da violência contra a mulher e contra as crianças e ajuda a prevenir esses crimes.
12: A gente passa a entender o fenômeno da criminalidade. Isso oferece subsídios mais qualificados para a formulação e o aperfeiçoamento dessas políticas públicas voltadas especialmente à prevenção e ao enfrentamento dessas violências.
11: O mapa da violência deste ano mostra, entre outros dados, mais de 25 mil mortes no trânsito no Brasil no ano passado, 85 mil pessoas desaparecidas e mais de 8.570 roubos de carga em todo o país. Reportagem Graziele Bezerra.
3: O mapa pode ser consultado em gov.br/MJ.
2: O Ministério da Saúde pediu à Conitec avaliação para incorporar ao SUS as chamadas canetas emagrecedoras, usadas no tratamento da obesidade.
3: A Conitec é responsável por assessorar a inclusão, exclusão ou alteração de medicamentos, produtos, exames e procedimentos no Sistema Único de Saúde.
2: A proposta inclui medicamentos à base de semaglutida e liraglutida, que são princípios ativos usados nas canetas de GLP-1.
3: O documento aponta a redução em cerca de 70% dos preços desses medicamentos no Brasil em menos de um ano, e que o país possui a maior variedade desse produto no mundo, com 25 opções disponíveis atualmente.
2: A comissão tem 180 dias para analisar o pedido.
3: Agências da Previdência Social distribuídas por 20 estados em todas as regiões do país farão mais um mutirão de atendimentos esse fim de semana.
2: Os atendimentos vão ser focados na realização de perícias médicas e avaliações sociais, etapas que são obrigatórias para a concessão de benefícios.
3: Para ser atendido, o cidadão precisa agendar pelo site ou aplicativo Meu INSS ou por ligação para a Central 135.
2: A presidente do INSS, Ana Cristina Silveira, detalha a quantidade de vagas oferecidas neste sábado e domingo e fala sobre os mutirões. só nesse final de semana nós temos 23 mil vagas no Brasil todo. E esses mutirões é para fazer atendimento de perícia médica e de avaliação social. É importante mencionar que os mutirões foi de fundamental importância para a gente ter controle do nosso atendimento. Esse ano a gente já atendeu mais de 300 mil pessoas em mutirões.
3: Quando a gente viaja, tem muita coisa que pesa na escolha de um destino. O preço, a hospedagem, a segurança e até as opções de passeio.
2: E o Ministério do Turismo quer entender melhor esses hábitos de quem viaja pelo Brasil.
3: Para isso, uma pesquisa vai ouvir cerca de 22 mil visitantes em 50 municípios de todas as regiões do país.
13: O Ministério do Turismo e o Itaipu Parktec realizam a Pesquisa Nacional de Demanda Turística. Até 3 de outubro, pesquisadores vão ouvir cerca de 22 mil turistas de 50 municípios das 5 regiões do país. Segundo o ministro do Turismo, Gustavo Feliciano, o objetivo é conhecer melhor a realidade do setor em cada região.
14: Então a pesquisa ela vem exatamente para poder nos dar um panorama que nós estamos vivendo e para que a gente possa, né, recolhendo os dados mais apurados e fiéis do momento turístico que nós estamos fazendo, implementar políticas públicas consistentes.
13: As entrevistas são presenciais e feitas por pesquisadores identificados com crachá em pontos de circulação e concentração de visitantes. Podem participar brasileiros e estrangeiros com 18 anos ou mais que não moram no município pesquisado e tenham realizado ou pretendam realizar pelo menos um pernoite no destino. O questionário aborda transporte, hospedagem, tempo de permanência, planejamento da viagem, motivos para escolher o destino, atividades realizadas, gastos e avaliação da experiência. Também são analisados aspectos como infraestrutura, segurança, acessibilidade, conectividade e preços, explica Yuri Benites, diretor de turismo do Itaipu Parktec.
15: Então, quando a gente fala da oferta e essa visão, né, de um turismo como um fenômeno que acaba movimentando pessoas e ocupando diversos serviços, quando, né, as pessoas nos auxiliam em responder por que elas estão indo, como elas estão indo, com que frequência, nos auxilia na construção de um plano municipal e, por consequência, no plano estadual e no plano nacional, que preveja melhores estruturas para que esse turismo continue acontecendo.
13: Os dados vão ajudar a identificar o perfil e as necessidades dos turistas e a orientar políticas públicas e investimentos. Os resultados, com informações por município, serão disponibilizados no Observatório Nacional de Turismo Sustentável, com previsão de lançamento até abril de 2027. Reportagem Pablo Mundim.
2: E hoje vamos falar de um destino turístico brasileiro conhecido pelas flores. É o Lambra, no interior de São Paulo, que é responsável por 40% da produção nacional de flores e plantas ornamentais.
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3: Lambra, no interior de São Paulo, já é conhecida como a capital nacional das flores.
2: Agora, a cidade ganhou projeção internacional. Foi escolhida pelo Ministério do Turismo para disputar o selo Melhores Vilas Turísticas do Mundo, da ONU Turismo.
3: No destino, a tradição europeia dá o tom dos passeios e com a chegada da primavera, tudo fica ainda mais colorido e cheio de atrações para quem gosta de flores, natureza e gastronomia.
17: Época do ano em que parece que o Brasil inteiro ganha novas cores. A primavera chegou e no interior de São Paulo existe uma cidade onde ela parece durar o ano inteiro. Olambra é conhecida como a capital nacional das flores e basta andar pelas ruas, visitar os campos ou olhar para um dos cartões postais da cidade, o Moinho dos Povos Unidos, para entender por quê. A pouco mais de 130 quilômetros da capital paulista, a cidade preserva marcas da imigração holandesa na arquitetura, na gastronomia e nas tradições culturais. Mas em Olambra, a história também floresceu na agricultura. A floricultura virou a principal atividade econômica do município. Olambra responde por 40% da produção brasileira de flores e plantas ornamentais e por 80% das exportações do setor. É uma paisagem que atrai turistas, movimenta negócios e transforma o campo em cenário de passeio. Segundo o guia Armando Carrasco Júnior, na primavera, quando os jardins e os campos ganham ainda mais destaque, a cidade recebe visitantes que buscam eternizar momentos importantes.
18: Então, a primavera tem uma demanda grande, tem em relação com a Expo Flora, né, que é a festa das flores, mas vem muita gente para fotografar, fazer ensaio fotográfico, casal, pré-wedding, gestante, debutante, mas o pessoal vem para passear mesmo, para curtir os restaurantes, culinária típica holandesa, que além da produção de flores, Holambra é uma cidade colonizada por holandeses, então a cultura é muito presente na cidade, né, gastronomia, arquitetura, então muito da cultura, a cultura holandesa é muito forte ainda aqui.
17: Flores para fotografar, sabores para experimentar, histórias para conhecer. E Holambra também está sendo reconhecida por esse conjunto. A cidade está entre os 7 destinos brasileiros indicados pelo Ministério do Turismo para disputar o selo Melhores Vilas Turísticas do Mundo da ONU Turismo. A seleção valoriza lugares que preservam patrimônio, natureza, sustentabilidade e formas de vida tradicionais. O resultado será anunciado em dezembro em Buenos Aires. E quando a floricultura cresce, não é só quem planta que ganha. A cadeia envolve quem produz, quem vende, quem trabalha com turismo, quem recebe os visitantes e quem transforma a matéria-prima em experiências. Em Holambra, essa relação fica visível por todos os lados, como explica a produtora de flores, Marisa Granchelli.
19: As casas também são diferenciadas, a fachada típica holandesa, sempre com muitas plantas. Eu acredito que o turista acaba sendo abraçado pelas flores, pela simplicidade delas. A cidade é muito charmosa, né? E as flores encantam. A flor, ela traz isso, né? Ela traz carinho, ela traz emoção.
17: Talvez seja justamente essa sensação que a cidade procura provocar. Não apenas olhar para as flores, mas estar dentro delas. Caminhar, fotografar, comer, conhecer a história e perceber como uma atividade agrícola ajudou a construir a identidade de um destino turístico. Com sonorização de Reinaldo dos Santos, reportagem Karine Melo.
2: Na próxima semana, a Voz do Brasil vai levar você para o Pantanal, mais especificamente para conhecer a Transpantaneira, em Poconé, no Mato Grosso.
3: Ao longo dos cerca de 140 quilômetros da estrada, as margens viram um verdadeiro observatório a céu aberto. Pelo caminho dá para avistar jacarés, capivaras, tuiuiús, sucuris, várias espécies de aves e até onça-pintada.
2: É um passeio que mistura aventura, contato com a natureza e principalmente a importância de preservar a vida selvagem no Pantanal.
3: E essas foram as notícias do governo federal.
2: Uma realização da Secretaria de Comunicação Social da Presidência da República.
3: Com produção da empresa Brasil de Comunicação.
2: Fique agora com as notícias do Poder Judiciário e do Congresso Nacional. Boa noite, um bom fim de semana.
3: A gente volta na segunda-feira. Boa noite, até lá.
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21: Processo que envolve pagamento de precatórios a usinas Sucro Alcooleiras é remetido ao plenário do STF.
22: TSE informa que e-título poderá ser baixado e acessado no dia da votação.
21: STJ mantém decisão que determinou a provedor desvincular nome de pessoa de resultados desabonadores em buscas na internet.
22: Boa noite, eu sou o Leandro Bezerra.
21: E eu sou Walter Lima.
22: O ministro Gilmar Mendes, do Supremo Tribunal Federal, remeteu ao plenário o processo que discute a unificação de entendimento sobre o pagamento de precatórios a usinas sucroalcooleiras.
21: A decisão de encaminhar o caso ao plenário já está valendo, mas será submetida a um referendo da segunda turma em sessão virtual, que começou nesta sexta-feira e termina no próximo dia 2 de outubro. Carolina Chaves.
23: Várias usinas cobram da União indenizações por prejuízos sofridos com a política de controle e fixação de preços do açúcar e do álcool nas décadas de 1980 e 1990. Agora o ministro propõe que o plenário defina se uma decisão do STF sobre esse tema, que tem repercussão geral, será aplicada a todos os casos em que a União foi condenada a indenizar usinas sucroalcooleiras. De acordo com um levantamento de riscos fiscais, a apresentado pela União. Em caso de derrota, os valores devidos podem ultrapassar 103 bilhões de reais, o que, segundo o ministro Gilmar Mendes, pode impactar a meta fiscal e despesas orçamentárias.
0: E título poderá ser baixado e acessado no dia da votação nas eleições 2026.
21: Tribunal Superior Eleitoral prepara a infraestrutura para garantir a estabilidade do aplicativo nos dois turnos. Estevão Furtado.
1: O anúncio foi feito pelo presidente do TSE, ministro Cássio Nunes Marques, na sessão plenária desta quinta-feira. A Justiça Eleitoral está reforçando a infraestrutura e concentrando esforços para garantir o funcionamento estável do aplicativo e-título durante os dias de votação. O app reúne serviços como consulta à zona e à sessão eleitoral, emissão de certidões, justificativa de ausência e pagamento de débitos eleitorais. Mesmo com a previsão de funcionamento durante os dias de eleição, a justificativa eleitoral recomenda que o eleitorado baixe o aplicativo e faça a ativação com antecedência. A medida ajuda a reduzir a concentração de acessos e permite conferir os dados antes da votação.
0: Provedor deve desvincular nome de pessoa de resultados desabonadores em buscas na internet.
21: O Superior Tribunal de Justiça manteve a decisão da Justiça no Espírito Santo, Fátima Uchoa.
4: A mulher ajuizou ação contra provedores de busca para não ter o nome vinculado a resultados sobre um episódio que alcançou grande repercussão na mídia. A Justiça Capixaba determinou o rompimento do vínculo entre o nome da mulher e os resultados de pesquisa indicados no processo sem excluir notícias e vídeos. Ao manter essa decisão, o STJ pontuou que, em casos excepcionais, é possível desvincular o nome da pessoa de resultados desabonadores quando a busca é feita exclusivamente pelo nome e não há interesse público em manter essa associação. A medida não se confunde com o chamado direito ao esquecimento, considerado pelo STF incompatível com a Constituição. A relatora foi a ministra Nancy Andrighi.
0: Trabalhadora grávida é condenada por apresentar atestados médicos falsos.
21: A decisão é da Justiça do Trabalho em Mato Grosso. Marla Lacerda.
6: A trabalhadora prestava serviços de limpeza em escolas municipais e apresentou 5 atestados para justificar faltas ao trabalho. Durante o processo, as unidades de saúde citadas nos documentos informaram que não emitiram os atestados. Com isso, o juiz manteve a demissão por justa causa e reconheceu a ocorrência de má-fé. Além de ter os pedidos negados, a trabalhadora deverá pagar à empresa uma multa de 9,9% do valor da causa por ter insistido que os documentos eram verdadeiros.
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0: A você uma boa noite.
21: Um bom fim de semana e até segunda-feira.
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25: Eu sou Humberto Pinheiro e estes são os destaques de hoje do Jornal do Senado, que começa agora. Frente parlamentar cobra agilidade no socorro a produtores rurais. Projeto que garante estabilidade para grávida em emprego temporário vai passar por nova votação. Senado analisa proposta que regulamenta a profissão de optometrista. Boa noite. A Frente Parlamentar da Agropecuária intensificou a cobrança ao governo federal por medidas que agilizem a liberação dos créditos para a renegociação de dívidas rurais. A bancada alerta que o socorro financeiro não está chegando aos produtores rurais na velocidade e na escalada necessárias para conter as consequências do endividamento no campo. Repórter Douglas Castilho.
26: Editada para socorrer agricultores atingidos por eventos climáticos adversos e pela consequente queda nos preços das safras, a medida provisória autorizou a renegociação de dívidas rurais com prazos de pagamento e taxas de juros mais vantajosos. Apesar dos incentivos, a frente apontou em carta aberta entraves burocráticos que retardam a concessão dos financiamentos pelas instituições financeiras, como a exigência de laudos agronômicos para comprovar as perdas de renda bruta. A MP ainda está em análise no Congresso e pode ser aperfeiçoada. esquerda. Uma das possíveis modificações foi adiantada pela vice-presidente da frente no Senado, senadora Tereza Cristina, do PP de Mato Grosso do Sul, e se refere ao novo Fundo Garantidor de Crédito Rural para cobrir as operações de crédito.
5: Nós vamos precisar discutir um pouco mais, porque talvez precise de alguma medida legislativa para que ele seja criado, mas já está na medida provisória dizendo que ele será criado. Isso é muito importante, é um grande avanço para a agricultura brasileira.
26: Outra crítica dos parlamentares envolve a obrigação do pagamento de juros já durante os 2 anos de carência do principal da dívida, o que compromete o fluxo de caixa do agricultor.
7: Produtores rurais podem ser beneficiados caso a Comissão de Assuntos Econômicos aprove a criação de um programa de armazenagem rural. O projeto de lei busca ampliar a capacidade de armazenar grãos e oleaginosas nas

0: construção de novos silos e armazéns. A finalidade da proposta é reduzir perdas na produção agrícola e melhorar a logística no campo. Com isso, podem ser beneficiados produtores rurais, pessoas físicas ou jurídicas, associações ou condomínios formais que cultivem até 1.500 hectares. Se aprovado, o programa terá vigência de 10 anos, prorrogável por mais 10. Um projeto que trata da estabilidade para grávidas em emprego temporário vai passar por mais uma votação na Comissão de Assuntos Sociais. Uma emenda incluiu as mães adotantes entre as beneficiadas pela proposta. Repórter Pedro Pincer.
1: A Comissão de Assuntos Sociais deve votar em turno suplementar um projeto que reforça a garantia de emprego para mulheres que engravidarem durante um contrato temporário. Pela proposta, a trabalhadora não poderá ser demitida desde a confirmação da gravidez até 5 meses depois do parto. A regra vale para contratos com prazo definido, de experiência, de aprendizagem, de safra e de trabalho temporário. Também vale para quem trabalha de forma intermitente. Hoje, esse direito é reconhecido com base em decisões do Supremo Tribunal Federal e do Tribunal Superior do Trabalho. A relatora, senadora Jussara Lima, do PSD do Piauí, também prevê a garantia de emprego para quem adotar uma criança e tiver a guarda provisória para a adoção.
2: A emenda não altera a finalidade do projeto. Ao contrário, fortalece sua execução prática e harmoniza a proposição com a Constituição, a CLT, a legislação previdenciária e a jurisprudência predominante. Esse projeto de lei vai ao encontro de políticas de proteção à maternidade.
1: A estabilidade provisória vale ainda que a confirmação da gestação ocorra no período do aviso prévio, seja ele trabalhado ou indenizado.
0: A profissão de optometrista pode ser regulamentada em breve. Um projeto do Senado traz regras para a formação mínima e o exercício da atividade. Repórter Lana Dias.
3: De acordo com o projeto, o profissional que deverá ser formado em bacharelado ou tecnologia em optometria será responsável pela realização de exames para avaliar a acuidade visual, refração e visão binocular e pela emissão de prescrição optométrica de lentes oftálmicas e de contato. Todos os procedimentos não poderão ser invasivos nem medicamentosos. Ao reconhecer sinais, sintomas ou resultados que indiquem suspeita de alguma condição, o optometrista deve encaminhar a pessoa ao serviço de saúde. O senador Dr. Irã, do Progressistas de Roraima, que é médico, ressaltou que mesmo que a atividade do optometrista seja regulamentada, é imprescindível o papel do oftalmologista.
4: Os pacientes, às vezes, quando vão fazer um exame com optometristas, terminam sendo atendidos de maneira incompleta. E muitas vezes eles saem lá com óculos prescrito, mas eles terminam por negligenciar o diagnóstico de uma doença que poderia ter sido feito de uma maneira muito precoce.
3: O projeto deixa claro que o optometrista não deve diagnosticar doenças, prescrever ou administrar medicamentos e fazer procedimentos cirúrgicos ou invasivos.
0: O senador Jaime Campos, do União de Mato Grosso, manifestou preocupação com a segurança nas áreas de fronteira. De acordo com ele, o Brasil possui cerca de 17 mil quilômetros de fronteiras terrestres e 11 estados convivem com o desafio de impedir a entrada de drogas e armas, além de combater o contrabando, o tráfico de pessoas e o crime organizado. Na avaliação do parlamentar, não é justo que os estados fronteiriços suportem sozinhos o custo de proteger uma área que interessa a todo o país. Diante desse cenário, Jaime Campos destacou a relevância da chamada PEC da Segurança Pública. A medida, que já foi aprovada na Câmara dos Deputados e está em análise na Comissão de Constituição e Justiça do Senado, propõe redefinir regras no setor, como uma maior integração dos órgãos. O texto também prevê a inclusão do Sistema Único de Segurança Pública na Constituição Federal, o endurecimento do regime penal e a destinação de mais recursos para a área. Na opinião do senador, a proposta é importante e necessária. Ele argumentou que é preciso aliar recursos financeiros e tecnológicos para enfrentar o crime e diminuir o problema da insegurança.
5: A violência está entre as maiores preocupações das famílias brasileiras e o país precisa responder com mais integração entre as forças de segurança, com tecnologia e, sobretudo, com investimento.
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2: 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Com trabalhos técnicos de Eliseu Caires, o Jornal do Senado fica por aqui. Acompanhe agora as notícias do Tribunal de Contas da União e da Câmara dos Deputados. Boa noite e bom fim de semana.
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4: O Tribunal de Contas da União lançou um novo episódio do videocast Diálogos com TCU sobre os impactos das apostas esportivas online, conhecidas como bets. 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
6: Câmara incentiva a contratação de pessoas com deficiência acima das cotas.
7: Deputados avaliam criação de programa para estimular a produção de açaí.
6: Avança projeto de lei que garante a circulação de animais em condomínios.
7: Boa noite. Continuamos hoje com o projeto de gravação de edições do jornal Câmara dos Deputados em emissoras da rede Câmara de Rádio. Este programa está sendo produzido diretamente da cidade de Sete Lagoas, em Minas Gerais, com a participação da colega Marcela Pontes, da Rádio Câmara Sete Lagoas. Eu sou Márcio Aquilissardi, bem-vinda, Marcela.
6: Boa noite, obrigada, Márcio. É uma honra profissional participar da apresentação desta edição do jornal Câmara dos Deputados dentro da Voz do Brasil. Vamos agora às notícias da Câmara dos Deputados. A Comissão de Meio Ambiente da Câmara aprovou o projeto de lei que garante a circulação de animais em condomínios. A repórter Fabielle Pires traz mais informações sobre a proposta.
8: Para muita gente, os animais de estimação são parte da família e, mesmo assim, podem encontrar restrições ao circular por áreas comuns de condomínios. Agora, o cenário pode mudar para cães, gatos e outros animais domésticos. Um projeto de lei em análise na Câmara dos Deputados quer garantir o acesso dos bichinhos às áreas comuns, desde que estejam acompanhados pelo tutor. O texto muda o Código Civil e proíbe normas de condomínio que restringam a presença dos animais, inclusive em elevadores de serviço e escadas. O projeto foi apresentado pelo deputado Célio Sturde, do PSD do Ceará, e já foi aprovado pela Comissão de Meio Ambiente, após recomendação do relator, deputado Chico Alencar, do PSOL do Rio de Janeiro. Chico Alencar afirma que a proposta pode contribuir para garantir o bom convívio e diminuir conflitos.
9: Ele está na linha do reconhecimento crescente e relativamente recente dos direitos dos animais domésticos, animais de companhia, como se chama agora, de circular em áreas comuns, de condomínios, de prédios. Evidentemente que animais de grande porte e que têm potencial mais agressivo têm que andar também pela lei e pelas regulamentações municipais e estaduais com focinheira. Mas não se pode arbitrariamente, de forma desarraigada, estabelecer lá que o condomínio impede que esses animais circulem em partes comuns.
8: O projeto, que garante a livre circulação de animais domésticos pelo condomínio, desde que acompanhados pelo tutor, segue agora para análise da Comissão de Constituição e Justiça. Antes de virar lei, precisa ser aprovado pela Câmara e pelo Senado. Da Rádio Câmara de Brasília, Fabielle Pires.
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3: Economia.
7: Projeto de Cristiane Lopes, do Podemos de Rondônia, prevê benefícios fiscais a catadores de materiais recicláveis, cooperativas e associações. A proposta isenta de imposto de renda ganhos obtidos até o limite anual de receita do microempreendedor individual.
6: Cristiane Lopes também propõe isenção de impostos na compra de equipamentos utilizados na reciclagem e em operações de crédito contratadas por cooperativas e associações de catadores. Para a deputada, as medidas podem fortalecer a atividade.
7: Jorge Guetem, do Republicanos de Santa Catarina, é autor do projeto que cria o Programa Emergencial de Apoio Financeiro às Autoescolas. A proposta concede um auxílio mensal de R$ 1.000 por instrutor pelo período inicial de 6 meses.
6: Jorge Guetem afirma que o setor vive uma crise causada por recentes alterações nas regras do Conselho Nacional de Trânsito. E a ideia, segundo ele, é manter os empregos dos instrutores. O auxílio seria custeado com recursos do Fundo Nacional de Segurança e Educação de Trânsito.
7: Glauber Braga, do PSOL do Rio de Janeiro, apresentou o projeto para revogar o Programa Nacional de Desestatização, criado na década de 1990. Segundo o deputado, o objetivo é interromper novas privatizações e fortalecer o papel do Estado em áreas prioritárias, como energia e saneamento.
12: Esse projeto propõe exatamente isso: acabar com um programa de privatização e ampliar um programa de reestatização soberana. Esse é um movimento, inclusive, que tem acontecido no mundo. Por que que isso acontece? Porque a falácia da privatização se repete. Eles dizem que vai aumentar a qualidade dos serviços. Isso não ocorre. Eles dizem que vão diminuir tarifas. É exatamente o contrário. Há uma ampliação exponencial do preço das tarifas. Nós precisamos é recuperar, com controle social, com acompanhamento popular, daquilo que tem que ser realizado para o conjunto do povo e não em nome do lucro de uma minoria.
6: Na visão de Glauber Braga, a entrega de empresas públicas ao setor privado encarece serviços essenciais, o que afeta a renda dos trabalhadores. Para ele, a reestatização de setores estratégicos é fundamental para garantir a soberania nacional e reduzir o custo de vida.
3: Homenagem.
7: Paulo Alexandre Barbosa, do PSD de São Paulo, quer conceder o título de Capital Nacional das Águas Medicinais ao município de Ibirá. A homenagem reconhece a relevância histórica e o potencial terapêutico das fontes hidrominerais da cidade.
6: Paulo Alexandre Barbosa enfatiza que a composição das águas locais inclui pH alcalino elevado e a presença de vanádio, substância associada a propriedades medicinais. Ele diz que a medida vai impulsionar o turismo de saúde na região e incentivar a proteção dos recursos hídricos locais.
3: Saúde.
7: Bruno Farias, do Republicanos de Minas Gerais, é autor de projeto que garante a oferta pelo SUS de próteses para pacientes que sofreram perdas em partes do corpo. A medida atende pessoas impactadas pelo câncer, doenças congênitas, síndromes genéticas ou acidentes.
6: De acordo com Bruno Farias, a iniciativa busca assegurar uma reabilitação completa na rede pública. O deputado reforça que o objetivo é devolver aos pacientes a capacidade funcional, a autoestima, a autonomia e a qualidade de vida.
7: Dr. Vitor Linhares, do PSB do Espírito Santo, propõe a criação da Política Nacional de Desenvolvimento Infantil, Intervenção Precoce e Inclusão Integrada. O deputado explica que o objetivo é identificar de forma rápida atrasos no desenvolvimento de crianças, como autismo e TDAH.
6: A iniciativa prevê que o acompanhamento seja feito prioritariamente nas creches e escolas onde a criança já estuda, com apoio de equipes multiprofissionais. Segundo o Dr. Vitor Linhares, é uma maneira eficiente de facilitar o acesso das famílias aos cuidados necessários, sem transformar as escolas em clínicas médicas.
3: Ciência e tecnologia.
7: projeto de Aécio Neves, do PSDB de Minas Gerais, proíbe a publicidade de casas de apostas online na TV, rádio e redes sociais. A proposta também veda o pagamento de apostas via cartão de crédito, boleto, dinheiro ou criptomoedas.
6: Nas palavras de Aécio Neves, a proliferação das apostas online virou um grave problema de saúde pública e de endividamento familiar no país. Para o congressista, a medida é um avanço no combate à dependência de jogos e na proteção da renda familiar.
3: Agricultura.
7: A Comissão de Finanças e Tributação da Câmara avalia a criação de um programa de incentivo à produção de açaí. O repórter é Luiz Cláudio Canuto.
11: A Comissão de Finanças e Tributação da Câmara analisa a criação de um programa de incentivo ao açaí. O texto, que também estabelece proteção a comunidades tradicionais, já foi aprovado pela Comissão da Amazônia e dos Povos Originários e Tradicionais. O Programa Nacional de Incentivo ao Cultivo e Exportação do Açaí e Produtos Amazônicos foi aprovado com as modificações sugeridas pela relatora na Comissão da Amazônia, deputada Meire Serafim, do União do Acre. O texto dá prioridade a pequenos produtores, extrativistas, povos indígenas e comunidades tradicionais. Meire Serafim destaca que dados do IBGE apontam que a produção extrativa de açaí alcançou, em 2023, 238,9 mil toneladas, com valor de R$ 853 milhões. O Pará é responsável por 70% da produção nacional e 150 mil trabalhadores estão na cadeia produtiva. O deputado Ayrton Faleiro, do PT do Pará, participou dos debates sobre o tema na Comissão da Amazônia. Para ele, o mérito da proposta é envolver não apenas a capacidade de gestão e cooperativismo da produção de açaí, mas a assistência técnica e extensão rural para a atividade. Além disso, estabelece crédito diferenciado para a cadeia produtiva do açaí.
13: Estabelece também a criação de um selo de qualidade para oferecer mais segurança aos mercados consumidores e traz também uma coisa muito importante, que é um incentivo tributário, ou seja, uma redução dos impostos que hoje estão muito elevados. Recebe-se o mesmo tratamento para quem está desenvolvendo uma atividade agroecológica de sustentabilidade, uma comunidade extrativista, ou então uma terra indígena, um território quilombola, com qualquer outro produto. Então aí nós temos um recorte, que é essa isenção tributária para quem desenvolver essa atividade.
11: O projeto que incentiva a produção do açaí precisa passar pelas comissões de Finanças e Tributação e de Constituição e Justiça. Para virar lei, o texto deve ser aprovado pela Câmara e pelo Senado. Da Rádio Câmara de Brasília, Luiz Cláudio Canuto.
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3: Direitos Humanos.
6: Zé Neto, do PT da Bahia, é autor de dois projetos voltados a mães de múltiplos. O deputado conta que as propostas prevêm prioridade em programas habitacionais, de crédito e sociais, além de isenção do imposto sobre produtos industrializados para a compra de veículos.
7: Zé Neto afirma que as propostas buscam oferecer condições mais adequadas a famílias com gêmeos ou mais filhos. O deputado avalia que essas famílias enfrentam mais dificuldades para arcar com despesas como moradia, transporte, educação e alimentação.
15: Mulheres que têm de gêmeos em diante, é complicado para ter um carro, para pagar a escola, para cuidar dos filhos, para alimentar, enfim. E com isso a gente quer financiamento, facilitação no Minha Casa Minha Vida, facilitação dos programas sociais, facilitação dos programas de habitacionais, facilitação de crédito e também no caso do IPI. Você imagina, uma família que tem múltiplos não tem como ter um carro que tenha só 5 lugares. E esses dois projetos visam exatamente isso, atender as mães de múltiplos.
8: Andréia Siqueira, do PSB do Pará, recomenda a aprovação de proposta que permite a candidatos com deficiência indicar as condições específicas necessárias para a realização de provas em concursos públicos. Relatora da matéria, ela avalia que a medida amplia a acessibilidade nos processos seletivos.
7: Andréia Siqueira afirma que os concursos devem avaliar os conhecimentos e as habilidades exigidos para o cargo, sem impor barreiras a qualquer deficiência. O parecer da deputada foi aprovado pela Comissão de Defesa dos Direitos das Pessoas com Deficiência e a proposta segue em análise na Comissão de Constituição e Justiça.
3: Segurança Pública.
8: Luiz Lima, do Novo do Rio de Janeiro, é autor de projeto que cria um programa nacional de apoio às famílias de profissionais de segurança pública vitimados em serviço. A proposta prevê medidas como agilidade no pagamento de pensões, apoio psicológico e benefícios para filhos órfãos.
16: Se a gente não amparar essas famílias, se a gente não der agilidade às suas pensões, apoio psicológico, preferência em transferência desses filhos que ficaram órfãos para escolas, a gente vai deixar desamparada essas famílias. Hoje a gente tem uma barreira muito grande no Rio de Janeiro, por exemplo, de ter novos policiais em razão da guerra que a gente enfrenta. Se o Estado brasileiro não puder garantir um mínimo de conforto, de amparo, de gratidão a essas famílias, eu não sei o que a gente pode fazer para retribuir todo esse esforço desses profissionais e desses brasileiros que nos defendem dia a dia.
7: Luiz Lima enfatiza que o projeto tem apoio de diferentes partidos. De acordo com o parlamentar, a iniciativa é uma forma de indenizar as famílias que sofrem as consequências da atuação de profissionais que fazem a segurança pública da sociedade.
8: Lula da Fonte, do PP de Pernambuco, propõe alterar o Estatuto da Criança e do Adolescente para prever a internação socioeducativa em casos de violências contra animais. A medida passa a ser obrigatória quando o ato for cometido com extrema crueldade ou grave ameaça.
7: O projeto amplia para até 8 anos o tempo limite de internação e estabelece a responsabilização civil dos pais pelos danos causados. Segundo Lula da Fonte, a proposta combate a impunidade ao unir punição rigorosa, apoio psicológico e programas de reeducação ética para os jovens.
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3: Trabalho.
8: A Câmara aprovou um incentivo para a contratação de pessoas com deficiência, além das cotas obrigatórias em empresas. A repórter Paula Bittar acompanhou a votação.
18: A Comissão de Constituição e Justiça da Câmara aprovou uma proposta que prevê a criação de estímulos fiscais ou de crédito para empresas que contratarem mais pessoas com deficiência do que o mínimo exigido pela legislação. Segundo o relator na CCJ, deputado Diego Garcia, do União do Paraná, a proposta respeita os princípios da Constituição e contribui para os objetivos da República Federativa do Brasil, como a construção de uma sociedade livre, justa e solidária e a promoção do bem de todos, sem discriminação. Diego Garcia considerou que, ao criar um estímulo positivo para a contratação de pessoas com deficiência acima das cotas legais, o projeto materializa o princípio da dignidade da pessoa humana e os valores sociais do trabalho, reconhecendo o emprego como ferramenta essencial para a autonomia, economia, a cidadania e a plena integração social. A legislação brasileira determina que empresas com 100 ou mais funcionários reservem entre 2 e 5% das vagas para trabalhadores com deficiência. O projeto, que prevê a criação de estímulos fiscais ou de crédito para empresas que contratarem mais pessoas com deficiência do que o mínimo exigido pela legislação, segue agora para o Senado Federal. Da Rádio Câmara, de Brasília, Paula Bittar.
7: Enfermeira Rejane, do PCdoB do Rio de Janeiro, defende a aprovação de projeto que cria uma política nacional de valorização da preceptoria e da supervisão de estágio na

0: Enfermagem. A proposta prevê tempo específico na jornada para orientação de estudantes, com adequação da carga de trabalho dos profissionais.
1: Enfermeira Regiane também quer impedir que estudantes ou residentes sejam usados para completar escalas de atendimento. O projeto estabelece que, para evitar sobrecarga de trabalho, a atividade de preceptoria deve ser considerada no planejamento das equipes de enfermagem.
0: A lei do Descongela, de professora Luciene Cavalcante, do PSOL de São Paulo, restitui aos servidores públicos federais, estaduais e municipais a contagem de 583 dias de tempo de serviço que haviam sido congelados devido à pandemia. Ela informa que mais de 10 milhões de trabalhadores são beneficiados pela medida.
2: A lei garante tanto a devolução automática dos 583 dias, quase 2 anos da vida funcional dos servidores públicos do Brasil inteiro, pelo artigo 3º. Não precisa de uma lei no âmbito municipal ou estadual para que esse direito seja alcançado por cada servidor. E também garante o recálculo de todo o salário dos servidores públicos, retroativamente.
1: Luciene Cavalcante acrescenta que prefeituras e estados já começaram a aplicar a norma. A parlamentar considera que a nova lei restaura direitos funcionais suspensos durante a pandemia. Termina agora essa edição especial do Jornal Câmara dos Deputados, produzida e apresentada pela Rádio Câmara de Brasília, em parceria com a Rádio Câmara de Sete Lagoas, integrante da Rede Câmara de Rádio.
0: Eu agradeço a Marcela e a toda a equipe da Câmara de Vereadores de Sete Lagoas pelo excelente trabalho conjunto.
1: Obrigada à Câmara dos Deputados por essa oportunidade. Este programa teve trabalhos técnicos de Marinho Magalhães e apresentação de Márcio Aquiles Sardi e Marcela Pontes. Boa noite.
0: Muito boa noite. O Jornal Câmara dos Deputados volta na segunda-feira. Bom final de semana.
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1: 10:02. 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E nos próximos 40 dias, na Rádio Cultura, serão invocados aqui, na Quaresma de São Miguel.
2: Rezemos então, ouvintes, em nome do Pai, do Filho e do Espírito Santo. Amém. Pelo sinal da Santa Cruz, livrai-nos, Deus nosso Senhor, de todos os nossos inimigos. Oração inicial. São Miguel Arcanjo, defendei-nos neste combate, sede o nosso refúgio contra as maldades e as ciladas do espírito mal. Ordene-lhe, Deus, instantemente o pedimos, e vós, príncipe da milícia celeste, pela virtude divina, precipitai no inferno ao maligno e a todos os espíritos imundos que andam pelo mundo para perder as almas. Assim seja. 36º dia da Quaresma de São Miguel, e a palavra de Deus para a nossa reflexão está no Salmo 107. Deus atende ao brado dos aflitos. Na sua angústia, clamaram pelo Senhor. Socorro, Deus, que nos livrou de suas tribulações. Ele enviou sua palavra para curá-los e colocá-los a salvo diante do desastre. Que eles celebrem ao Senhor por seu amor, pelas maravilhas que fez em favor dos filhos dos homens. Ofereçam sacrifícios de gratidão, descrevam suas obras em brados de alegria. Os que lançavam aos mares em navios e navegavam em comércio na imensidão das águas, viram as obras do Senhor, suas maravilhas em alto mar. Na sua angústia, clamaram pelo Senhor, que os retirou de suas tribulações. Desafiou a tempestade e houve uma leve brisa. Silenciaram-se as ondas, então se alegraram com a calmaria, e ele os guiou ao porto que desejavam. Que celebrem ao Senhor por seu amor, pelas maravilhas que fez em favor dos filhos dos homens. Que o exaltem na assembleia do povo, e ele seja louvado no conselho dos anciões. Quem é sábio, observe essas coisas e saiba compreender a bondade do Senhor. Glória ao Pai, ao Filho e ao Espírito Santo, como era no princípio, agora e sempre. Amém. Antífona. São Miguel Arcanjo, ficai presente conosco, com nossos filhos, com nossa família, com nossas causas que estamos apresentando nesta difícil batalha espiritual do dia a dia. Somos fracos, vulneráveis e pecadores, mas somos filhos de Deus. Entretanto, nem sempre confiamos plenamente em Deus e acabamos caindo na tentação do inimigo. Afaste de nós o mal. Ajuda-nos a louvar e bendizer as maravilhas do Senhor em nossa vida. Amém. E a palavra de Deus está em Efésios 4. Abandonem, portanto, a mentira. Cada um diga a verdade ao seu próximo, porque somos membros uns dos outros. Se ficarem irados, não pequem, que o sol não se ponha sobre a ira de vocês. E não deem oportunidade ao espírito mal. Quem roubava, não roube mais. Antes, trabalhe com as próprias mãos, fazendo o que é bom, para assim ter o que repartir com o necessitado. Que da boca de vocês não saia nenhuma palavra que prejudique, mas palavras boas para edificação no momento oportuno, a fim de que as palavras façam bem para aqueles que as ouvem. Não entristeçam o Espírito Santo de Deus, com o qual vocês estão marcados para o dia da redenção. Afastem de vocês a amargura, a ira, a cólera, a gritaria, a difamação, a mentira, a maldade, a feitiçaria, as práticas ocultas. Sejam bons e misericordiosos uns com os outros, como também Deus é com vocês e perdoa em Cristo. A meditação é de Cipriano de Cartago. Que há no mundo senão um combate diário que se trava contra o maligno e uma peleja assídua contra os seus dardos e flechas? Nossa luta é com a avareza, com o despudor, com a ira, a ambição. Nossa batalha contínua e penosa é contra o vício da carne e as seduções do mundo. O espírito do homem é cercado de todos os lados pela perseguição deste espírito derrotado. Porque Jesus venceu, vence e sempre vencerá. Mas dificilmente percebe o homem cada um dos seus golpes e a custo lhe resiste. Pois, se a avareza é abatida, levante-se a libido. Se o libido é dominado, surge a ambição. Se é desprezada a ambição, vem a ira. A soberba infla, a embriaguez atrai, a inveja rompe a concórdia e o ciúme destrói a amizade, todas obras do mal. É levado a maldizer e a lei divina nos proíbe isso. És obrigado a jurar e isso não é lícito. Tantas perseguições sofre todo dia o homem e a mulher. Tantos perigos oprimem o seu peito e ainda assim agrada-lhe estar por mais tempo aqui nessa terra. Entre as armas do espírito mal, apesar de ser mais desejável e preferível, apressar os passos para encontrar com Deus. E ele próprio nos ensina, em verdade vos digo, havereis de se lamentar e chorar enquanto o mundo se alegra, mas a vossa tristeza vai se converter em alegria. Quem não prefere não ter tristeza? Quem não se apressa à alegria? Mas é o Senhor mesmo, mais uma vez, que nos declara quando a nossa tristeza se converterá em alegria. Eu vou ver vocês de novo e o vosso coração se alegrará de alegria e ninguém mais poderá tirar a alegria de vocês. Se, portanto, se alegrar-se é ver o Cristo e não pode haver outra alegria para nós que não esta de ver a Cristo, que cegueira da mente, que insanidade do espírito é amar as angústias, as penas e as lágrimas deste mundo, ao invés de correr ao encontro da alegria no céu, que nunca mais nos será tirada. Amém. A ladainha dedicada a São Miguel Arcanjo. Senhor, tende piedade de nós. Cristo, tende piedade de nós. Senhor, tende piedade de nós. Jesus Cristo, ouvi-nos. Jesus Cristo, atendei-nos. Pai, que sois Deus, piedade de nós. Filho Redentor do mundo, que sois Deus, piedade de nós. Espírito Santo, que sois Deus, piedade de nós. Trindade Santa, que sois um único Deus, piedade de nós. Santa Maria, Rainha dos Anjos, rogai por nós. São Miguel, rogai por nós. São Miguel, cheio da graça de Deus, rogai por nós. São Miguel, perfeito adorador do Verbo Divino, rogai por nós. São Miguel, coroado de honra e de glória, rogai por nós. São Miguel, poderoso príncipe dos exércitos do Senhor, rogai por nós. São Miguel, porta-estandarte da Santíssima Trindade, rogai por nós. São Miguel, guardião do paraíso, rogai por nós. São Miguel, guia e consolador do povo israelita, rogai por nós. São Miguel, esplendor e fortaleza da igreja militante, rogai por nós. São Miguel, honra e alegria da igreja triunfante, rogai por nós. São Miguel, luz dos anjos, rogai por nós. São Miguel, baluarte dos cristãos, rogai por nós. São Miguel, força daqueles que combatem pelo estandarte da cruz, rogai por nós. São Miguel, luz e confiança no último momento da vida, rogai por nós. São Miguel, socorro muito certo, rogai por nós. São Miguel, nosso auxílio em todas as adversidades, rogai por nós. São Miguel, arauto da sentença eterna, rogai por nós. São Miguel, consolador das almas que estão no purgatório, rogai por nós. São Miguel, a quem o Senhor incumbiu de receber as almas que estão no purgatório, rogai por nós. São Miguel, nosso príncipe, rogai por nós. São Miguel, nosso advogado, rogai por nós. Cordeiro de Deus, que tirais o pecado do mundo, perdoai-nos, Senhor. Cordeiro de Deus, que tirais o pecado do mundo, atendei-nos, Senhor. Cordeiro de Deus, que tirais o pecado do mundo, tende piedade de nós. Rogai por nós, ó glorioso São Miguel, príncipe da Igreja de Cristo, para que sejamos dignos de suas promessas. Senhor Jesus, santificai-nos por uma bênção sempre nova e concedei-nos pela intercessão de São Miguel a sabedoria que nos ensina a juntar riquezas no céu e a trocar os bens do tempo pelos da eternidade. Vós que viveis e reinais pelos séculos dos séculos. Amém. Senhor Jesus, santificai-nos por uma bênção sempre nova e concedei, pela intercessão de São Miguel, esta sabedoria que nos ensina a juntar riquezas do céu e a trocar os bens do tempo pelos da eternidade. Vós que viveis e reinais para sempre. Amém. Queridos ouvintes, rezemos agora um Pai Nosso em honra ao príncipe da milícia celeste, o nosso protetor, nosso amigo, amigo da juventude, amigo da nossa vida, São Miguel Arcanjo. Pai nosso, que estais no céu, santificado seja o vosso nome, venha a nós o vosso reino, seja feita a vossa vontade, assim na terra como no céu. O pão nosso de cada dia nos dai hoje, perdoai-nos as nossas ofensas, assim como nós perdoamos a quem nos tem ofendido. E não nos deixeis cair na tentação, mas livrai-nos de todo mal. Amém. E pedindo, queridos ouvintes, com toda humildade, mas com toda confiança, como aquele que pede. São Francisco dizia que não havia vergonha para ele pedir ser um mendigo. Nós também pedimos com humildade, porque sabemos que precisamos. Que São Miguel venha proteger a nossa família, os nossos filhos, netos, sobrinhos, afiliados, principalmente as crianças e os jovens. E agora, rezemos um Pai Nosso a São Gabriel Arcanjo. São Gabriel é aquele que traz as boas notícias, mas também leva a Deus os nossos pedidos e as nossas orações. Pai nosso que estais no céu, santificado seja o vosso nome. Venha a nós o vosso reino, seja feita a vossa vontade, assim na terra como no céu. O pão nosso de cada dia nos dai hoje, perdoai-nos as nossas ofensas, assim como nós perdoamos a quem nos tem ofendido. E não nos deixeis cair em tentação, mas livrai-nos do mal. Amém. E agora, por fim, vamos dirigir a nossa oração a São Rafael Arcanjo. A ação de São Rafael é bíblica, está na Bíblia, não tem nenhuma história, lenda ou invenção sobre isso, está descrita ali no livro de Tobias. Rafael, anjo, veio até Tobias para curá-lo e para levá-lo, curar o pai, e levar Tobias a uma terra distante, onde ele encontrou a esposa, que era atormentada por um espírito mau. E Rafael a livrou desse maligno e ainda acompanhou Tobias de volta para casa e curou o seu pai. Então peçamos a São Rafael agora por essa pessoa pela qual estamos pedindo a cura psicológica, mental, física, a cura da vida. Peçamos por todas as pessoas pelas quais estamos rezando essa quarentena. Pai nosso que estais no céu, santificado seja o vosso nome, venha a nós o vosso reino, seja feita a vossa vontade assim na terra como no céu. O pão nosso de cada dia nos dai hoje, perdoai-nos as nossas ofensas, assim como nós perdoamos a quem nos tem ofendido, e não nos deixeis cair em tentação, mas livrai-nos do mal. Amém. E rezemos então três Ave Marias em honra a Nossa Senhora, em honra à Santíssima Trindade. Ave Maria, cheia de graça, o Senhor é convosco. Bendita sois vós entre as mulheres, bendito é o fruto do vosso ventre, Jesus. Santa Maria, Mãe de Deus, rogai por nós, pecadores, agora e na hora de nossa morte. Amém. Ave Maria, cheia de graça, o Senhor é convosco. Bendita sois vós entre as mulheres, bendito é o fruto do vosso ventre, Jesus. Santa Maria, Mãe de Deus, rogai por nós, pecadores, agora e na hora de nossa morte. Amém. E essa última Ave Maria, nesse tempo de preparação para a Romaria, vamos colocar uma coroa na cabeça de Nossa Senhora. Ave Maria, cheia de graça, o Senhor é convosco, bendita sois vós entre as mulheres, e bendito é o fruto do vosso ventre, Jesus. Santa Maria, Mãe de Deus, rogai por nós, pecadores, agora e na hora de nossa morte. Amém. Glória ao Pai, ao Filho e ao Espírito Santo, como era no princípio, agora e sempre. Amém. Ouvintes, para encerrar nossa oração hoje, como todos os dias estamos fazendo, né? Já há 34 dias, façamos a nossa consagração a São Miguel Arcanjo. Vamos pedir a Deus, então, que se porventura na nossa vida, ou das pessoas que nos antecederam, na nossa família, os nossos ancestrais, né? De todos os sobrenomes que a gente traz aqui agora, espiritualmente diante de Deus, ou então na nossa família, nossos filhos, nossos netos, nossos amigos, as pessoas pelas quais nós estamos rezando, em algum momento houve alguma abertura para o mal, alguma abertura para alguma ciência oculta que hoje esteja prejudicando alguém da nossa família, as pessoas pelas quais estamos rezando, fazendo agora a renúncia disso, né? Dizendo que renuncia, dizendo em primeira pessoa, eu renuncio a Satanás, a todas as suas obras, a todo o ocultismo, eu creio num único Deus, que é o nosso Senhor Jesus Cristo, e façamos a nossa consagração, então, e consagremos essas pessoas a São Miguel. Ó príncipe querido dos anjos, querido guerreiro do Altíssimo, zeloso defensor da glória do Senhor, que é o terror de todo espírito mau, amor e delícia de todos os anjos, meu querido Arcanjo Miguel, eu quero fazer parte do número dos vossos devotos e servos, eu, meus filhos, meus netos, minha família, Todas as pessoas que eu trago agora, eu consagro ao céu, eu consagro ao bem, eu consagro à saúde, eu consagro a ser uma pessoa que ilumina esse mundo, que traga luz. Dou e ofereço, coloco a mim própria, a minha família, tudo que me pertence, debaixo da vossa espada, do vosso escudo, da vossa lança, da vossa poderosa proteção. É bem pequena a oferta do meu serviço, sendo eu como um miserável pecador, mas vós aumentareis o afeto do meu coração. Lembre-se, São Miguel, de que hoje em diante estou debaixo do vosso sustento e o Senhor tem que me assistir em toda a minha vida. Me dar o perdão dos meus muitos e graves pecados, a graça de amar a Deus, a Jesus, a Nossa Senhora, e me dê aquele auxílio que eu estou precisando agora para conseguir a glória, né? Conseguir o céu. Me defenda dos inimigos do corpo, da alma e da mente, especialmente na hora em que eu morrer. Venha em meu auxílio, me ajude, e com a vossa arma poderosa, mande para longe, precipitando no inferno, este anjo quebrador de promessa, cheio de soberba, de orgulho, que um dia o Senhor já prostrou no combate do céu. São Miguel Arcanjo, defendê-nos no combate, para que nós não pereçamos no dia do julgamento. A nossa proteção está no nome do Senhor. É Ele quem fez o céu e a terra. Por intercessão de São Miguel, todos nós que somos batizados podemos abençoar. Então, que nos abençoe e abençoe a nossa família, o Deus Todo-Poderoso, Pai, Filho e Espírito Santo. Amém. Um bom dia e até amanhã.

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0: Hora certa. Cultura.
9: 10h24.
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0: Hora certa.
1: 10:32.
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0: Hora certa. Cultura.
1: 10h46.
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0: 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Hora certa, Cultura.
1: 11:04.

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0: Hora certa.
1: 11:17.
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1: 11:33.
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0: 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Cultura.
1: 11:48.
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0: 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Hora certa, Cultura.
1: Meia-noite 5.

Virgem Mãe de Deus, aos pés da cruz do teu Deus, queremos engrandecer o seu coração, a sua humildade, a sua presença, a sua virgindade, o seu coração consumido por Jesus e pela Igreja. Nós te amamos, Virgem das Dores, Grande Mãe de Deus. Sem ti, não sabemos sofrer com

0: 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Hora certa, Cultura.
1: 2:14.

0: Queridos irmãos, juntos vamos também agora recitar o terço da Divina Misericórdia. Pai nosso, que estais no céu,
1: santificado seja o vosso nome, venha a nós o vosso reino, seja feita a vossa vontade, assim na terra como no céu.
0: O pão nosso de cada dia nos dai hoje, perdoai-nos as nossas ofensas, assim como nós perdoamos a quem nos tem ofendido. E não nos deixeis cair em tentação, mas livrai-nos do mal. Amém. Ave Maria, cheia de graça, o Senhor é convosco. Bendita sois vós entre as mulheres,
1: e bendito é o fruto do vosso ventre, Jesus.
0: Santa Maria, Mãe de Deus, rogai por nós, pecadores, agora e na hora de nossa morte. Amém. Creio em Deus Pai Todo-Poderoso, Criador do céu e da terra, e em Jesus Cristo, seu único Filho, nosso Senhor, que foi concebido pelo poder do Espírito Santo, nasceu da Virgem Maria, padeceu sob Pôncio Pilatos, foi crucificado, morto e sepultado, desceu à mansão dos mortos, ressuscitou.

0: ao terceiro dia. Subiu aos céus, está sentado à direita de Deus Pai Todo-Poderoso, donde há de vir a julgar os vivos e os mortos. Creio no Espírito Santo, na Santa Igreja Católica, na comunhão dos santos, na remissão dos pecados, na ressurreição da carne, na vida eterna. Amém. Eterno Pai, eu vos ofereço o corpo e o sangue, a alma e a divindade de vosso diletíssimo Filho, nosso Senhor Jesus Cristo, em expiação dos nossos pecados e dos do mundo inteiro.
1: Pela sua dolorosa paixão,
0: tende misericórdia de nós e do mundo inteiro.
1: Pela sua dolorosa paixão,
0: tende misericórdia de nós e do mundo inteiro.
1: Pela sua dolorosa paixão,
0: tende misericórdia de nós e do mundo inteiro.
1: Pela sua dolorosa paixão,
0: tende misericórdia de nós e do mundo inteiro.
1: Pela sua dolorosa paixão,
0: tende misericórdia de nós e do mundo inteiro.
1: Pela sua dolorosa paixão,
0: tende misericórdia de nós e do mundo inteiro.
1: Pela sua dolorosa paixão,
0: tende misericórdia de nós e do mundo inteiro.
1: Pela sua dolorosa paixão,
0: tende misericórdia de nós e do mundo inteiro.
1: Pela sua dolorosa paixão,
0: tende misericórdia de nós e do mundo inteiro.
1: Pela sua dolorosa paixão,
0: tende misericórdia de nós e do mundo inteiro.
1: Eterno Pai,
0: eu vos ofereço o corpo e o sangue, a alma e a divindade de vosso diletíssimo Filho, nosso Senhor Jesus Cristo, em expiação dos nossos pecados e dos do mundo inteiro, pela sua dolorosa paixão.
1: Tende piedade de nós e do mundo inteiro.
0: Pela sua dolorosa paixão.
1: Tende piedade de nós e do mundo inteiro.
0: Pela sua dolorosa paixão.
1: Tende misericórdia de nós e do mundo inteiro.
0: Pela sua dolorosa paixão.
1: Tende misericórdia de nós e do mundo inteiro.
0: Pela sua dolorosa paixão.
1: Tende misericórdia de nós e do mundo inteiro.
0: Pela sua dolorosa paixão.
1: Tende misericórdia de nós e do mundo inteiro.
0: Pela sua dolorosa paixão,
1: tende misericórdia de nós e do mundo inteiro.
0: Pela sua dolorosa paixão,
1: tende misericórdia de nós e do mundo inteiro.
0: Pela sua dolorosa paixão,
1: tende misericórdia de nós e do mundo inteiro.
0: Pela sua dolorosa paixão,
1: tende misericórdia de nós e do mundo inteiro.
0: Eterno Pai, eu vos ofereço o corpo e o sangue, a alma e a divindade de vosso diletíssimo Filho, nosso Senhor Jesus Cristo, em expiação dos nossos pecados e dos do mundo inteiro.
1: Pela sua dolorosa paixão,
0: tende misericórdia de nós e do mundo inteiro.
1: Pela sua dolorosa paixão,
0: tende misericórdia de nós e do mundo inteiro.
1: Pela sua dolorosa paixão,
0: tende misericórdia de nós e do mundo inteiro.
1: Pela sua dolorosa paixão,
0: tende misericórdia de nós e do mundo inteiro.
1: Pela sua dolorosa paixão,
0: tende misericórdia de nós e do mundo inteiro.
1: Pela sua dolorosa paixão,
0: tende misericórdia de nós e do mundo inteiro.
1: Pela sua dolorosa paixão,
0: tende misericórdia de nós e do mundo inteiro.
1: Pela sua dolorosa paixão,
0: tende misericórdia de nós e do mundo inteiro.
1: Pela sua dolorosa paixão,
0: tende misericórdia de nós e do mundo inteiro.
1: Pela sua dolorosa paixão,
0: tende misericórdia de nós e do mundo inteiro. Eterno Pai, eu vos ofereço o corpo e o sangue, a alma e a divindade de vosso diletíssimo Filho, nosso Senhor Jesus Cristo, em expiação dos nossos pecados e dos do mundo inteiro, pela sua dolorosa paixão,
1: tende misericórdia de nós e do mundo inteiro.
0: Pela sua dolorosa paixão,
1: tende misericórdia de nós e do mundo inteiro.
0: Pela sua dolorosa paixão,
1: tende misericórdia de nós e do mundo inteiro.
0: Pela sua dolorosa paixão,
1: tende misericórdia de nós e do mundo inteiro.
0: Pela sua dolorosa paixão,
1: tende misericórdia de nós e do mundo inteiro.
0: Pela sua dolorosa paixão,
1: tende misericórdia de nós e do mundo inteiro.
0: Pela sua sua dolorosa paixão.
1: Tende misericórdia de nós e do mundo inteiro.
0: Pela sua dolorosa paixão.
1: Tende misericórdia de nós e do mundo inteiro.
0: Pela sua dolorosa paixão.
1: Tende misericórdia de nós e do mundo inteiro.
0: Pela sua dolorosa paixão.
1: Tende misericórdia de nós e do mundo inteiro.
0: Eterno Pai, eu vos ofereço o corpo e o sangue, a alma e a divindade de vosso diletíssimo Filho, nosso Senhor Jesus Cristo, em expiação dos nossos pecados e dos do mundo inteiro,
1: pela sua dolorosa paixão.
0: Tende misericórdia de nós e do mundo inteiro.
1: Pela sua dolorosa paixão.
0: Tende misericórdia de nós e do mundo inteiro.
1: Pela sua dolorosa paixão.
0: Tende misericórdia de nós e do mundo inteiro.
1: Pela sua dolorosa paixão.
0: Tende misericórdia de nós e do mundo inteiro.
1: Pela sua dolorosa paixão.
0: Tende misericórdia de nós e do mundo inteiro.
1: Pela sua dolorosa paixão.
0: Tende misericórdia de nós e do mundo inteiro.
1: Pela sua dolorosa paixão.
0: Tende misericórdia de nós e do mundo inteiro.
1: Pela sua dolorosa paixão.
0: Tende misericórdia de nós e do mundo inteiro.
1: Pela sua dolorosa paixão.
0: Tende misericórdia de nós e do mundo inteiro.
1: Pela sua dolorosa paixão.
0: Tende misericórdia de nós e do mundo inteiro. Deus Santo,
1: Deus forte, Deus imortal,
0: tende piedade de nós e do mundo inteiro.
1: Deus Santo, Deus forte, Deus imortal, tende piedade de nós e do mundo inteiro. Deus Santo, Deus forte, Deus imortal, tende piedade de nós e do mundo inteiro. Ó sangue e água que jorrastes do coração de Jesus, como fonte de misericórdia para nós, eu confio em vós. Jesus, eu confio em vós. Jesus, eu confio em vós. Jesus, eu confio em vós.
0: Santa Faustina,
1: rogai por nós.
0: São João Paulo II.

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1: Quaresma de São Miguel. Os anjos são mensageiros de Deus em nosso favor. Miguel, Rafael e Gabriel são arcanjos citados na Bíblia. E nos próximos 40 dias, na Rádio Cultura, serão invocados aqui, na Quaresma de São Miguel.
2: Rezemos então em nome do Pai, do Filho e do Espírito Santo. Amém. São Miguel Arcanjo, defendei-nos neste combate, sede o nosso refúgio contra os embustes e as maldades do maligno. Ordene-lhe Deus, instantemente o pedimos. E vós, príncipe da milícia celeste, pelo poder divino, precipitai no inferno ao maligno e a todos os espíritos imundos que andam pelo mundo para perder as almas. Assim seja. Oração ao Sagrado Coração de Jesus. Sacratíssimo Coração de Jesus, tende piedade de nós. Sacratíssimo Coração de Jesus, tende piedade de nós. Sacratíssimo Coração de Jesus, tende piedade de nós. Imaculado Coração de Maria, sede a nossa salvação. Imaculado Coração de Maria, sede a nossa salvação. Imaculado Coração de Maria, sede a nossa salvação. Imaculado Coração de Maria, nós nos consagramos a vós. Nós consagramos a nossa família a vós. Nós consagramos ao seu Imaculado Coração, Nossa Senhora, todas as pessoas pelas quais estamos rezando, nossos filhos, pais, irmãos, sobrinhos, netos, todos pelos quais estamos rezando, e que nos proteja o Arcanjo São Miguel, príncipe da milícia celeste, pelo sinal da cruz de nosso Senhor Jesus Cristo, Pai, Filho e Espírito Santo. A palavra de Deus, que é proposta para nós nesse 37º dia da Quaresma São Miguel, é: a tua palavra no meu coração. Felizes os que têm conduta perfeita, os que andam na lei do Senhor. Felizes os que observam seus preceitos e o procuram de todo o coração, os que não cometem injustiça, mas andam nos caminhos dele. Tu decretaste os teus preceitos para serem observados com todo rigor. Oxalá estejam firmes os meus caminhos para que eu observe a tua lei. Assim não sentirei vergonha de observar todos os teus mandamentos. Eu te celebrarei de coração sincero, instruindo-me em teus justos mandamentos. Observarei os teus decretos, não me abandones nunca. Como poderá um jovem manter puro o seu caminho? Observando a tua palavra, eu te procuro de todo o coração. Não me deixes desencaminhar dos teus mandamentos. Em meu coração guardei tuas promessas a fim de não pecar contra

ti. Glória ao Pai, ao Filho e ao Espírito Santo, como era no princípio, agora e sempre. Amém. Antífona, São Miguel Arcanjo, vós que encontrastes alegria perfeita junto de Deus, ensinai-nos o caminho que devemos trilhar, fazei que aprendamos a nos alegrar sempre no Senhor, e afastai de nós a tristeza do inimigo, que insiste em fazer com que desanimemos, mas não vamos desanimar. Afastai o inimigo tentador, assim seremos eternamente felizes no céu. Amém. Palavra de Deus em Romanos 10:1. Irmãos, o desejo do meu coração e a minha oração a Deus por vocês é que sejam salvos. De fato, em favor de vocês, eu dou testemunho de que tem zelo por Deus, mas não é zelo esclarecido. É que, desconhecendo a justiça de Deus e buscando estabelecer a própria justiça, há os que não se sujeitam à justiça de Deus. Se você confessa com a sua boca que Jesus é o Senhor e acredita em seu coração que Deus o ressuscitou dentre os mortos, você será salvo. Pois é acreditando de coração que se obtém a justiça, e é confessando com a boca que se chega à salvação. Porque a Escritura diz: todo aquele que acredita nele não será confundido. Portanto, não há distinção entre judeu e grego, porque Jesus é o Senhor de todos e concede suas riquezas a todos os que o invocam. Pois todo aquele que invoca o nome do Senhor será salvo. Todo aquele que invoca o nome de Jesus será salvo. Palavra de Deus em Romanos. E a meditação é de Santo Agostinho. O que é viver bem? O que se aprende aqui na terra? Na lei há muitos preceitos que têm a ver com o viver bem, que o ordenam e que o ensinam. Tais preceitos são muitos, são inumeráveis. As páginas que contêm tais preceitos são tantas que quase não se consegue contar nem as páginas nem os preceitos. Deus não quis que ninguém se desculpasse por não conhecer a lei, ou porque não sabem ler, ou porque não a entendem facilmente. E para que ninguém se desculpe no dia do juízo, quis, como está escrito, consumar um breve momento o verbo sobre a terra, como predisse o profeta: o Senhor completará sobre a terra o seu verbo em um só momento. Deus quis ser este verbo consumado, breve e claro, para que tal brevidade não pudesse não ser lida. E assim não se dissesse: não tem tempo de ler. As Sagradas Escrituras são um tesouro que contém em si preceitos tão maravilhosos quanto pedras preciosas, joias, vasos e grandes metais. Mas quem pode prescrutar tal tesouro e descobrir tudo que nele é contido? Eis a imagem que o Senhor inclui em seu Evangelho. O reino dos céus é igual a um tesouro encontrado no campo. E para que ninguém se considere inapto a prescrutar tal tesouro, acrescentou a tal imagem em seguida: o reino dos céus é igual a um negociante que sai à procura de boas pérolas e, quando encontra uma preciosa, vende tudo que tinha e a compra. Se fosse preguiçoso a procurar um tesouro, não sejas ao levar uma pérola sob a língua, e assim vai seguro aonde queres. Santo Agostinho. Rezemos juntos a ladainha dedicada a São Miguel Arcanjo. Antes, vamos pedir a proteção do nosso anjo da guarda, Santo Anjo do Senhor. Meu zeloso guardador, se a ti me confiou a piedade divina, sempre me rege, me guarde, me governe, me ilumine. Amém. Peçamos a São Pio que envie o nosso anjo da guarda, junto com o seu anjo da guarda, ao anjo da guarda de São Pio, ao nosso anjo da guarda, que converse com o anjo da guarda de São Pio, para que visite as pessoas pelas quais estamos rezando. Que o nosso anjo da guarda, o anjo da guarda de São Pio, leve até o anjo da guarda destas pessoas pelas quais estamos rezando o consolo, a fortaleza, a coragem. Porque se Deus é por nós, quem será contra nós? Se aquele que deu o seu próprio filho para nos redimir à morte na cruz, não nos dará também as forças necessárias para atravessarmos todos os momentos da nossa vida? Porque Deus é bom e compassivo e misericordioso. Nos acheguemos a Jesus Cristo, nos acheguemos a Deus, nos acheguemos a Nossa Senhora e aos santos anjos, e Deus Pai olhará para nós com misericórdia. São Rafael com Tobias, São Gabriel com Maria, São Miguel com todas as hierarquias, abri para nós todas as vias.
São Rafael com Tobias, São Gabriel com Maria, São Miguel com todas as hierarquias, abri para nós todas as vias. São Rafael com Tobias, São Gabriel com Maria, São Miguel com todas as hierarquias, abri para nós todas as vias. Nossa Senhora, Rainha dos Anjos, rogai por nós que recorremos a vós. Senhor, tende piedade de nós. Cristo, tende piedade de nós. Senhor, tende piedade de nós. Jesus Cristo, ouvi-nos. Jesus Cristo, atendei-nos. Pai Celeste, que sois Deus, tende piedade de nós. Filho Redentor do mundo, que sois Deus, tende piedade de nós. Espírito Santo, que sois Deus, tende piedade de nós. Trindade Santa, que sois um único Deus, tende piedade de nós. Santa Maria, Rainha dos Anjos, rogai por nós. São Miguel, rogai por nós. São Miguel, cheio da graça de Deus, rogai por nós. São Miguel, perfeito adorador do Verbo Divino, rogai por nós. São Miguel, coroado de honra e de glória, rogai por nós. São Miguel, poderosíssimo príncipe dos exércitos do Senhor, rogai por nós. São Miguel, porta-estandarte da Santíssima Trindade, rogai por nós. São Miguel, guardião do paraíso, rogai por nós. São Miguel, guia e consolador do povo israelita, rogai por nós. São Miguel, esplendor e fortaleza da igreja militante, rogai por nós. São Miguel, honra e alegria da igreja triunfante, rogai por nós. São Miguel, luz dos anjos, rogai por nós. São Miguel, baluarte dos cristãos, rogai por nós. São Miguel, força daqueles que combatem pelo estandarte da cruz, rogai por nós. São Miguel, luz e confiança no último momento da vida, rogai por nós. São Miguel, socorro muito certo, rogai por nós. São Miguel, nosso auxílio em todas as adversidades, rogai por nós. São Miguel, arauto da sentença eterna, rogai por nós. São Miguel, consolador das almas que estão no purgatório, rogai por nós. São Miguel, a quem o Senhor incumbiu de receber as almas que estão no purgatório, rogai por nós. São Miguel, nosso príncipe, rogai por nós. São Miguel, nosso advogado, rogai por nós. Cordeiro de Deus, que tirais o pecado do mundo, perdoai-nos, Senhor. Cordeiro de Deus, que tirais o pecado do mundo, atendei-nos, Senhor. Cordeiro de Deus, que tirais o pecado do mundo, tende piedade de nós. Rogai por nós, ó glorioso São Miguel, príncipe da Igreja de Cristo, para que sejamos dignos de suas promessas. Amém. Oração. Senhor Jesus, santificai-nos por uma bênção sempre nova e concedei-nos pela intercessão de São Miguel esta sabedoria que nos ensina a juntar riquezas do céu e a trocar os bens do tempo pelos da eternidade. Vós que viveis e reinais para sempre. Amém. Rezemos um Pai Nosso em honra a São Miguel Arcanjo. E nesse Pai Nosso, em honra ao Arcanjo São Miguel, peçamos que ele visite agora, com o seu exército, essas pessoas pelas quais estamos rezando, todas elas, para que São Miguel quebre todo o mal de todos os tempos, seja mal familiar, genealógico, seja mal que desejaram para nós, nossos filhos, nossos familiares, seja o mal que nós mesmos tenhamos provocado pelos nossos pecados contra Deus e contra o próximo. Que São Miguel agora venha com o seu exército, que são milhares de anjos, e que esses milhares de anjos venham combater pelas pessoas pelas quais estamos rezando neste momento. Pai nosso que estais no céu, santificado seja o vosso nome. Venha a nós o vosso reino. Seja feita a vossa vontade, assim na terra como no céu. O pão nosso de cada dia nos dai hoje. Perdoai-nos as nossas ofensas, assim como nós perdoamos a quem nos tem ofendido. Não nos deixeis cair em tentação, mas livrai-nos do mal. Amém. Quem como Deus? Ninguém como Deus. Quem como Deus da vida? Ninguém como Deus da vida. Quem como Deus da libertação? Ninguém como Deus da libertação. Quem como Deus da ressurreição? Ninguém como Deus da ressurreição. Quem como Deus da cura das enfermidades? Ninguém como Deus que cura as enfermidades. Quem como Deus da misericórdia, Jesus misericordioso? Ninguém como Deus da misericórdia. E rezamos um Pai Nosso a São Gabriel Arcanjo pedindo: São Gabriel, envia os seus anjos, as milícias do seu exército, para que tragam à terra as boas notícias da vida, da vitória,
da libertação, do livramento de todo o mal. São Gabriel, traga as notícias boas de Deus para aqueles que são os escolhidos de Deus, pelos quais estamos rezando, pelas nossas famílias, que o Deus da misericórdia se digne a ter mais uma vez misericórdia de nós e nos dê novas oportunidades de conversão, de libertação e de boas notícias. Pai nosso que estás no céu, santificado seja o vosso nome, venha a nós o vosso reino, seja feita a vossa vontade, assim na terra como no céu. O pão nosso de cada dia nos dai hoje. Perdoai-nos as nossas ofensas, assim como nós perdoamos a quem nos tem ofendido. E não nos deixeis cair em tentação, mas livrai-nos do mal. Amém. Quem como Deus? Ninguém como Deus. E rezemos agora um Pai Nosso em honra a São Rafael Arcanjo. Ó São Rafael, anjo da medicina de Deus, anjo da cura, anjo da libertação, anjo que afastou todo o mal de Sara, anjo que levou a cura para Tobit, anjo que acompanhou Tobias no caminho, vem agora também, peça a Nossa Senhora, Rainha dos Anjos, peça a Jesus misericordioso, peça ao Espírito Santo, peça a Deus Pai que se digne ter misericórdia de nós e trazer a cura para a humanidade, a cura das doenças incuráveis, a cura dos jovens, a cura do coração de todos os que estão doentes, seja qual for o mal. São Rafael Arcanjo, nós imploramos a vós, Pai nosso, que estais no céu, santificado seja o vosso nome, venha a nós o vosso reino, seja feita a vossa vontade, assim na terra como no céu. O pão nosso de cada dia nos dai hoje. Perdoai-nos as nossas ofensas, assim como nós perdoamos a quem nos tem ofendido. E não nos deixeis cair em tentação, mas livrai-nos do mal. Amém. Rezemos três Ave Marias, a Nossa Senhora vitoriosa, Rainha dos Anjos, aquela que avança como um exército em ordem de batalha. Ave Maria, cheia de graça, o Senhor é convosco. Bendita sois vós entre as mulheres, e bendito é o fruto do vosso ventre, Jesus. Santa Maria, Mãe de Deus, rogai por nós, pecadores, agora e na hora de nossa morte. Amém. Ave Maria, cheia de graça, o Senhor é convosco. Bendita sois vós entre as mulheres, e bendito é o fruto do vosso ventre, Jesus. Santa Maria, Mãe de Deus, rogai por nós, pecadores, agora e na hora de nossa morte. Amém. Ave Maria, cheia de graça, o Senhor é convosco. Bendita sois vós entre as mulheres, e bendito é o fruto do vosso ventre, Jesus. Santa Maria, Mãe de Deus, rogai por nós, pecadores, agora e na hora de nossa morte. Amém. Glória ao Pai, ao Filho e ao Espírito Santo, como era no princípio, agora e sempre. Amém. Gloriosíssimo São Miguel, chefe e príncipe dos exércitos celestes, fiel guardião das almas, vencedor dos espíritos rebeldes, amado da casa de Deus, nosso admirável guia depois de Cristo. Vós, cuja excelência e virtude são altíssimas, dignai-vos livrar-nos de todos os males, nós todos que recorremos a vós com confiança. E fazei, pela vossa incomparável proteção, que adiantemos cada dia mais na fidelidade em servir a Deus. Amém. Rogai por nós, ó bem-aventurado São Miguel Arcanjo, príncipe da Igreja de Cristo, para que sejamos dignos de suas promessas. Amém. Deus eterno e todo-poderoso, que por um prodígio de bondade e misericórdia para a salvação do ser humano, escolhestes para príncipe de vossa Igreja o gloriosíssimo Arcanjo São Miguel, tornai-nos dignos, nós vo-lo pedimos, de sermos preservados de todos os inimigos, a fim de que na hora da nossa morte nenhum deles nos possa inquietar, mas que nos seja dado de sermos introduzidos por ele, na presença da vossa poderosa e augusta majestade, pelos merecimentos de nosso Senhor Jesus Cristo. Amém. Consagração a São Miguel Arcanjo. Vamos consagrar agora estas pessoas pelas quais estamos rezando ao Arcanjo São Miguel, às fileiras de São Miguel, à milícia de São Miguel, ao exército de São Miguel. Ó príncipe nobilíssimo dos anjos, valoroso guerreiro do Altíssimo, zeloso defensor da glória do Senhor, terror dos espíritos rebeldes, amor e delícia de todos os anjos justos, meu querido Arcanjo São Miguel, desejando eu fazer parte do número dos vossos devotos e servos, a vós hoje me consagro, me dou e me ofereço, e ponho-me a mim próprio, a minha família e tudo que me pertence, debaixo da vossa poderosa proteção.
É pequena a oferta do meu serviço, sendo eu, como sou, uma miserável pecadora, mas vós engrandecereis o afeto do meu coração. Recordai-vos que de que hoje em diante estou debaixo do vosso sustento, e deveis assistir-me em toda a minha vida e obter-me o perdão dos meus muitos e graves pecados, a graça de amar a Deus de todo o coração, ao meu querido Salvador Jesus Cristo e a minha mãe Maria Santíssima, obtendo-me aqueles auxílios que me são necessários para conseguir a coroa da eterna glória. Defendei-me dos inimigos da alma, especialmente na hora da morte. Vinde, ó príncipe gloriosíssimo, assistir-me na última hora, e com a vossa arma poderosa, lançai para longe, precipitando nos abismos do inferno, aquele anjo quebrador de promessas e soberbo, que um dia prostrastes no combate no céu. São Miguel Arcanjo, defendei-nos no combate, para que não pereçamos no supremo juízo. Amém. A nossa proteção está no nome do Senhor que fez o céu e a terra, por intercessão de São Miguel Arcanjo, que ele e Nossa Senhora nos abençoem. Em nome do Pai, do Filho e do Espírito Santo. Amém. Até amanhã.

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3: Bom dia, ouvintes da Rádio Cultura. Eu os convido a iniciar este dia com a proteção da Virgem Maria, Nossa Senhora, Mãe de Deus e Nossa Mãe. Com a oração predileta da Virgem Santíssima, a oração do Santo Terço. E nós vamos rezar em nome do Pai, do Filho e do Espírito Santo. Amém. Queridos ouvintes, consagremos o nosso dia à Nossa Senhora rezando. Ó minha Senhora, ó minha Mãe, eu me ofereço toda a vós e em prova da minha devoção para convosco, eu vos consagro os meus olhos, os meus ouvidos, a minha boca e o meu coração, inteiramente todo o meu ser. E porque assim sou vossa, ó incomparável Mãe, guardai-me, defendei-me como coisa e propriedade vossa. Amém. Peçamos também, ouvintes, a proteção do nosso anjo da guarda e peçamos que o nosso anjo da guarda fale com o anjo da guarda dos nossos filhos, da nossa família, para que eles também sejam protegidos. Santo anjo do Senhor, meu zeloso guardador, se a ti me confiou a piedade divina, sempre me rege, me guarde, me governe, me ilumine. Amém. As intenções do terço você pode mandar aqui no WhatsApp da Cultura 8403-4327, que nas próximas edições do Terço em Sua Casa eu vou colocar as suas intenções aqui. Ou então continuar participando com as suas intenções ao vivo no horário das 18h30 com a oração do terço, que tem a participação ao vivo dos ouvintes. Hoje nós meditamos os mistérios gloriosos da nossa salvação. Iniciemos: creio em Deus Pai Todo-Poderoso, Criador do céu e da terra, e em Jesus Cristo, seu único Filho, nosso Senhor, que foi concebido pelo poder do Espírito Santo, nasceu da Virgem Maria, padeceu sob Pôncio Pilatos, foi crucificado, morto e sepultado, desceu à mansão dos mortos, ressuscitou o terceiro dia, subiu aos céus e está sentado à direita de Deus Pai Todo-Poderoso, donde há de vir a julgar os vivos e os mortos. Creio no Espírito Santo, na Santa Igreja Católica, na comunhão dos santos, na remissão dos pecados, na ressurreição da carne e na vida eterna. Amém. Pai nosso que estais no céu, santificado seja o vosso nome, venha a nós o vosso reino, seja feita a vossa vontade, assim na terra como no céu. O pão nosso de cada dia nos dai hoje, perdoai-nos as nossas ofensas, assim como nós perdoamos a quem nos tem ofendido. E não nos deixeis cair em tentação, mas livrai-nos do mal. Amém. Saudemos a Nossa Senhora, Filha de Deus Pai. Ave Maria, cheia de graça, o Senhor é convosco. Bendita sois vós entre as mulheres, e bendito é o fruto do vosso ventre, Jesus. Santa Maria, Mãe de Deus, rogai por nós, pecadores, agora e na hora de nossa morte. Amém. Saudemos a Nossa Senhora, Mãe do Filho de Deus. Ave Maria, cheia de graça, o Senhor é convosco. Bendita sois vós entre as mulheres, e bendito é o fruto do vosso ventre, Jesus. Santa Maria, Mãe de Deus, rogai por nós, pecadores, agora e na hora de nossa morte. Amém. E saudemos a Nossa Senhora, esposa do Espírito Santo. Ave Maria, cheia de graça, o Senhor é convosco, bendita sois vós entre as mulheres, e bendito é o fruto do vosso ventre, Jesus. Santa Maria, Mãe de Deus, rogai por nós, pecadores, agora e na hora de nossa morte. Amém. O Santo Terço de hoje tem a participação minha, Roseli Salete Rossi, e da Dona Maria, gerente aqui da Rádio Cultura. No primeiro mistério glorioso, nós contemplamos a ressurreição de Jesus. Senhor, ressuscitastes glorioso e assim vencesses a morte. Nos ajude neste dia a vencer todos os nossos desafios.
4: Pai nosso que estais no céu, santificado seja o vosso nome. Venha a nós o vosso reino, seja feita a vossa vontade, assim na terra como no céu.
3: O pão nosso de cada dia nos dai hoje, perdoai-nos as nossas ofensas, assim como nós perdoamos a quem nos tem ofendido, e não nos deixeis cair em tentação, mas livrai-nos do mal. Amém.
4: Ave Maria, cheia de graça, o Senhor é convosco. Bendita sois vós entre as mulheres, e bendito é o fruto do vosso ventre, Jesus.
3: Santa Maria, Mãe de Deus, rogai por nós, pecadores, agora e na hora de nossa morte. Amém.
4: Ave Maria, cheia de graça, o Senhor é convosco. Bendita sois vós entre as mulheres, e bendito é o fruto do vosso ventre, Jesus.
3: Santa Maria, Mãe de Deus, rogai por nós, pecadores, agora e na hora de nossa morte. Amém.
4: Ave Maria, cheia de graça, o Senhor é convosco. Bendita sois vós entre as mulheres, e bendito é o fruto do vosso ventre, Jesus.
3: Santa Maria, Mãe de Deus, rogai por nós, pecadores, agora e na hora de nossa morte. Amém.
4: Ave Maria, cheia de graça, o Senhor é convosco. Bendita sois vós entre as mulheres, e bendito é o fruto do vosso ventre, Jesus.
3: Santa Maria, Mãe de Deus, rogai por nós, pecadores, agora e na hora de nossa morte. Amém.
4: Ave Maria, cheia de graça, o Senhor é convosco. Bendita sois vós entre as mulheres, e bendito é o fruto do vosso ventre, Jesus.
3: Santa Maria, Mãe de Deus, rogai por nós, pecadores, agora e na hora de nossa morte. Amém.
4: Ave Maria, cheia de graça, o Senhor é convosco. Bendita sois vós entre as mulheres, e bendito é o fruto do vosso ventre, Jesus.
3: Santa Maria, Mãe de Deus, rogai por nós, pecadores, agora e na hora de nossa morte. Amém.
4: Ave Maria, cheia de graça, o Senhor é convosco. Bendita sois vós entre as mulheres, e bendito é o fruto do vosso ventre, Jesus.
3: Santa Maria, Mãe de Deus, rogai por nós, pecadores, agora e na hora de nossa morte. Amém.
4: Ave Maria, cheia de graça, o Senhor é convosco. Bendita sois vós entre as mulheres, e bendito é o fruto do vosso ventre, Jesus.
3: Santa Maria, Mãe de Deus, rogai por nós, pecadores, agora e na hora de nossa morte. Amém.
4: Ave Maria, cheia de graça, o Senhor é convosco. Bendita sois vós entre as mulheres, e bendito é o fruto do vosso ventre, Jesus.
3: Santa Maria, Mãe de Deus, rogai por nós, pecadores, agora e na hora de nossa morte. Amém.
4: Ave Maria, cheia de graça, o Senhor é convosco. Bendita sois vós entre as mulheres, e bendito é o fruto do vosso ventre, Jesus.
3: Santa Maria, Mãe de Deus, rogai por nós, pecadores, agora e na hora de nossa morte. Amém.
4: Glória ao Pai, ao Filho e ao Espírito Santo.
3: Como era no princípio, agora e sempre. Amém. Nossa Senhora Aparecida,
4: rogai por nós.
3: Ouvintes, e neste segundo mistério glorioso, onde contemplamos a ascensão de Jesus, vamos pedir a Jesus que de fato sintamos em nossa vida aquilo que ele prometeu: estarei convosco todos os dias da vossa vida. Peçamos a Jesus que nesse dia também esteja conosco, fica conosco, Senhor, como reza, como pede São Pio.
4: Pai nosso que estais no céu, santificado seja o vosso nome. Venha a nós o vosso reino, seja feita a vossa vontade, assim na terra como no céu.
3: O pão nosso de cada dia nos dai hoje, perdoai-nos as nossas ofensas, assim como nós perdoamos a quem nos tem ofendido, e não nos deixeis cair em tentação, mas livrai-nos do mal. Amém.
4: Ave Maria, cheia de graça, o Senhor é convosco. Bendita sois vós entre as mulheres, e bendito é o fruto do vosso ventre, Jesus.
3: Santa Maria, Mãe de Deus, rogai por nós, pecadores, agora e na hora de nossa morte. Amém.
4: Ave Maria, cheia de graça, o Senhor é convosco. Bendita sois vós entre as mulheres, e bendito é o fruto do vosso ventre, Jesus.
3: Santa Maria, Mãe de Deus, rogai por nós, pecadores, agora e na hora de nossa morte. Amém.
4: Ave Maria, cheia de graça, o Senhor é convosco. Bendita sois vós entre as mulheres, e bendito é o fruto do vosso ventre, Jesus.
3: Santa Maria, Mãe de Deus, rogai por nós, pecadores, agora e na hora de nossa morte. Amém.
4: Ave Maria, cheia de graça, o Senhor é convosco. Bendita sois vós entre as mulheres, e bendito é o fruto do vosso ventre, Jesus.
3: Santa Maria, Mãe de Deus, rogai por nós, pecadores, agora e na hora de nossa morte. Amém.
4: Ave Maria, cheia de graça, o Senhor é convosco. Bendita sois vós entre as mulheres, e bendito é o fruto do vosso ventre, Jesus.
3: Santa Maria, Mãe de Deus, rogai por nós, pecadores, agora e na hora de nossa morte. Amém.
4: Ave Maria, cheia de graça, o Senhor é convosco. Bendita sois vós entre as mulheres, e bendito é o fruto do vosso ventre, Jesus.
3: Santa Maria, Mãe de Deus, rogai por nós, pecadores, agora e na hora de nossa morte. Amém.
4: Ave Maria, cheia de graça, o Senhor é convosco. Bendita sois vós entre as mulheres, e bendito é o fruto do vosso ventre, Jesus.
3: Santa Maria, Mãe de Deus, rogai por nós, pecadores, agora e na hora de nossa morte. Amém.
4: Ave Maria, cheia de graça, o Senhor é convosco. Bendita sois vós entre as mulheres, e bendito é o fruto do vosso ventre, Jesus.
3: Santa Maria, Mãe de Deus, rogai por nós, pecadores, agora e na hora de nossa morte. Amém.
4: Ave Maria, cheia de graça, o Senhor é convosco. Bendita sois vós entre as mulheres, e bendito é o fruto do vosso ventre, Jesus.
3: Santa Maria, Mãe de Deus, rogai por nós, pecadores, agora e na hora de nossa morte. Amém.
4: Ave Maria, cheia de graça, o Senhor é convosco. Bendita sois vós entre as mulheres, e bendito é o fruto do vosso ventre, Jesus.
3: Santa Maria, Mãe de Deus, rogai por nós, pecadores, agora e na hora de nossa morte. Amém.
4: Glória ao Pai, ao Filho e ao Espírito Santo.
3: Como era no princípio, agora e sempre. Amém. Nossa Senhora Aparecida,
4: rogai por nós.
3: Neste terceiro mistério glorioso, contemplamos a descida do Espírito Santo. Peçamos ao Espírito Consolador que cure em nossas famílias toda a ansiedade, depressão ou tristeza, desânimo, e que venha dar fortaleza diante das dificuldades.
4: Pai nosso que estais no céu, santificado seja o vosso nome. Venha a nós o vosso reino. Seja feita a vossa vontade, assim na terra como no céu.
3: O pão nosso de cada dia nos dai hoje. Perdoai-nos as nossas ofensas, assim como nós perdoamos a quem nos tem ofendido. E não nos deixeis cair em tentação, mas livrai-nos do mal. Amém.
4: Ave Maria, cheia de graça, o Senhor é convosco. Bendita sois vós entre as mulheres, e bendito é o fruto do vosso ventre, Jesus.
3: Santa Maria, Mãe de Deus, rogai por nós, pecadores, agora e na hora de nossa morte. Amém.
4: Ave Maria, cheia de graça, o Senhor é convosco. Bendita sois vós entre as mulheres, e bendito é o fruto do vosso ventre, Jesus.
3: Santa Maria, Mãe de Deus, rogai por nós, pecadores, agora e na hora de nossa morte. Amém.
4: Ave Maria, cheia de graça, o Senhor é convosco. Bendita sois vós entre as mulheres, e bendito é o fruto do vosso ventre, Jesus.
3: Santa Maria, Mãe de Deus, rogai por nós, pecadores, agora e na hora de nossa morte. Amém.
4: Ave Maria, cheia de graça, o Senhor é convosco. Bendita sois vós entre as mulheres, e bendito é o fruto do vosso ventre, Jesus.
3: Santa Maria, Mãe de Deus, rogai por nós, pecadores, agora e na hora de nossa morte. Amém.
4: Ave Maria, cheia de graça, o Senhor é convosco. Bendita sois vós entre as mulheres, e bendito é o fruto do vosso ventre, Jesus.
3: Santa Maria, Mãe de Deus, rogai por nós, pecadores, agora e na hora de nossa morte. Amém.
4: Ave Maria, cheia de graça, o Senhor é convosco. Bendita sois vós entre as mulheres, e bendito é o fruto do vosso ventre, Jesus.
3: Santa Maria, Mãe de Deus, rogai por nós, pecadores, agora e na hora de nossa morte. Amém.
4: Ave Maria, cheia de graça, o Senhor é convosco. Bendita sois vós entre as mulheres, e bendito é o fruto do vosso ventre, Jesus.
3: Santa Santa Maria, Mãe de Deus, rogai por nós, pecadores, agora e na hora de nossa morte. Amém.
4: Ave Maria, cheia de graça, o Senhor é convosco. Bendita sois vós entre as mulheres, e bendito é o fruto do vosso ventre, Jesus.
3: Santa Maria, Mãe de Deus, rogai por nós, pecadores, agora e na hora de nossa morte. Amém.
4: Ave Maria, cheia de graça, o Senhor é convosco. Bendita sois vós entre as mulheres, e bendito é o fruto do vosso ventre, Jesus.
3: Santa Maria, Mãe de Deus, rogai por nós, pecadores, agora e na hora de nossa morte. Amém.
4: Ave Maria, cheia de graça, o Senhor é convosco. Bendita sois vós entre as mulheres, e bendito é o fruto do vosso ventre, Jesus.
3: Santa Maria, Mãe de Deus, rogai por nós, pecadores, agora e na hora de nossa morte. Amém.
4: Glória ao Pai, ao Filho e ao Espírito Santo.
3: Como era no princípio, agora e sempre. Amém. Nossa Senhora Aparecida,
4: rogai por nós.
3: E neste quarto mistério glorioso, contemplamos a Assunção de Nossa Senhora. Nossa Senhora, que é levada ao céu, segundo a Igreja, em corpo e alma. Obrigada, Deus, por tantas graças derramadas por meio de Maria. Pedimos neste mistério a Nossa Senhora que, enquanto estamos caminhando nesse mundo, nesta vida, porque o próprio Filho disse: não vos tiro do mundo, mas peço que os livres do mal, que a Virgem Maria nos livre também nesse dia, a nós e a nossas famílias, de todo mal.
4: Pai nosso que estais no céu, santificado seja o vosso nome, venha a nós o vosso reino, seja feita a vossa vontade, assim na terra como no céu.
3: O pão nosso de cada dia nos dai hoje, perdoai-nos as nossas ofensas, assim como nós perdoamos a quem nos tem ofendido, e não nos deixeis cair em tentação, mas livrai-nos do mal. Amém.
4: Ave Maria, cheia de graça, o Senhor é convosco, bendita sois vós entre as mulheres, e bendito é o fruto do vosso ventre, Jesus.
3: Santa Maria, Mãe de Deus, rogai por nós, pecadores, agora e na hora de nossa morte. Amém.
4: Ave Maria, cheia de graça, o Senhor é convosco, bendita sois vós entre as mulheres, e bendito é o fruto do vosso ventre, Jesus.
3: Santa Maria, Mãe de Deus, rogai por nós, pecadores, agora e na hora de nossa morte. Amém.
4: Ave Maria, cheia de graça, o Senhor é convosco. Bendita sois vós entre as mulheres, e bendito é o fruto do vosso ventre, Jesus.
3: Santa Maria, Mãe de Deus, rogai por nós, pecadores, agora e na hora de nossa morte. Amém.
4: Ave Maria, cheia de graça, o Senhor é convosco. Bendita sois vós entre as mulheres, e bendito é o fruto do vosso ventre, Jesus.
3: Santa Maria, Mãe de Deus, rogai por nós, pecadores, agora e na hora de nossa morte. Amém.
4: Ave Maria, cheia de graça, o Senhor é convosco. Bendita sois vós entre as mulheres, e bendito é o fruto do vosso ventre, Jesus.
3: Santa Maria, Mãe de Deus, rogai por nós, pecadores, agora e na hora de nossa morte. Amém.
4: Ave Maria, cheia de graça, o Senhor é convosco. Bendita sois vós entre as mulheres, e bendito é o fruto do vosso ventre, Jesus.
3: Santa Maria, Mãe de Deus, rogai por nós, pecadores, agora e na hora de nossa morte. Amém.
4: Ave Maria, cheia de graça, o Senhor é convosco. Bendita sois vós entre as mulheres, e bendito é o fruto do vosso ventre, Jesus.
3: Santa Maria, Mãe de Deus, rogai por nós, pecadores, agora e na hora de nossa morte. Amém.
4: Ave Maria, cheia de graça, o Senhor é convosco. Bendita sois vós entre as mulheres, e bendito é o fruto do vosso ventre, Jesus.
3: Santa Maria, Mãe de Deus, rogai por nós, pecadores, agora e na hora de nossa morte. Amém.
4: Ave Maria, cheia de graça, o Senhor é convosco. Bendita sois vós entre as mulheres, e bendito é o fruto do vosso ventre, Jesus.
3: Santa Maria, Mãe de Deus, rogai por nós, pecadores, agora e na hora de nossa morte. Amém.
4: Ave Maria, cheia de graça, o Senhor é convosco. Bendita sois vós entre as mulheres, e bendito é o fruto do vosso ventre, Jesus.
3: Santa Maria, Mãe de Deus, rogai por nós, pecadores, agora e na hora de nossa morte. Amém.
4: Glória ao Pai, ao Filho e ao Espírito Santo.
3: Como era no princípio, agora e sempre. Amém. Nossa Senhora Aparecida,
4: rogai por nós.
3: Quinto mistério, contemplamos a coroação de Nossa Senhora como Rainha do céu e da terra.

0: Nossa Senhora, coroada no céu, também está na terra. Por meio das suas aparições, nós temos a certeza que a Mãe de Deus é enviada pelo Pai para, na terra, trazer a sua presença, a sua mensagem e os seus conselhos.
1: Pai nosso que estais no céu, santificado seja o vosso nome. Venha a nós o vosso reino, seja feita a vossa vontade, assim na terra como no céu.
0: O pão nosso de cada dia nos dai hoje, perdoai-nos as nossas ofensas, assim como nós perdoamos a quem nos tem ofendido, e não nos deixeis cair em tentação, mas livrai-nos do mal. Amém.
1: Ave Maria, cheia de graça, o Senhor é convosco. Bendita sois vós entre as mulheres, e bendito é o fruto do vosso ventre, Jesus.
0: Santa Maria, Mãe de Deus, rogai por nós, pecadores, agora e na hora de nossa morte. Amém.
1: Ave Maria, cheia de graça, o Senhor é convosco. Bendita sois vós entre as mulheres, e bendito é o fruto do vosso ventre, Jesus.
0: Santa Maria, Mãe de Deus, rogai por nós, pecadores, agora e na hora de nossa morte. Amém.
1: Ave Maria, cheia de graça, o Senhor é convosco, bendita sois vós entre as mulheres, e bendito é o fruto do vosso ventre, Jesus.
0: Santa Maria, Mãe de Deus, rogai por nós, pecadores, agora e na hora de nossa morte. Amém.
1: Ave Maria, cheia de graça, o Senhor é convosco, bendita sois vós entre as mulheres, e bendito é o fruto do vosso ventre, Jesus.
0: Santa Maria, Mãe de Deus, rogai por nós, pecadores, agora e na hora de nossa morte. Amém.
1: Ave Maria, cheia de graça, o Senhor é convosco, bendita sois vós entre as mulheres, e bendito é o fruto do vosso ventre, Jesus.
0: Santa Maria, Mãe de Deus, rogai por nós, pecadores, agora e na hora de nossa morte. Amém.
1: Ave Maria, cheia de graça, o Senhor é convosco, bendita sois vós entre as mulheres, e bendito é o fruto do vosso ventre, Jesus.
0: Santa Maria, Mãe de Deus, rogai por nós, pecadores, agora e na hora de nossa morte. Amém.
1: Ave Maria, cheia de graça, o Senhor é convosco, bendita sois vós entre as mulheres, e bendito é o fruto do vosso ventre, Jesus.
0: Santa Maria, Mãe de Deus, rogai por nós, pecadores, agora e na hora de nossa morte. Amém.
1: Ave Maria, cheia de graça, o Senhor é convosco, bendita sois vós entre as mulheres, e bendito é o fruto do vosso ventre, Jesus.
0: Santa Maria, Mãe de Deus, rogai por nós, pecadores, agora e na hora de nossa morte. Amém.
1: Ave Maria, cheia de graça, o Senhor é convosco, bendita sois vós entre as mulheres, e bendito é o fruto do vosso ventre, Jesus.
0: Santa Maria, Mãe de Deus, rogai por nós, pecadores, agora e na hora de nossa morte. Amém.
1: Ave Maria, cheia de graça, o Senhor é convosco, bendita sois vós entre as mulheres, e bendito é o fruto do vosso ventre, Jesus.
0: Santa Maria, Mãe de Deus, rogai por nós, pecadores, agora e na hora de nossa morte. Amém.
1: Glória ao Pai, ao Filho e ao Espírito Santo.
0: Como era no princípio, agora e sempre. Amém. Nossa Senhora Aparecida,
1: rogai por nós.
0: Infinitas graças vos damos, soberana rainha, pelos benefícios que recebemos todos os dias das vossas mãos liberais. Dignai-vos agora e para sempre tomarmos debaixo do vosso poderoso amparo. E para melhor vos agradecer, vos saudamos com uma salve rainha.
1: Salve rainha, mãe de misericórdia, vida do sur esperança, nossa salve. A vós bradamos, degredados filhos de Eva, a vós suspiramos gemendo, chorando neste vale de lágrimas. Eia, pois, advogada nossa, esses vossos olhos misericordiosos nós volveis, e depois desse desterro mostrai-nos, Jesus bendito, é fruto do vosso ventre. Ó clemente, ó piedosa, ó doce sempre Virgem Maria, rogai por nós, Santa Mãe de Deus,
0: para que sejamos dignos das promessas de Cristo. Amém. Até amanhã, ouvinte, com o Terço em Sua Casa, neste horário das 5 horas da manhã. Bom dia.
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dia 26 de setembro. Evangelho de Lucas, capítulo 9, versículo 43 a 45. Como todos se admirassem de tudo o que Jesus fazia, disse ele a seus discípulos: gravai nos vossos corações estas palavras: o Filho do Homem, Jesus, há de ser entregue às mãos dos homens. Eles, porém, não entendiam essa palavra e era-lhes obscura, de modo que não alcançaram o seu sentido e tinham medo de lhe perguntar a esse respeito.

por que será que Jesus anunciou com tanta ênfase para seus discípulos que devia sofrer e por fim morrer, a ponto de pedir aos discípulos que gravassem essas palavras em seus corações? É porque os discípulos, como os outros judeus em geral, esperavam por um Messias semelhante aos conquistadores da época, que expulsavam os povos vizinhos para lhes tomar as terras, torná-los seus escravos, ou pelo menos fazê-los pagar pesados impostos. A expectativa comum era de que o Messias, quando viesse, fosse materialmente poderoso, um rei cercado pelos ministros e cortesãos, general de um grande exército, cuja primeira missão seria a de expulsar definitivamente os romanos da Palestina. É por isso que o Evangelho registra: eles, porém, não entendiam essa palavra e era-lhes obscura, de modo que não alcançaram o seu sentido e tinham medo de lhe perguntar a esse respeito. Conosco pode-se dar o mesmo. Embora tenhamos aceitado o reino dos céus, o reino do amor, colocamos nossa segurança na tecnologia, no dinheiro, nas amizades interesseiras. Esquecemos-nos de que o reino de Jesus não é deste mundo, mas movido principalmente pelas orações, pela fé na palavra de Deus e pelo cumprimento de sua vontade, expressa nos 10 mandamentos.

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1: Cinco e doze.
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0: 5 e 19.
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1: Alô, meu povo. Alô, minha gente. Bom dia, Campos Novos, meu celeiro amado. Tô aqui, sou seu amigo da madrugada. Cheguei, 5:29. Agora estamos ao vivo. Cultura FM, a nossa rádio de Campos Novos, celeiro catarinense, fazendo uma festa aqui no amanhecer, ao vivo agora, estamos chegando, sabadão, para começarmos a nossa atividade no programa Hora do Chimarrão, programa que coloca aí você em contato com a música campeira, essa música que combina com o chimarrão, com o café de agora cedo, combina com a atividade também no campo ou na lida na cidade, não é? Onde quer que você esteja, espero que esteja nos recebendo aí, portanto peço licença, me permita que eu te faça companhia.
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1: Perfeitamente, minha gente, estamos vivendo então o sábado 26 de setembro, o que é que achou? Último sábado de setembro. Setembro vai até a metade da semana que vem, daí deu. Então tá bom. É isso aí, gente. Que a paz do Senhor esteja presente aí onde você está e que a Rádio Cultura possa levar um pouco mais dessa paz aí com música boa também. Que Jesus se manifeste aí no seu pedido, na sua gratidão. E o programa Hora do Chimarrão com música já chega assim, ó.

0: Garotos de Ouro, Valezito. Antes nós tivemos aí com o falecido Pedro Hortaça, Meu Canto, começando assim o programa Hora do Chimarrão, 5:38, Chico.
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5: Eu sou dizimista, eu sou. Você dizimista, eu vou. Vamos partilhar o que Deus nos dá, todo o nosso amor.
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7: Opa, de volta, gente. 5h42, estamos aqui. Programa que vai seguindo mais um pouco contigo. Música boa de verdade, a gente roda aqui na manhã da Rádio Cultura, amanhecendo contigo aí nos pagos, né? Quando a gente pega no eixo aí, nas ferramentas, no trecho, pra tocarmos o eito aí da lida de mais uma manhã. Buenas aí pela audiência, bom dia pra Janete Domingues dos Santos, aí no Integração, bom dia para o pessoal do centro, dos demais bairros, de outros municípios também, gente que já está ouvindo a Rádio Cultura. Para quem me dá carona por aí, um abraço também, que a paz esteja contigo, vai na calma, na harmonia e a cultura junto também no programa Hora do Chimarrão.

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1: É isso mesmo, 5:51. Isso significa que se a gente fizer aqui uma continha, vai dar bem certinho 9 para as 6. Que achou? Nossa Senhora, Deus o livre. Vamos lá. O programa vai seguindo aí, estamos de pé no estribo desde as 5:30, quando a gente começa ao vivo a programação. E por aqui estou eu, seu amigo da madrugada, falando contigo, alinhando a nossa prosa, ajeitando as coisas. Daqui a pouco o padre Alexandre traz uma fala buena para nós aí, já em seguida. Portanto aí. Bom dia, Ortiz. Bom dia, pessoal. Olha que legal. Bom dia para Denise Scarabotto e o Dari, pessoal, a caminho de Curitiba. Que legal, né? Vão com Deus, hein? Um abraço. Para chegar na bela Curitiba, cidade linda, maravilhosa, organizada, né? Então tá. Um abraço para vocês, viu? Denise, Dari, daqui a pouco eu trago essa música buena aí do Telmo de Lima Freitas. Antes tem a falinha do padre Alexandre Bioc, numa boa palavra aqui, na nossa mensagem do amanhecer.
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3: Bom dia, amigos ouvintes da Rede Scalabriniana de Comunicação. Que bom podermos estarmos juntos em mais um amanhecer. Todos nós, em algum momento da vida, sofremos. Sofrer é algo natural e constitutivo da nossa condição físico-biológica e humana. Sofrer por amor, por dor, por uma perda, uma partida, uma derrota, uma frustração, enfim, todo mundo sofre por algo em algum momento da vida. Aliás, também os demais seres criados que gozam do sopro vital também sofrem. Mas não existe sofrimento tão grande como aquele que brota do madeiro da cruz. Assim como não existe amor maior que aquele que surge do mesmo madeiro da cruz. É que o sofrimento e o amor se confundem e um não subsiste sem o outro. Somente quando olhamos para a cruz e reconhecemos nela a maior prova de amor, nascida num gesto extremo de dor, compreende-se o verdadeiro e real sentido do sofrimento. Não que Deus quis que seu filho único sofresse, isso seria masoquismo, mas pelo contrário, Deus nos amou tanto que não hesitou em entregar-se ao sofrimento para que fôssemos redimidos no amor. Quando reconhecemos a grandeza deste gesto derradeiro de sofrimento, somos capazes de vislumbrar a predileção que Deus tem por seus filhos amados. E rezemos: Senhor, neste novo amanhecer coloco-me à vossa disposição para que façais de mim aquilo que quiserdes. Sou todo vosso e tudo aquilo que julgo possuir a vós pertence. Por isso entrego-vos a minha vida, os meus dons e as minhas forças, para que empregueis tudo em favor da construção do vosso reino de paz. Quero ser vosso para sempre, quero dispor minha vida e minha vocação para que haja vida em abundância. Senhor, peço-vos a vossa graça para que possa realmente estar sempre à vossa disposição e aceitar com docilidade tudo aquilo que me propuserdes para viver. Amém.
4: Obrigado pela sua companhia. Continue ouvindo a nossa programação, que você tenha um ótimo dia e que Deus, por intercessão de São João Batista Scalabrini, abençoe você e sua família. Em nome do Pai, do Filho e do Espírito Santo. Amém.

0: Arriega, gente do céu. Aí o falecido Luiz Carlos Borges, há muito tempo é assim.
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0: Perfeitamente, estou por aqui. São 6:04 já. 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
12: É bom voltar aí, gente. 6:07 agora. Estamos juntos, programa Hora do Chimarrão. O nosso programa que vem aí com aquela música buena de verdade. Enquanto a gente faz o porungo do mate roncar em cada final de trago de chimarrão. E assim vamos lá, né? Ou um café, né? De repente tem gente aí tomando um café preto. Ou com leite, com açúcar, sem açúcar, cada um na sua, né? Com adoçante ou sem, assim vai. Cada um no seu gosto, no seu jeito, no seu preceito aí. Bom dia, Cook, aí para as bandas de Joaçaba na linha Bonitinho, tudo belo por aí? Bom dia.
13: Bom dia, meu amigo Ortiz, é o Cook. Já estamos no sábado, né, Ortiz? Viu que rápido para chegar? Foi no lançante. Agora é só alegria, Ortiz.
12: É verdade.
13: Mas aqui temos bastante serviço.
12: Certo.
13: Mas vamos lá, temos que trabalhar, né? Temos boletos a pagar.
12: Sempre.
13: Na possibilidade, Ortiz, pro sábado, manda a música Vida de Cabelos Brancos com o Newton Ferreira, Ortiz. Um forte abraço pro amigo, um ótimo final de semana a todos. E vamos em frente. Tudo de bom, Ortiz.
12: Valeu, irmão. Tudo de bom aí pra você. 6:08.

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0: Essa de arrepiar os
1: pra viver.
0: Os tapetes, né? Os pelegos aqui do galpão. Newton Ferreira, vida de cabelos brancos. 6:13.
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0: Perfeito, gente. Estamos aí. Olha, meu povo do céu, pensamento do dia. Não acredite na mentira, porque não é verdade. Nossa senhora, o que é que achou? Só aqui que você fica sabendo dessas coisas. Então tá. Bom dia pro Rogério do Amaral. O Rogério me manda foto do mate com erva bem verde. Assim sim, né? Mas que tal, né? Legal demais. E me diz, eu mando um abração pro Cuque. Legal, o Cuque já passou por aqui. Aí pras bandas de Joaçaba e o Rogério manda foto, inclusive. Que coisa, tem bem observação aí pelas bandas de onde tá o Rogério. E me diz o Rogério, olha, mijaram notição por aqui. Pelo jeito sim, viu? Que barbaridade. Bom dia pra Elisete Rosa de Jesus, pessoal aí na chácara Recanto dos Tropeiros. A Elisete gostou da música, né? A família aí gostou, música linda, né? Linda mesmo. É o caminho de nós, aí se a gente não for antes, né? Vamos branqueando os cabelos e alguns cabelos vão se perdendo também por aí. O vento vai levando. Gente, eu preciso dar uma parada por aqui. Daqui a pouco voltamos com música na sequência do programa.
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3: 6:19. 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
3: É isso aí, minha gente, tô aqui, ó, 6:20, estamos juntos aí, tô aqui mais faceiro que guri de bombacha nova, nossa senhora do céu, é, depois assim que o cabra ganha a primeira para a gata, fica louco de feliz, é, e agora, seguinte, por causa da hora do espanto que chega às 7, a gente tem que antecipar tudo aqui. Então já vamos antecipando a nossa chamada aqui do Super Lucas e Napalha, meus patrocinadores da segunda hora do programa. 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
3: Perfeito, são 6:21. Por aqui nós vamos caminhando mais um pouquinho, falando com amigos, agradecendo aí a audiência, a preferência. Como me diz aqui o Paulinho Faxim, bom dia, Ortiz. É de arrepiar os pelos do capacete que você ia falar, né? Era por aí mesmo. Nossa mãe do céu. Pois é, a gente tava se referindo àquela música do Nilton Ferreira que o Cuque pediu, né? Aquela dos cabelos brancos, Deus o livre. É de arrepiar mesmo. Vamos lá, bom dia pro... Quem é o Quera que tá aqui? É o Valdenir, né? Deixa eu me ajeitar aqui no nosso zap zap. Buenas!
7: Bom dia, Ortiz, é o Valdenir Imer. Manda uma próxima música que tiver disponível aí pra todos, pra São Francisco, a região, pra filha Larissa, pro filho Júnior, pro esposa Eliane, pros amigos da Luibier, também com toda a piazada, com o serviço da Planjo, Máquinas Agrícolas, e um ótimo sábado a todos aí.
3: Valeu, então. Bom dia, Jair.
8: Bom dia, Ortiz, tudo bem? Aqui é o Jair do bairro Jardim Bela Vista. Toca, não largo de mão, um forte abraço e tudo de bom.
3: Igualmente. Então tá, chegando aí, ó, Grupo Rodeio.

0: Bertucci, chorando de amor. Nossa do céu, essa foi de saltar os preguinhos do chinelo havaiano, meu Deus do céu. Antes nós ouvimos o grupo Rodeio, Não Largo de Mão. Tem uma pausa agora aqui.
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1: 6:35. 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
1: Aqui estou, gente, 6:36. Vamos seguindo. Como diz o Mano Lima, toda é volta. E aqui é bom voltar, reencontrar os amigos, esse povo do bem que me acompanha, né? Sejam trabalhadores, sejam aqueles que já deixaram a lida, o que eu quero dizer, você que de repente já deu um tempo, né? Você que já se aposentou e deu um tempo aí para você, não quer dizer que não faça nada, né? Mas tem um tempo melhor, assim, para se cuidar, né? Para tomar o seu mate, sem aquela preocupação de horário, de cabresto, disso e daquilo. Cabresto no bom sentido, né, gente? O trabalho é um bem. Mas vocês me entendem, né? Se às vezes a gente fala de uma maneira tosca aqui, mas sem grosseria, eu espero. Então tá, né? Para você que tem um tempão aí, de repente o final de semana livre. Para quem tá na lida também, né? Tirando o leite, peleando por aí, você que tá me dando carona também, enfrentando as barranqueiras aí pelos trechos, obrigado. 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
1: Tá aí, olha, 6:38, e agora vamos prosear um pouquinho com o nosso povo aqui, né? Bom dia, gente. Vamos lá, bom dia, bom dia.
15: Bom dia, Ortiz, como é que tá, Ortiz? Tudo bem?
1: Bem.
15: Eu, Ortiz, dá pra rodar um músico pra fazer quartel.
1: Sim, senhor.
15: Pra São Simão, pra São Francisco, pro meu amigo Domingos Pinto, Delar Pinheiro, o que é o Andrade, lá na Vale, que dá na escuta do programa, e pra você aí da rádio. Tudo bom, com Deus.
1: Valeu, senhor aí também, tudo certo. Buenas.
16: Bom dia, senhor Ortiz. Aqui é o Osni Carvalho. Podia rodar a música para nós escutar A Volta do Tropeiro. Música bem antiga, música boa. Para todos os amigos que estão na rádio, pro seu Natalino lá, todos os amigos do Calados Banda, pro Rio Grande. mais os amigos aqui de Campos Novos, Gauchada, Semana Farroupilha, Sérgio Ortiz, minha família, e tudo bom pro senhor aí.
1: Ok, valeu aí, obrigado. Buenas, Jair Carlos Fagundes. Valeu, Jair, um abraço. Jair das bandas do Hervaldo Oeste, tá mandando um alô aí pro pai e pra mãe, né? O seu Luiz e a dona Maria Fagundes, do Monte Alegre, do Erval Velho. Perfeito, é um abraço aí. Obrigado pela audiência. Então, na escuta, né? Grato, um bom final de semana. Então, já vamos antecipando o alô aí pra vocês também. 6:40.

0: Porca Véia, Mateando Solito. Antes nós ouvimos com os amigos música dos Bertucci, Volta do Tropeiro. E a Lourdes me diz aqui, né? Das bandas da Barra Grande no Abidão, a música Volta do Tropeiro lhe traz uma saudade, né? Vem na memória a imagem do pai a cavalo na mula, de poncho ou às vezes de capa, né? Daqueles, depois das camperiadas, pois é. Realmente, são músicas que têm um conteúdo bastante interessante e que combinam muito com tantas histórias, né? Da nossa vida campeira aqui nos pagos de Campos Novos e dessa bela região. Tem intervalo, gente, volto logo.
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0: Aqui mesmo, 6:51. 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Bom dia, gente. Olha a cuia de mata e das bandas do Ervalzinho. Bom dia, povo da Vargem. Bom dia, Juvenal. Diga aí.
7: Bom dia, meu amigo. Bom dia, bom dia. Como é que estão por aí, um sabadão aí?
0: Louco de bom.
7: Tudo de bom aí pra vocês, um sábado, velho.
0: Obrigado.
7: Bem alegre, tem outro, né? Agora esquentou, assim, o verão, velho, né? Queria pedir uma música aí com os filhos do Rio Grande, se for possível tocar pra nós, hein? Oferecer pro meu amigo Machado, pro Claudinei, pro Adônimo Sonfio, pro João Coita e pro meu amigo Edinho Cordeiro e para todos que estão escutando na rádio aí. Se for possível tocar pra nós, hein? Meu muito obrigado e um bom sabadão.
0: Valeu, irmão. Também bom sábado aí. Legal.
8: E aí, Ortiz, tudo certo? Como é que tá por aí, Ortiz? Tudo tranquilo?
0: Tudo bem.
8: Aqui tomando um chimarrão, ajeitando bem plantar milho.
0: Valeu.
8: Mandei uma bengaldeira, fica a tua escolha aí.
0: Valeu, Nenê, um abraço pra você, pra turma que vai pra Lida daqui a pouco aí, 6:53 já, meu Deus, vamos lá.

Enio Medeiros, Bicho da Chuva, que tal, gente do céu? Daqui a pouco tem uma pausa aqui, né? Grande. Daí a gente volta lá pelas 7:30 só, tá bom? Então vá ouvindo música aí, depois tem a... É, você sabe, tem aquele espaço ali, a gente volta então, como eu já falei, lá meia hora pra frente.

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35: 7:25.
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1: 7:30, estamos de volta aqui, gente, na sua. É bem essa. Pois é, depois de uma quebrada daquelas, voltamos pra mais um pouco aí com o nosso povo.
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0: 6h34, Mano Lima, tô de volta.
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0: 7:39, ok, gente. Vamos lá, bom dia, meu povo. Bom dia, Antônio Toldo, Anitta Garibaldi, que legal. Bom dia, Natalino Pinhal da Serra, no Rio Grande do Sul.
12: Bom dia, meu bom amigo Ortiz, tudo certo por aí, tudo tranquilo no mais?
0: Perfeito.
12: Quero pedir aí pra você, com o Porca Velha, a música Fazenda da Viúva. Oferecer pro seu Osni Carvalho, que me deu um chasque agora há pouco aí. Dá um abração pra ele. Aqui pro meu amigo Paulinho Micharia, aqui no Pinhal da Serra. Pra todos os meus amigos, tá bueno? Um grande abraço pra vocês aí da rádio também, meu irmão.
0: Valeu, um grande abraço aí. Bom dia pra Tere Maranhão e família, agradecendo hoje sempre pela vida do filho Anderson, muitos anos de vida a ele, valeu, Deus abençoe, com paz, com saúde, vida longa. Buenos pra Tere Valerdinha em Lacerdópolis, obrigado pela audiência. Bom dia pro Michael e no bairro Aparecida, grato pela audiência também. Bom dia pro Márcio em Balneário Camboriú, legal, bom final de semana. 7:40.

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3: Olá, gente, de volta aqui 7:50. Pois é, já estamos aqui nos finalmentes do programa, né? Estamos aqui finalizando então mais uma jornada, mais uma semana também. A semana que eu digo finalizando de trabalho da minha parte aqui, né? Então deu. Graças a Deus, mais uma missão que a gente cumpre. Mas eu finalizo aqui também saudando alguns amigos que se manifestam no programa, no que resta, né? Programa nos outros dias. Por enquanto a gente cessa às 7 e no sábado a gente para às 7 para aquela trava que tem ali. Depois 7:30 a gente volta com mais alguma coisa aqui, né? Desculpem não atendê-los do jeito adequado, mas a gente tem o mesmo carinho e respeito por todos. Eu mando uma saudação pro BAC, família e amigos aí na Vargem, obrigado pela audiência. Aí pras bandas do Erval Velho, pessoal que tá na lida aproveitando o tempo seco para plantar milho, né? Bom dia pro Carlos Bula e pro povo aí, pro time que tá na lida no plantio do milho e também com a cultura fazendo um barulhinho aí para vocês, né? Legal, gente. Buenas, bom dia amigo Ortiz, bom dia o Celso Pereira dos Santos. Valeu, Celso, um abraço para você, obrigado você e a Cacilda. Bom final de semana, Deus abençoe. 7:52. O Douglas chega depois das 8 aí, gente. Eu tô indo então. Mais uma missão cumprida, graças a Deus. Fique bem, tenha um final de semana abençoado. Segunda-feira estarei de volta aqui. Tchau, gente.

0: justo que sejamos gratos a Deus. O dízimo é um sinal dessa gratidão. O primeiro sentimento necessário para oferecer o dízimo é, portanto, a nossa gratidão a Deus. Obrigado a você, dizimista, pelo seu exemplo de partilha com a comunidade, com a nossa igreja e com Deus. Graças de ti
1: recebemos. 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
3: 8 e 9.
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1: Ok, ok. Bom dia, bom dia, bom dia, minha gente. Está começando mais um Comando Geral neste sábado, 26 de setembro de 2026. 26/26. 8h11, 8h11 da manhã. E olha só, ouvinte Cultura, você que me acompanha diariamente, você que está todo santo dia em Sintonia Cultura, sabe como é a nossa programação, sabe que aqui no programa a gente sempre começa com aquela super energia, com aquele alto astral lá em cima, mas hoje, antes de qualquer coisa, ouvinte, eu quero deixar uma mensagem de fé, uma mensagem de fé para todos que estão nos ouvindo nessa manhã. Sim, eu vou começar o programa diferente hoje, porque, meu querido, minha querida, infelizmente nós perdemos o pequeno Gustavo Lima. Infelizmente. Portanto, que Deus esteja presente em cada lar, renovando as forças, trazendo esperança e dando coragem para enfrentar os momentos difíceis. A vida nem sempre nos dá as respostas que gostaríamos, mas a fé nos ensina a continuar caminhando, mesmo quando o coração está apertado, despedaçado. Hoje, infelizmente, a nossa comunidade amanhece em luto. Infelizmente, a nossa comunidade amanhece em luto. Recebemos com muita tristeza a notícia do falecimento do pequeno Gustavo Lima. Esse garotinho tão querido, que vinha enfrentando uma grande batalha contra o câncer, infelizmente ele nos deixou. Foram dias de luta, de esperança, de orações e de muita fé. Muita fé. nesse momento de dor, queremos deixar o nosso abraço aos pais que bravamente lutaram com o filho nesses mais de 2 anos, quase 3 anos de batalha contra o câncer. O nosso abraço aos familiares, aos amigos e a todos que acompanharam a luta do Gustavo, a todos que ajudaram, que fizeram suas doações, que doaram o seu tempo, a sua oração, a sua fé, que doaram aquele dinheiro para manter a batalha contra o câncer. Que Deus conforte cada coração e dê força, muita força para enfrentar essa perda tão difícil e irreparável. Que o Gustavo descanse em paz nos braços de Deus. Esse menininho que lutou, que batalhou muito. Nós perdemos o Gustavo aqui na terra, mas o céu ganha um anjo. O céu ganha um anjo. Neste momento, conforto e solidariedade aos pais que aqui ficam, aos familiares. Gustavo Lima Neves, menino aí de apenas 8 anos, né? Ele faleceu então neste sábado após um longo tratamento contra o câncer, e foram mais de 2 anos de luta, né? Nos últimos dias ele estava internado em Campos Novos. Gustavo enfrentava um neuroblastoma de alto risco, uma forma rara e agressiva demais de câncer infantil. Um tratamento chegou a ser iniciado na capital, com a ajuda da população, é claro, visto que a medicação avaliada em mais de 2 milhões de reais foi negada pelo SUS. Simone de Lima, mãe do Gustavo, lutou heroicamente pela recuperação da criança que não resistiu à doença. O pai tentou de todas as formas manter o seu trabalho, também, na medida do possível, presente, muito presente, dando aquela força, sendo aquele apoio que a mãe tanto precisava. A trajetória de Gustavo e de sua família permanece como grande exemplo de jornada pela vida e de entrega nos braços de Deus. O velório ocorre hoje a partir das 9 horas da manhã, a partir das 9, na funerária Frei Rogério, e o sepultamento será às 5 da tarde, no cemitério Dom Daniel Agostinho, em Campos Novos. A família, a nossa solidariedade. Para começar o nosso programa, uma música que fala justamente desse encontro e dessa esperança ao lado de Deus. Que Deus abençoe a todos nós e que ele, de maneira especial, conforte a família do pequeno Gustavo.

0: Gustavo Lima, ele está agora ao lado de Deus. Virou a nossa estrelinha, né? Cada vez que você olhar para o céu, ver uma estrela, pode ter certeza que é o Gustavo brilhando lá no céu.
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0: 8:20, 8:20. Muitas manifestações aqui no nosso WhatsApp, muitas mensagens, muitas pessoas compartilhando, desejando forças para a mãe, para o pai, para os familiares, para os amigos. Desejando força para quem fica, né? Muita força para agora enfrentar um outro tipo de dor, que é a dor da partida, o momento da partida, né? Infelizmente, essa dor, ela será gigante, muito gigante. E a solidariedade da comunidade foi gigante e ela deve permanecer gigante com essa família que aqui fica, né? 8:20, 8:21, senhoras e senhores, programação Comando Geral neste sábado. 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Eu vou pro intervalo, eu volto já. Já a gente vai liberar a participação do ouvinte, porque tem prêmio nessa manhã também. A gente vai premiar aquele que está do outro lado do rádio, acompanhando nossa programação na manhã de sábado.
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3: 8:23.
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0: 8 horas 31 minutos. Quero aqui abraçar alguns ouvintes. 93.9. Eu quero abraçar a Rita de Celso Ramos, que está ligada com a gente. Um abraço bem apertado. Obrigado pela audiência, minha amiga. Saúde é o que eu desejo para você e para a família. Quero mandar abraço para Elizabeth Guzatti Bruneta, que já carimba o seu nome aqui também. Bom dia para você, minha amiga. A Deise Silva, que está conosco. Um abraço para você, Deise, e a todos da Fazenda Pinheirinho. Um bom sábado. Michael Jackson Estefanes. Dona Janete, família no bairro Aparecida, um abraço apertado. Sandra Alves Varela, que está confirmando a audiência também, aquele abraço. Bom dia para o Amadeus Ribas. E aí, seu Amadeus, tudo bem? Um abraço, meu amigo. Cirlei Ribeiro, lá da comunidade Pacheco. Bom dia, Cirlei. Obrigado pela audiência. Bom amanhã para Lenir Aparecida Mota, também batendo cartão aqui no nosso programa. Bom dia. Tere Valer, nossa amigadinha. Ela está ligada com a gente em Lacerdópolis. Um abraço, Tere. Quem está nos ouvindo é o Juarez, né? Juarez, um abraço para você, um abraço para a família. Juarez, muita saúde é o que eu desejo para você, tá bom? Obrigado, meu amigo. Rovilho, grande amigo da gente. Alô, Rovilho. Um abraço para você, Rovilho Andrade. Valeu, amigão. Bom sábado. Maria Ivone, passando por aqui também com aquela mensagem positiva, de força, de ânimo. Muito obrigado. Valeu, minha querida Maria Ivone. Abraço pro Gilmar, pra família. Roseli, bom dia. Douglas, ótimo sábado. Um abraço pra você, Roseli. Muito obrigado pela audiência, tá bom? Valeu pela companhia nessa manhã também. Eu te faço companhia daqui, você me faz companhia daí. E a gente vai junto aí nessa troca, né? 8h33, 8 horas 33 minutos, senhoras e senhores. Eu abracei esses ouvintes porque eu precisava, de certa forma, zerar aqui o WhatsApp, porque já eu vou liberar a participação do ouvinte para concorrer a presente na manhã, tá bom? Aqui eu mencionei somente os nomes, mas muitos desses que me mandaram mensagens aqui, cada um em particular, falou alguma coisinha do Gustavo, desejou força para a família, deixou aquela mensagem também de fé. Muito obrigado a cada manifestação, tá bom? Muitos outros também já mandaram suas mensagens, já trocamos mensagens durante o intervalo aqui. Então, muito obrigado a cada um que manifestou aqui o seu carinho, que nesta manhã agora faz uma oração de entrega, entregando o nosso amiguinho, o nosso guerreiro Gustavo Lima, nas mãos de Deus. Antes estávamos rezando muito pela saúde e na busca, na esperança dele ter novamente a saúde para seguir a sua vida. Mas infelizmente, como eu falei ainda antes na abertura do programa, e repito, a vida nem sempre nos dá respostas que gostaríamos. A vida nem sempre nos dá respostas que gostaríamos. Mas a fé nos ensina a continuar caminhando, mesmo quando o coração está apertado, despedaçado. Você acha, ouvinte Cultura, que está sendo fácil para mim estar aqui à frente desse microfone, estar à frente desse programa, nesse dia? Não. não está sendo fácil. Para quem é pai, para quem é mãe, sabe muito bem do que eu estou falando. E por mais que a gente tente imaginar a dor desse pai e dessa mãe que infelizmente perdeu o Gustavo, a gente não vai sentir, porque essa dor é muito gigante. Essa dor é muito, muito gigante. E a gente tem que respeitar essa dor do pai e da mãe. Respeitar. Respeito neste momento. Respeito com a família. E se possível, um abraço. Se não é possível um abraço presencialmente, que seja uma oração, como eu falei. Hoje uma oração de entrega do nosso Gustavinho, nosso Gustavo. Eu aqui por várias vezes fiz o pedido. A equipe do jornalismo fez matéria. A equipe do jornalismo levou ao conhecimento de todos a história do pequeno Gustavo. E hoje nos unimos a essa família num abraço de solidariedade. E volto a repetir, não está sendo fácil para mim. Eu estou segurando, com um nó na garganta, tá difícil, mas a gente precisa seguir aqui o programa. Mas não está sendo fácil, não. 8h36 da manhã. Vamos lá então, senhoras e senhores, na programação do nosso Comandirá. 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
0: E vamos lá então, senhoras e senhores, ouvintes. Vamos liberar o WhatsApp nessa manhã, porque tem prêmio aqui pro ouvinte, tem presente para o nosso ouvinte. 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Senhoras e senhores, eu tenho aqui R$250 para sortear para o nosso ouvinte. 250 pila em vale compras. Eu vou sortear dois vales, dividindo esse valor, um vale de 100 e outro de 150. Pode ser? Pode ser? Pode ser? Combina comigo isso? Tá concordando comigo? Então tá bom. Se você concorda comigo, tá bom. Se você tá comigo nessa, tá bom. Então vamos lá. Vou liberar agora o WhatsApp Cultura 984034327 para você mandar mensagem de texto com o seu nome completinho e de onde você tá mandando mensagem, tá? Me fala, em que local você tá me ouvindo? Aqui na cidade? Na casa, no apartamento, na kitnet? Aqui na cidade, no trabalho? Tá me ouvindo aí? Na sua chácara? Sítio? Fazenda? Tá me ouvindo no seu carro, no seu caminhão, no seu busão? Me conta, de onde você tá mandando mensagem? Compartilha com a gente aí o seu nome completo e de onde você tá mandando mensagem, que a gente vai contar aqui na rádio. E é claro que no final do programa haverá o sorteio de R$250 vale compras. 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
0: Ouviu bem? Muita oferta, vai dar pra comprar muita coisa, né? Então manda mensagem com o seu nome completinho de onde você tá mandando a mensagem, tá bom? Participe com a gente, tá valendo, o WhatsApp tá liberado.
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0: Mas é um estouro da pipoca esse WhatsApp. Pipocando aqui na telinha, várias participações. Eu vou pro intervalo para colocar a casa em ordem e já já eu volto atendendo as participações desses queridos, maravilhosos, incríveis ouvintes.
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19: 8:40.
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0: Que bom que você está aqui. Agora 13, faltando para as 9. Bom dia para Viviane Palabro de Oliveira. Ela está no bairro Jardim Bela Vista, na loja Rubi Modas e Acessórios. Oi, Viviane. Bom dia para você. Obrigado pela audiência. Abraço para todos aí. Marinês Fátima Almeida Lopes, do bairro Senhor Bom Jesus, carimbando a sua participação e concorrendo a Vale Compras do Super Castanhel. Bom dia, Marinês. A Camila Zanão, ela é do bairro Aparecida e está participando da nossa promoção. Bom dia, Camila Zanão. Vilmar de Andrade, aqui de Campos Novos, está desejando um bom sábado para a galera. Jaqueline da Silva Gross, ela é do bairro Boa Vista e ela está pintando na área. Sabe por que eu falei pintando na área? É que ela e o esposo são pintores. É, eles têm uma empresa, é Belizaro Pinturas, se eu não me engano, né, Jaqueline? Se eu estiver errado, me corrija. Mas o pessoal manda muito bem. Eu vejo os vídeos ali nas redes sociais. Parabéns ao casal e à equipe que faz parte aí desse trabalho que é muito bem feito, né? Parabéns pra Jaqueline da Silva Gross e pro maridão, hein? Pra toda a família, né? Um abraço. Aqui, a participação que vem diretamente do bairro São Sebastião. Elizabeth Bruneta. Quero participar do sorteio. Já tá participando, menina. Bom dia pra Margarete, a charada minha mãe. A Margarete, Margarete Santos de Moraes Paganin, né? Margarete Santos de Moraes Paganin está com a gente, bom dia. Michael Jackson e Estefanes Gonçalves do bairro Aparecida, bom dia. Bom amanhã para Almira Souza, também do bairro Aparecida. A Flávia. Flávia Aparecida Maciel dos Santos, ela está participando com a gente, ela está no sítio, mas está ligadinha na cultura. Um abraço para você que está no sítio, então. Valeu, Flávia. Abração, menina. Abração pro meu amigo Alegre, pro Bego, pra toda a família aí, né? Capitão Bego, aquele abraço, Bego. Bom dia pra nossa ouvinte Nair Manoela Gomes. Oi, Nair, é da Morada do Sol, está com a gente aqui também, né? O Alan Fagundes é do bairro Santo Antônio. Olha aí, que maravilha. Sabe por que eu estou pedindo pra você enviar o seu nome completo e de onde você está mandando mensagem? Porque eu quero, mais do que nunca, comprovar a audiência da cultura em todos os bairros. Seja no centro, nos bairros, no interior, nas cidades vizinhas, a gente quer exatamente evidenciar. Porque tem gente que fala, ai, será que a Rádio Cultura é tão ouvida assim? Não, ela é uma rádio só do interior. Ah, vá, vá, vá, vá, vá. Não é não, não é não. E ó, não adianta teimar. Não adianta teimar. Cultura é mais ouvida e ponto final. Ei, rapaz do céu. Um abração então aqui pra Dayana. Dayana de Souza, lá de São Simão. Bom dia, Dayana. Oi, bela manhã pra Lucimara Liodato Ribeiro. Ela tá mandando mensagem lá do Caxambu. Bom dia! E ó, o Guilherme, né, o maridão da Jaqueline, tá confirmando. É a Pelizaro Pinturas. Tá ele e a esposa numa foto lá, recebendo um certificado e tudo mais. É porque o pessoal manda muito bem nas pinturas, né? Guilherme Pelizaro do bairro Boa Vista. Eu sabia que era Pelizaro alguma coisa, né? Pronto, aí então, dona Jaque e seu Guilherme, pra Pelizaro Pinturas. Se pintar algum orçamento aí que o pessoal fez pela rádio, orçamento, eu quero uma comissão. Valeu, Maria Alice Bernabé tá com a gente. Bom dia, Maria Alice. A Daniela também está confirmando a audiência. Daniela Teixeira, lá da comunidade Caxambu. Bom dia, Daniela Alves Teixeira. Boa manhã. Douglas, aqui Terezinha Inês Ferreira. Eu sou do bairro Aparecida. Desejo a todos um bom fim de semana. Valeu, bom fim de semana para você também. Do bairro São Sebastião, a participação da Elisete Rodrigues dos Santos. E muitas, muitas outras que a gente vai abraçar aqui durante o nosso programa. Vai participando, interagindo, seu nome completinho e de onde você está mandando mensagem. 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
2: 8:55.
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3: Na Cultura, 9:01. 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No WhatsApp Cultura, valendo R$250 em Vale Compras do Super Castanhão, esta economia bairro Aparecida. É só mandar o nome completo e de onde você está mandando mensagem. Por exemplo, de Belópolis, Abidão Batista, vem a mensagem da Iracema Guzatti. Alô, Belópolis, alô, Abidão. Bom dia, Iracema. Bom amanhã para Leni Neres da Silva, do Jardim Bela Vista. Douglas, estou na escuta. Que bom, estou na Cultura, que maravilha. Valeu, Leni. Jonathan Júnior, do bairro Aparecida, confirmando a audiência. Bom dia, Jonathan. A Sandra Alves Varela também está conosco. Bom dia, Sandra. Obrigado pela audiência. Oi, Douglas. Aqui, Robinho Campina. Moro no Bom Jesus. E estou com a Cultura. Estou sempre ligadinho. Que bom, rapaz. Que bom saber que você está sempre com a gente, né? Ouvinte que carimba sempre participação aqui. Valeu, Robinho. O Claudinei Luiz Pôssera também está com a gente. E lá, juntamente com o Claudinei, tem a Yasmin Pôssera. Bom dia, Yasmin. Um abraço para Elza Maria Jacomini Boff, do Monte Alegre, Erval Velho. Abração para você, que Deus abençoe toda a família. Valeu, Elza. Oi, Douglas, bom dia. Aqui é Eva Fagundes. Estou em Monte Carlo. Estou na escuta da rádio, no carro. Olha, no meu carro, só dá Cultura. Já fica cravadinho o botão na sintonia 93,9. No meu carro todo santo dia. Na minha casa também. Ô, menina, um abraço, é Fagundes. Ela está em Monte Carlo. Alô, Monte Carlo. A rádio pega muito bem aí na cidade também, né? Abração para todos os montecarlenses. Aqui com a gente, Rosalina Padilha. Ela é do bairro Santo Antônio, né? Mandou até o nome da rua. Rua Júlia Alves Fagundes. Aí, ó, pronto, Rosalina Padilha. Carimbou bem a sua participação. Valdemir Matheus Dionísio, do Jardim Bela Vista. Valeu, Valdemir. Valdemir Matheus Dionísio, em sintonia 93. Maria Rosa de Oliveira, do bairro Aparecida, também. Bom dia. Olá, Douglas, aqui. Márcia Schisler Barbosa, da Corredeira. Estamos aqui te ouvindo. Que Deus dê força para a família do Gustavo. Amém. Muita força é o que a gente deseja, né? Valeu, Márcia. Enide Fátima Estanque da Encruzilhada. Bom dia aqui. Juscelene Rodrigues, do bairro Ernesto Zortea. Condomínio Nascimento 2. Valeu, ótimo dia. Meu amigo Marcos Titon. E aí, Marcos, tudo beleza? Marcos, Jânio Tibes Titon, da JD Móveis, no Jardim Bela Vista. Um abraço pro Juscelei Delfis, para toda a família Delfis, grandes amigos da gente, amigo de infância, Juscelei. Ele e o pessoal da JD em sintonia, Marcos Titon, carimbando audiência. E olha só, do Galpão Crioulo, a participação de quem, de quem, de quem? Do Cristiano. Cristiano Migliorini, ele é ali do Galpão Crioulo. Cristiano, gente fina pra caramba. Pense no menino, gente fina. Ele tá lá em sintonia com a gente. E hoje, falando em Galpão Crioulo, deixa eu falar uma coisa. Hoje e amanhã, preste atenção, são dois eventos neste fim de semana no Galpão Crioulo, para você não se confundir e para você não perder nenhum dos eventos, tá? Então são dois eventos. Começando hoje, às 15h, com a Festança do Gaúcho. Olha, o palco da tradição é o Galpão Crioulo. É ou não é? E nós teremos hoje uma grande união das entidades. Algo histórico. Isso entra para a história do tradicionalismo em Campos Novos, algo histórico. As entidades unidas em um grande evento. Do início ao fim, uma união muito bonita. Parabéns para todos os dirigentes, para todas as patronagens, parabéns a todos os envolvidos. Gente, hoje uma grande festança do gaúcho e portas abertas do Galpão Crioulo hoje. Amanhã também portas abertas, não haverá cobrança de entrada, não haverá cobrança de ingresso hoje e nem amanhã. Nenhum dos dois dias haverá cobrança de ingresso. Então, portas abertas do nosso galpão. Oh, coisa linda! O sonho do Padre Benjamin está se realizando muito mais do que nunca, né? Primeiro sonho, ter esse espaço. O segundo sonho, construir. Terceiro sonho, inaugurar. Quarto sonho, ter sempre o Galpão Crioulo de portas abertas, lotado. E o quinto sonho, união. Cinco pontos incríveis do nosso saudoso Padre Benjamin. Saudoso Padre Benjamin foi o sonhador. Muitos outros amigos compraram esse sonho e estiveram lá, idealizando, construindo, edificando o palco da tradição que é o Galpão Crioulo. E nós teremos hoje o início da festança. Amanhã o encontro de gaiteiros. Então são dois eventos em dois dias no Galpão Crioulo. Algo histórico, minha gente. Algo histórico. Então, ó, hoje, a partir das 15 horas, e toda a comunidade está convidada, tá? Hoje e amanhã. Vamos lotar o Galpão Crioulo hoje e amanhã. Então hoje, às 15 horas, Festança do Gaúcho. Apresentação das invernadas artísticas do CTG Porteira Camponovense, do CF Celeiro da Tradição e também do CTC Padre Benjamin. As três entidades unidas num belo evento, unindo gerações. Algo histórico, três entidades unidas trabalhando na cozinha, no bar, trabalhando no palco, trabalhando no tablado, apresentando algo incrível para a comunidade camponovense e todos. Hoje o comércio vai até o meio-dia, né? Hoje o comércio abre até o meio-dia, então à tarde, com esse dia aí de sol, que tal você ir para o Galpão Crioulo? Não há cobrança de ingresso, entrada franca, minha gente. É grátis, a entrada é grátis. Então hoje começa a festança. Além das invernadas artísticas das entidades tradicionalistas, nós teremos a Fundação Cultural Camponovense, Dona Rita e toda a sua equipe, juntamente com os projetos da Fundação Cultural Camponovense, apresentando no palco do Galpão Crioulo, e também os talentos do Lapidando Talentos. Sim, tudo isso hoje no Galpão Crioulo a partir das 15h. Tem hora para começar e tem hora para terminar. Começa às 15h e vai até às 19h. Ou seja, das 15 às 19, tá bom? Vai ter cozinha, vai ter bar, vai estar lá tudo disponível para a comunidade camponovense. Não há cobrança de ingresso, tá bom? Então pode ir até lá com a sua família. Leve cuia, leve erva, água, a gente vai dar um jeito de esquentar lá também. A gente se vira uns 30, vai ter erva também, enfim. Vamos lá, gente. Vamos tomar um chimarrão com a família hoje. Sair de casa hoje à tarde, fazer um programa diferente. Vamos mudar o sábado à tarde
15: A gente sempre fica limpando casa, arrumando, lavando roupa, isso e aquilo. Deixa pra fazer isso depois. Vamos hoje curtir a família, vamos ver as invernadas artísticas, os projetos da Fundação Cultural Camprovense, os talentos do Lapidando Talentos. Isso tudo hoje. Amanhã, nós teremos então o encontro de gaiteiros, começando já no horário do almoço, com o tradicional almoço do CTG Porteira Camprovense. Amanhã, meio-dia, almoço tradicional do CTG Porteira Camprovense. O cardápio é churrasco de gado, porco, frango, arroz, maionese, saladas, tá bom? Ingresso a R$60 o adulto, R$30 o infantil de 8 a 12 anos. O infantil de 8 a 12 anos. Tem 7 anos, não paga nada. 6 anos, não paga nada. Então, ó, ingresso adulto 60, infantil 30, de 8 a 12 anos infantil, tá bom? Aí, a partir da 1 hora, o 21º encontro de gaiteiros do Galpão Caiporavil. Um abraço pro Benito e para toda a equipe que realiza esse grandioso evento há 21 anos. Vamos para o 21º, gente. Encontro de gaiteiros a partir da 1 hora. Também entrada franca, não tem cobrança de ingresso nenhum, tá? Tudo isso no Galpão Crioulo. E às 15 horas, Edson Dutra e Os Serranos. Um matinê, um show do tradicionalismo, né? Show com Edson Dutra e matinê ali com Os Serranos, né? Também entrada franca, não vai pagar nada pra entrar, pra assistir amanhã. Hoje e amanhã, dois dias que a gente vai vibrar muito com o tradicionalismo aqui em Campos Novos. Por mais que você não seja do Rio Grande do Sul, mas se você tem respeito, tem admiração, se você gosta, né, da tradição sulista, participe, incentive, vá até lá. Hoje e amanhã. Hoje às 15h, começando, e amanhã já com o almoço. A partir do meio-dia, então, o almoço. Tá bom? A gente vai falar mais sobre isso ainda hoje, mas vamos participar, porque realmente a gente sempre, né, fala, ah, não tem nada diferente em Campos Novos. Hoje vai ter, e amanhã também. É uma programação diferenciada para hoje e amanhã. Sem cobrança nenhuma de ingresso, a gente quer a casa da tradição, o Galpão Crioulo, lotado hoje e amanhã. Todo mundo tá convidado.
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17: Hora certa. 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
19: 9:15.
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0: Funerária Frei Rogério, de Valdomiro Júnior Piscapini, informa. Nota de falecimento.
1: A Funerária Frei Rogério, juntamente com os pais Jefferson Neves, Simone Lima e demais familiares, comunicam com profundo pesar o falecimento do filho, Gustavo Lima Neves, ocorrido hoje, aos 8 anos. O corpo está sendo velado na Capela 2 da Funerária Frei Rogério, Rua Coronel Lucidoro, 333. 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

0: dia pro Nego, Erocimar, toda a equipe aí. 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A Ivonete Saldanha, ela também tá querendo concorrer a R$250 vale compras. É ela, Ivonete Saldanha. Bom dia, menina. Lindalva Terezinha da Silva, de Celso Ramos, participando com a gente aí. Um abraço pra você, um abraço pra toda a família. Obrigado pelo carinho. Valeu, Lindalva. Do bairro Jardim Bela Vista, a participação da Silene da Cruz. Oi, Silene. Boa sorte no sorteio também, minha amiga. Abraço, meu amigo de Monte Carlo. Abraço, meu amigo. Agora está em Campos Novos, sim. Agora estamos em Campos Novos, né? Olha, estou tomando aquele café, levando a cultura de carona. Estou por casa hoje, no bairro Aparecida. Adair José Cordeiro Rossi. Abraço, Adair. Abração para toda a família. Valeu, amigão. Muito obrigado pela audiência, né? E abração para todos de Monte Carlo também, né? Olha aí, agora também por Campos Novos. Valeu, meu amigão. Abraço, Adair José Cordeiro Rossi. Boa manhã para quem? Para Ivonete Pereira da Silva. Douglas, estou aqui no reassentamento Enercan São Simão. Beijos, beijos, Ivone Pereira da Silva. Maria Lúcia Santin. Maria Lúcia Santin, do bairro Boa Vista, Campos Novos, querendo faturar esse Vale Compras. Também aqui, ó, Gilmar Mantovani. Bom dia, Gilmar. Elisete Cleonice Feliz dos Santos. Félix, né? É que aqui o corretor dela colocou Feliz, mas eu olhei aqui no perfil, rapidinho no perfil do WhatsApp, que aparece ali a Elisete Félix. E o corretor dela colocou Feliz, mas tá feliz também, né, menino? Então tá bom. Elisete e Cleonice, aqui de Campos Novos. Valeu, valeu. Jovanil Rodrigues da Silva, do bairro Aparecida. Bom dia, Jovanil. Cleonice dos Santos, também do Aparecida. Bom dia pra Daluz Fátima Moreira, participando com a gente. Diego é o nome dele. Diego de Matos, do bairro Santo Antônio. Um abraço, esse menino. Janice Amalcabúrio, da fazenda Araucária, lá na comunidade Pito Aceso. O Celso Pereira dos Santos é do bairro Jardim Bela Vista. Bom dia, menino. Do loteamento Granzotto, a Juliana Ribeiro. Valeu, Juliana. Do Santa de Virgens, vem a participação da Irene Lopes. Meu amigo Itamar Muniz Correia, Edselso Ramos, e está com a gente. Bom dia, menino. Ana Mendes, do bairro Aparecida, do Ateliê das Artes. Oi, Ana Mendes. Do Ernesto Zorteia, vem a participação da Sônia Calgar. Bom dia, Sônia. Eloirdes Maria Rocha Lopes, do Bom Jesus. Bom dia, Eloirdes. Boa manhã pra você. Diva Guzati Mocelin, de São Paulinho, Abidão Batista. Excelente fim de semana. Valeu, Diva Guzati. Alô, pessoal de São Paulinho, comunidade aí de Abidão Batista. Obrigado pela audiência. Valeu, Diva Guzati. Valdiva Pasquale, do centro de Campos Novos. Oi, Valdiva. Eni Siqueira de Souza, de Celso Ramos, também. É a cultura na cidade, no centro, nos bairros, no interior. É a cultura na região. É a cultura em todos os cantos, em primeiro lugar, em todo lugar.
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0: 9:31.

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1: Hora certa.
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1: 9:34.
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0: 9:43, 9:43 no WhatsApp, valendo presente, R$250. Cultura FM. R$250 vale compras, bora participar, manda aí mensagem de texto com o seu nome e de onde você está mandando mensagem. Do Jardim Bela Vista vem a participação da Daiane Maria Miguel. Valeu, Daiane! Está em casa, em Abidão Batista, ouvindo o programa, é Gilvani Paulo Freitas. E aí, Gilvani, bom dia, abraço pra todos de Abidão, tá lá na casa curtindo a gente. A Rafaela do Boa Vista, ou melhor, Rafael, deixa eu corrigir, me perdoe, é Rafael, né? Rafael Walter Santin do bairro Boa Vista. Bom dia, Rafael, boa manhã. Quem mais? Douglas Tony, tudo bem? Aqui é a Nildo da Silva, eu sou da Corredeira Pinheiro Jato, quero participar, já tá participando, a Nildo. A Ana Iva Silveira também está com a gente, bom dia, Ana Iva. Gasparino Alves Teixeira, lã da comunidade Caxambu, bom dia, Gasparino. Mariane Varela do Amaral, ela tá na casa da vovó, tá lá na encruzilhada, né? Bom dia, Mariane, abraço pra vovó, pra família toda aí, né? Vana, Nilvana Specarte, do Distrito de Bela Vista, tá confirmando audiência. Bom dia, Nilvana. A Deolinda Stefani Menegas tá participando da programação. Bom dia, Deolinda. Bom dia pra Joseli Aparecida Araújo, do bairro Nossa Senhora de Lourdes. Vinícius Walter Santin, do Boa Vista. Bom dia, Vinícius. Boa manhã pro pessoal aqui, ó. Curtindo a programação, Ângelo da Silva Coelho. Quero ganhar essa grana aí. Boa sorte, Ângelo. Bom dia para meu amigão Rogério Siqueira. O Rogério é lá do bairro Aparecida. Bom dia, garotinho. Sônia de Matia da Silva. Ela é de Celso Ramos. E ela disse, cultura é a minha companhia. Que bom, menina. A Rádio Cultura é a companhia dela todos os dias. Que bom, que bom, que bom, né? Isadir Coco. Oi, Isadir. Tudo bem, minha amiga Isa? Ela é do bairro Santo Antônio. Tá dizendo que Deus abençoe a todos. Amém, né? 9:45 da manhã. 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Voltando para as participações, Leila Lins de Lima, Gabriele do bairro Aparecida, Pedro Crescêncio da Silva também.

Silvane Kister, do bairro Santo Antônio. Valeu, Silvane. Bom dia para o Everton Luiz Girardi, do bairro Santo Antônio, loteamento Granzotto. Jennifer Buzácaro, do bairro Aparecida, bem pertinho ali do Castanhel. Boa sorte, Jennifer. E o nome dela é Jennifer. Douglas, tô trabalhando aqui, ó, vigia da Unoesc. Oi, Neiva Moraes, minha amiga Neiva, tá lá trabalhando de vigia.

esguaritada nessa manhã de sábado. O que é isso, Douglas? Não fala isso. Ela tá lá na guarita e feliz com a gente, com a cultura de companhia. Valeu, minha amiga Neiva. Giane Priscila Jesus da Silva, bom dia, Giane. Oi, Douglas, tudo certo? Tudo. Aqui Joel da Silva, do bairro Aparecida. Bom dia, Joel. Boa e bela manhã para o Cleverton da Luz. Cleverton da Luz, do bairro São Sebastião, em sintonia 93. Vanilce Lisboa, Vanilce do Aparecida. Lá do Distrito Ibicuí, Elaine Ribeiro. Douglas, estou no trabalho até o meio-dia. Quero participar aí desse sorteio, quero ganhar o Vale Compras para fazer a comprinha do fim de semana. Tá bom, Elaine. Tá no trabalho. Boa sorte, menina. Bom dia, Douglas Tony, aqui Murilo Mocelin Girardi, do bairro Santo Antônio, do Espinilho do Sul, lá na fazenda Espinilho do Sul, Maria Leoni de Campos, bom dia Maria Leoni, alô pessoal da fazenda Espinilho do Sul, bom dia, Juninho Góes é o nome dele, tá ali no bairro Santo Antônio curtindo a gente, rumo ao Castanhal da Aparecida, se ganhar o vale, tá bom. Loteamento Granzotto confirma audiência através da Ilsemara Mocelin Girardi. Douglas, um abraço, quero participar do sorteio. A Adriana Menegatti. Douglas, meus sentimentos à família do Gustavo. Sim, estamos também nos solidarizando. Eu fiz a abertura do programa hoje, em especial ao Gustavo, que nos deixou nessa manhã. É a nossa estrelinha lá no céu, né? A gente vai lembrar com muito carinho dele. Menino que batalhou muito, lutou muito. E a mãe guerreira, o pai guerreiro, a família toda, né? E agora todos unidos em oração. E Deus proporciona descanso para esse menino, né? Que lutou muito, batalhou muito nos últimos dias. Nos últimos anos aí, com vários tratamentos, né? Infelizmente não nos deixou. Tantas e tantas manifestações, pessoas que mandaram mensagens aqui. E até durante a programação da rádio, comentei alguns nomes, não fiquei lendo as mensagens, porque foram até mensagens extensas, né? Mas, de certa forma, com muito amor, com muito carinho, muito respeito para com a família, né? Então, abraçamos a todos, principalmente a família do nosso Gustavinho, o Gustavo Lima, que nos deixou nesta manhã, né? Que Deus dê muita força para a família, sim. Na Cultura 949, nosso programa segue e agora com o Matheus e Cauã, participação da Simone Mendes.

0: Hora certa.
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2: 9:52.
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0: Muito bem, gente. Agora 1 minuto faltando para as 10. Vamos encerrando aqui essa hora porque já já tem notícia com o Ortiz. 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Amanhã, a partir das 3 da tarde, show com Edson Dutra e matinê com os Serranos aí. Entrada grátis. Então, hoje e amanhã, Galpão Crioulo de portas abertas para manter viva a chama da tradição. Todos convidadíssimos hoje e amanhã, tá bom? Participem, valorizem os talentos da nossa terra. Aproveitem o momento em família. A seguir, notícia com o Ortiz.
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0: Ortiz, bom dia, qual é o destaque da hora?
6: Olá Douglas, bom dia. Conta de luz não terá cobrança extra em outubro, confirma ANEEL. 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
6: A Agência Nacional de Energia Elétrica, ANEEL, confirmou nesta sexta-feira que a bandeira tarifária de outubro será verde. Com isso, consumidores não terão cobrança adicional na conta de energia elétrica no próximo mês. A decisão ocorre em meio ao início da transição entre os períodos seco e úmido em parte das principais bacias hidrográficas do país. O aumento das chuvas nas regiões sul e sudeste ajudou a estabilizar os níveis dos reservatórios das usinas hidrelétricas. Com condições mais favoráveis para geração de energia pelas hidrelétricas, diminui a necessidade de acionamento de fontes mais caras, como usinas termoelétricas. Dessa forma, não haverá custo extra repassado ao consumidor por meio de bandeiras tarifárias. O sistema de bandeiras tarifárias foi criado pela ANEEL em 2015 e funciona como indicador de condições de geração de energia no país. As cores verde, amarela e vermelha sinalizam se haverá ou não cobrança adicional na fatura. A bandeira verde indica condições favoráveis de geração e, por isso, não acrescenta valores à conta de luz. Já as bandeiras amarela e vermelha são acionadas quando os custos de produção de energia aumentam, especialmente em períodos de menor disponibilidade de água nos reservatórios e maior utilização de termoelétricas. Segundo a ANEEL, o sistema também permite que os consumidores acompanhem mensalmente as condições do setor elétrico e os custos envolvidos na geração de energia no Brasil. Cultura Notícias termina aqui. Seguimos na comunicação do Douglas e o Comando Geral.
9: 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Hora certa.
4: 10:06.
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0: Minha gente, 10:16. Bom dia, bom sábado.
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0: 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E ó, quem já tá participando aqui é a Maria Cacilda de Almeida, do Residencial Nascimento 3, bairro Jardim Bela Vista. Josmar de Matos, da usina Dobrezola, ao lado aí do São João. Estamos ligadinhos aqui na Rádio Cultura. Vamos ver se a gente fatura esse Vale Compras aí. Boa sorte, então, Josmar de Matos. Tá lá pertinho ali da usina Dobrezola, né? Isso, então. Tá bom, abração. Mário Antunes tá participando com a gente. Mário Luiz Antunes, aquele abraço, Mário. 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Vamos lá, que tem mais participações, não para de chegar mensagem. Que beleza, que maravilha.

0: Luiz Otávio Simoneto de Souza, meu amiguinho Luiz Otávio, abraço menino. Lá mamãe Tânia também na sintonia, Tânia Simoneto de Souza, bom dia, abraço. Feliz com teu retorno, Douglas. Você tá feliz?
1: Eu tô feliz.
0: Bom dia, Yasmin Maciel Siqueira, do bairro Aparecida. Boa manhã pra Rose Fagundes, do bairro Santo Antônio. Lá da comunidade Gerassu, Salete Raizel Walter Teles. Bom dia para o nosso amigo Sebastião Baque, da Vargem. Abraço, Baque. No WhatsApp Cultura, Ricardo dos Santos, do Nossa Senhora de Lourdes. E aí, Ricardinho, tudo beleza? Ricardo dos Santos. Douglas Tony, aqui estou, Zenaide Medeiros de Santo Antônio, Celso Ramos, tô ligada nessa rádio maravilhosa. Olha aí, minha cunhada também. Dona Gisele Aparecida Mecabono e Biqui, ela. O compadre tá por aí também. Abraço, Marcão, Max Pegorado. Tá fazendo um mexido lá. Revirado com um zoiudo, mas que beleza, que maravilha. Fogão de lindo. Valeu, Giza. Rudimar Alves Carvalho, bom dia, esse menino. Tudo beleza, Rudi? Abraço pra família aí, garoto. Maria Alice Bernabé, de Campos Novos. Valeu, Maria Alice. Bom dia, Douglas. Aqui, Neiva Ventura Leite. Oi, Neiva. No bairro Aparecida, vem a Dirlene Terezinha Walter. Oi, Dirlene. A Neiva não falei, mas a Neiva é de Erval Velho, né? Pronto. Neiva Aventura Leite de Erval. Tô aparecido então a Dilene Terezinha Walter. A Carma Milani dos Santos é da Colônia do Salto Abdom Batista. A Irene Ribeiro do Bom Jesus. Douglas aqui, ó, do Jardim Bela Vista. Adelino Miguel, bom dia, seu Adelino. Inês de Vila, do bairro Nossa Senhora de Lourdes, bom dia. Boa e bela manhã, paz e bem, Marilene Meneguzo. Ela é do Jardim Bela Vista. Bom dia, Marilene. Odete Luísa Cabichon, bom dia, Odete. Helenice do Amaral, minha amigona Helenice, é do bairro Aparecida, tá na escuta. Ela ouve a rádio de manhã à noite. E ela leva a cultura dentro da bolsinha. Aham. Uhum. Esses dias eu me encontrei com ela lá no Castanhel e ela disse: ó, Douglas Tony, meu chefe me deu um rádio novo. É, ela quebrou o rádio dela. O rádio dela não funcionava mais. E aí ela ganhou do chefe, né? Tá bom. E ela me mostrou: ó, ó, você cabe aqui dentro, ó. Eu falei: é, graças a Deus que existe o milagre do rádio. Porque é só por um milagre pra caber dentro desse rádio aí, né? Helenice do Amaral, bom dia. Leodemir Beal, do bairro Aparecida, bom dia, Leodemir. Devair Antunes de Souza, do bairro Santo Antônio, aquele abraço, minha amiga. Darcy Beal, do Aparecida, bom dia, seu Darcy. Luiz Rodrigues dos Santos, da Colônia do Salto, Abdom Batista. Do Caxambu, minha amiga Ivone Borges Pereira. O Rock Mais está com a gente. Rock, bom dia. Rock é lá do bairro Boa Vista, Coab. Bom dia para Maria Terezinha Rossi. Bom dia, Maria Terezinha. Aqui participando do sorteio, Bruno João Pedro, meu grande amigo, seu Bruno, do bairro Aparecida. Tá ligadão com a gente. Tá fazendo a Santa Mônica. Chega a participação da Rafaela Vieira Machado. E mais um punhadão assim, ó. Muita gente participando. Ei, audiência. E eita modão, esse é pra doer o coração, hein? Aceita que dói menos. Alô. 10h22.

0: Hora certa. Cultura.
1: 10h25.
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0: Agora, 10:30. 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
11: 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E, Douglas, quero pedir uma música aí, já que estamos ao vivo aí.
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0: pedir
11: 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Não é pelo fato que aconteceu, mas é uma música que no mínimo 10 dias no mês eu peço pra minha Alexia de manhã cedo quando eu chego aqui tocar, porque
0: rapaz,
11: eu acho que ela fala muitas coisas que você tem que fazer na tua vida. Então eu queria do Rick Renner aí, Não Perca a Tua Fé.
0: Boa, boa, Não Perca a Tua Fé. Eu já vou procurar agora, rapaz, já tá na mão. Eu vou começar a rodar agora já pra você, pode ser?
11: Show de bola. Obrigadão, Douglas, e com certeza um ótimo final de semana a todos aí.
0: Deus abençoe. Tchau, meu amigo.
11: Tchau, tchau.
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0: Valendo, valendo R$250 de vale compras do Castanhão. Valendo esse presentão do Reginaldo, que pediu aquela música linda, linda, linda. Nunca perca a sua fé. E não é pra perder a fé de maneira alguma, tá bom? Vamos lá então. Ivanir Carvalho de Aragão. Ela é da entrada da clínica São Francisco, tá lá ouvindo a gente. Bom trabalho aí, bom sábado. Leodir Padilha da Fazenda Santa Mônica está com a gente. Bom dia para Carlos Antônio Bula do Monte Alegre, Erval Velho. Ele manda um alô especial pro neto Valentim. Tá lá na casa, tá lá no sítio do vovô, da vovó, feliz da vida, né, Valentim? Abraço, xodozinho do vovô e da vovó. Valeu, Carlos Antônio Bula. Bom fim de semana para Pietra Janaína Miguel. Ela é do Jardim Bela Vista, valeu, Pietra. Fala, garotinho. Das férias para o retorno das atividades, né? Aqui é a Dilson Pinheiro, do Espigão Branco. Bora ganhar esse Vale Compras do Castanhão. Boa sorte, Adilson Pinheiro. Boa sorte, esse menino. Tá de boa, tá lá na lagoa. Feliz da vida. Aqui na foto do perfil dele, ele tá numa lagoa, né? Feliz da vida. Por isso que eu falei, tá lá na lagoa. Bom dia, tudo bem? Aqui Fátima Gatti Pedro, bairro Aparecida. Ô, minha amiga. Beijo, dona Fátima. Gentila Rissardi Miguel, do bairro Jardim Bela Vista. Beijo, dona Gentila. O Arlindo Almir Cardoso dos Pastos de Vargem está com a gente. Bom dia, Arlindo. WhatsApp Cultura, José Otávio de Andrade, do Boa Vista. Bom dia, José Otávio. Boa sorte para você, esse menino. 10h45 da manhã, o Dia das Crianças está chegando e no Lojão Astral tem presente para deixar o dia ainda mais especial. 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Quem está com a gente é a Tânia Greffi. Oi, Tânia, bom dia. Tânia Greffi, do bairro Santo Antônio. Boa e bela manhã para você, menina. Abraço. A Elisete Aparecida Demarque Bom, de São Pedro Celso Ramos. Estou fazendo faxina e ouvindo a rádio. Boa faxina, Elisete. Douglas, aqui Ivanilce Guzatti de Lima. Moro no bairro Aparecida. Boa sorte, Ivanilce. O Adão Pereira de Matos, tá ligadão com a gente na peleia no trabalho. Isabel Pires Bastos Padilha, do Di Domenico Vargem. Alô, meu povo querido de Vargem, temos uma audiência muito grande também na região, né? Várias cidades da região em sintonia cultura. Um abraço para esse povo querido de Vargem aí. No bairro Santo Antônio, participação da Josiane Antunes Ribeiro. Bom dia para Marilúcia Debastiani do Ibiqui. Bom dia, Marilúcia. 10h47, vai construir ou reformar. 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

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Na participação do ouvinte do bairro Nossa Senhora de Lourdes, Geni Alves Gonçalves. Oi, Geni, bom dia. Douglas, aqui Leonélia Ferri de Celso Ramos. Oi, Leonélia, bom dia, bom dia. Maria Enir Bezen de Abdom Batista, bom dia, Maria Enir. A Odila Marquesan do bairro Nossa Senhora de Lourdes está com a gente concorrendo ao Vale Compras. Leonice Belusso do bairro Santo Antônio também. Douglas, estou aqui na sintonia. Sérgio Luiz Lins, bom dia, Sérgio. A Loreci Rodrigues está comigo. Bom dia, Loreci, bairro Boa Vista. Da Fazenda Portão Alto, Encruzilhada, sentido a Encruzilhada, né? Lá está o Iliano Farias. E aí, Iliano, tudo beleza? Abraço. É da Fazenda Portão Alto, ali da região, né, que vai pra Encruzilhada. Tá bom demais. Elizabeth Melo. Elizabeth Melo é do centro de Campos Novos. Bom dia, Elizabeth. 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Vou deixar o WhatsApp liberado até às 11h30. Depois eu encerro as participações, porque eu vou falar uma coisa, eu não vou dar conta não. Tem muita participação, o que é isso? É audiência, Douglas Tony, eu sei, mas o que é isso? Esse WhatsApp tá pipocando, não para de pipocar participação aqui, é um estouro de audiência. Graças a Deus, né? Bom dia, muito obrigado.

0: Hora certa.
1: 10h53.
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0: 11 horas. Vamos fechando essa hora de programação e abrindo mais meia hora de WhatsApp para você. 30 minutos WhatsApp liberado e aí eu encerro as participações para fazer o sorteio no oferecimento do Castanhel. R$ 250 vale compras, um vale de 100 e outro de 150. Dois ouvintes serão premiados agora de manhã. Mas deixa eu te contar uma coisinha importante. Hoje à tarde tem Sabadão Cultura com novidade. Ricardinho Silva estreia hoje a partir da 1, né? 1 e alguma coisinha. Ele chega por aqui para apresentar então o Sabadão Cultura a partir de hoje com o Ricardinho Silva. E o Edinho vai para as 5 da tarde no galpão de estância. O Edinho continua e chega às 5 então. Mas o Ricardinho estreia hoje e já com prêmios para você. R$ 200 vale compras do Castanhel hoje à tarde no Sabadão. Da 1 até as 3 da tarde, participações dentro desse horário, concorrendo a R$ 200 vale compras do Castanhal à tarde também. E a partir das 3 horas, das 3 às 5, com o Ricardinho Silva também na estreia do seu programa, a partir das 3, vai valer um vale combustível de R$ 100 da HP Automóveis, loja HP na Avenida JK, com Erlo Pereira, Arthur, Valdir, Marquinhos, né? Então, 2 prêmios hoje. E aí o Ricardinho vai contar como que ele vai dividir esses prêmios, né? R$ 200 vale compras do Castanhão e mais R$ 100 em vale combustível da HP Automóveis, Avenida JK. É hoje à tarde com o Ricardinho Silva estreando no programa Sabadão Cultura. Beleza? Nova comunicação para você e o Edinho, que era o titular do programa, agora vai para as 5 da tarde no galpão. Combinado? Beleza então. 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A seguir, vamos aqui com notícia.
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6: Olá, Douglas, estou de volta aqui. Motorista é resgatado após ficar 2 horas preso em carro capotado. 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
6: Um motorista foi resgatado na tarde desta sexta-feira após o veículo, um Fiat Palio, capotar em um barranco na linha túnel interior de Pinheiro Preto. O acidente ocorreu por volta das 3h30, quando o automóvel saiu da pista. Quando as equipes do Corpo de Bombeiros chegaram ao local, o condutor estava sentado no porta-malas do carro, apresentando escoriações na face e no crânio. Populares relataram que o motorista permaneceu preso no interior do veículo por aproximadamente 2 horas até ser localizado por trabalhadores que passavam pela estrada. Após o atendimento inicial e a remoção com os protocolos de segurança, a vítima foi repassada aos cuidados da equipe do SAMU para transporte ao hospital. Cultura Notícias, essa edição termina aqui. Seguimos na comunicação do Douglas e o Comando Geral. Douglas, bom trabalho para você, bom final de semana. Até segunda-feira.
8: Ok, muito obrigado, Ortiz. Bom descanso, até segunda com novas informações, com novas participações aqui na nossa programação. Valeu, Ortiz.
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9: Hora certa. Cultura.
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11: 11,6.
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0: Olha, mais 15 minutos, WhatsApp liberado, muita gente participando. Sensacional o programa de hoje, mais uma vez, graças a Deus, né? Só tenho a agradecer a cada ouvinte que mandou a sua mensagem, que participou até agora. Quem não mandou, manda ainda, tem mais 15 minutos, mensagem de texto com o seu nome completinho de onde tá mandando a mensagem. Daqui 15 minutos a gente encerra as participações. A Sara Helena de Deus, a nossa auxiliar, a Sara, estará ao vivo comigo para revelar quem vai levar esse presentão. Ou melhor, esses presentes, porque são dois vales, um de 100 e outro de 150. Muita gente interagiu, mandou mensagem, não vai dar tempo de apresentar todos os nomes aqui. Já já eu conto quantas mensagens, quantas pessoas se manifestaram no nosso programa. Mas ó, foi um punhadão assim, ó. Um punhadão. E olha, a audiência, me impressiona muito a audiência da rádio, porque a cultura, ela não é só ouvida no interior, como tem alguns que falam, não sabem o que falam, na verdade, né? E a gente prova isso aqui, ó, com essa aferição de audiência ao vivo, na hora, no ato. E aqui a gente viu participação do centro, dos bairros aqui da cidade, do interior, sim, das cidades vizinhas, muita gente aí da região em sintonia, provando por A mais B que essa é a rádio mais ouvida e ponto final. Ah, não adianta teimar, podem ficar falando o que quiser. Cultura tá em primeiro lugar, graças aos melhores ouvintes do mundo, os nossos queridos e amados ouvintes. E a gente tem ciúme, sim. O ouvinte Cultura é da Cultura, ó. Oh. Olha, olha, olha. Ai, ai, ai, ai, ai. Se eu souber de alguma coisa. Somos ciumentos. Os ouvintes da Cultura são ouvintes da Cultura. E ponto, né? Só temos a agradecer aí cada maravilhoso, maravilhosa que participa com a gente no WhatsApp Cultura 984034327. Antigamente a gente atendia muito telefone ao vivo, né? No 35410391. E com a chegada do WhatsApp, a gente já foi migrando para essa plataforma também. Mas, quando a gente sente uma saudade imensa, a gente vai lá, puxa o telefone e atende o ouvinte no telefone, em ligação premiada, ou em uma certa quantidade de participações ali, para atender a galera, né? Mas todos aí são, de certa forma, bem atendidos, né? E se alguém não for bem atendido, que fale para nós. Mas a gente busca fazer o nosso melhor. Só que, aí, por que que eu já estou me justificando? Porque eu gostaria de falar o nome de cada um, de cada uma. Só que tem tanta gente, que foge um pouquinho do controle, né? Se você tem duas ou três conversas no seu WhatsApp, você já fica, não sabe quem responder primeiro, né? Aqui a gente nem consegue responder quando tem uma ação, quando tem um sorteio, uma promoção. Aí a gente vai visualizando e, na medida do possível, a gente vai citando o nome do ouvinte ou, no caso, em outra ação, rodando o áudio do ouvinte, né? Mas não dá tempo de falar todos, muito menos rodar todos. Porque é impressionante, impressionante. Já tenho mais de 20 anos na comunicação, mais de 20 anos de rádio, e eu fico impressionado com a quantidade de ouvinte que tem essa Rádio Cultura. É um canhão de audiência. E os locutores são uns canhão também. 11:18, brincadeira à parte. Eu quero mandar um abraço pro pessoal do restaurante Dona Ana. Dona Juscelia Carafa tá lá juntamente com o Nelsinho, com a equipe aí no restaurante em sintonia, né? Abraço para essa família querida que sempre está ouvindo a gente e também agradeço pela parceria de sempre, né? Então, o pessoal tá lá e eu vou rodar um Zezé pra essa turma, Zezé de Camargo. Bora curtir uma do Zezé então pra gente nessa manhã. Qual do Zezé de Camargo? Caramba, tem tanta música boa, né? Tem tanta música legal. E vou rodar essa daqui. Cada minuto. Eu não sei cantar nada, mas o Zezé sabe? Canta aí, Zezé.

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2: 11:21.
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1: Muito bem, muito bem. Vamos lá, vamos lá. Toda hora. Estou encerrando neste exato momento a promoção valendo R$250 vale compras, dois vales, um de 100, outro de 150, totalizando os 250. Esse barulhinho vai fazer, sim, muito sentido, porque esse barulhinho vai indicar que você ganhou o presente aqui da rádio. Uhum. Sim, sim, sim. Ó, o negócio é o seguinte, já já haverá o sorteio, tá? Eu estou encerrando agora as participações para que a gente consiga organizar a casa aqui com a dona Sara Helena de Deus, que é a nossa auxiliar, para que a gente consiga fazer o sorteio com tempo suficiente, até porque meio-dia em ponto eu preciso entregar a programação da rádio para a rede de rádios, a rede que transmite então a propaganda eleitoral. Já estamos na reta final, graças a Deus, da campanha. Então, no próximo fim de semana, né? Esse é o sábado, domingo, é o último fim de semana do mês, aí no próximo já é eleição, gente. Nossa, já tá aí, né? Pois então, aí tem a propaganda eleitoral hoje ao meio-dia e eu preciso encerrar dentro do horário, tá? Então, encerro as participações. Quem mandou, mandou! E quem não mandou... para uma próxima, mas vou adiantar, mais uma vez surpreendeu o número de participações. Quantas, Douglas? Já já eu te conto. Tchau.

0: Michel Teló, na Manhã Cultura.
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0: Amém, amém. Magrão e Mude aqui na programação. 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Eu vou pro intervalo e daqui a pouquinho a gente volta com a quantidade de participações. E já já a dona Sara Helena de Deus participa ao vivo comigo e conta quem vai levar presente do programa.
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3: 11:34.
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0: 11:40, Manhã Cultura, última hora com Monte e Magrão. 522 participações. 522 participações nessa manhã. Incrível, sensacional. Muito obrigado pela audiência. 522 participações cravadas aqui no nosso sistema. E já já tem sorteio de vale compras do Super Castanhel, o Oeste da Economia, bairro Aparecida. Reginaldo, Thay, aquele abraço. Muito obrigado pela parceria de sempre. Tamo junto, família Castanhão. 11:41.

0: Yara Maraíza, te procurava de novo. Gente, um fim de semana incrível no Galpão Crioulo, hoje e amanhã. Queremos toda a comunidade camponovense no Galpão Crioulo. Portas abertas, não haverá cobrança de ingresso hoje, muito menos amanhã. Hoje, a partir das 15 horas, tem Festança do Gaúcho, apresentação das invernadas artísticas, CTG Porteira Camponovense, CF Celeiro da Tradição e também o CTC Padre Benjamin. Além das entidades tradicionalistas, Fundação Cultural Camponovense com os seus projetos e Lapidando Talentos. Volto a repetir, a entrada livre, não há cobrança de ingresso, a partir das 15h de hoje. Haverá erva com a mazute, erva mate mazute presente, né? Nesse grandioso evento, vai ter erva, vai ter água quente, é só ir com a sua cuia, com a sua bomba, tomar aquele chimarrão, conversar ali, participar desse momento em família, né? Hoje à tarde, então, o primeiro momento, Festança do Gaúcho. Amanhã, domingão, almoço tradicional do CTG Porteira Camponovense ao meio-dia, churrasco de gado, porco e frango, arroz, maionese, salada, ingresso R$60 o adulto, R$30 o infantil de 8 a 12 anos. Aí, à 13h amanhã, encontro de gaiteiros do Galpão Caipora Vil, entrada livre também. Às 15 horas, show com Edson Dutra e matinê com os Serranos, também entrada livre. Tudo isso no Galpão Crioulo. Gente, é para fechar com chave de ouro esse mês, a Semana Farroupilha, o Dia do Gaúcho é para fechar com chave de ouro nessa grande união das entidades, momento histórico para Campos Novos e com um sábado, um domingo incrível no nosso majestoso Galpão Crioulo.
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2: 11:45.
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0: 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Comunicamos com pesar o falecimento do jovem, do menino Gustavo Lima Neves.

0: família enlutada, nossas condolências.
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0: 11:52, 11:52. Oi, Sara, bom dia.
9: Bom dia, Douglas.
0: Tudo bem?
9: Tudo e contigo?
0: Tudo jóia também, menina. Quantas participações mesmo? Quantas?
9: 522.
0: Mais uma vez, audiência cravada, né?
9: Nossa, sempre.
0: Em primeiro lugar, em todo lugar, já o resultado da promoção.
9: Isso aí.
0: Já então a gente vai saber quem vai levar R$100 em vale compras.
9: Isso.
0: E mais.
9: Mais um.
0: De 150. Legal. Então fique em sintonia, hein? 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Já tá com o resultado na mão aí, Sara?
9: Já.
0: Tá preparada, Sara?
9: Tô pronta.
0: Vai contar daqui a pouquinho, então. Calma aí, segura o tchan, amarra o tchan, menina. Que é isso? A Sara tá ansiosa pra contar quem vai levar o presentão aí. Calma. Respira, Sara.
9: Tá bom.
0: Respira e não pira, tá? 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Muito bem. Dona Sara.
9: Eu.
0: Bora lá?
9: Vamos
0: lá, então.
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0: Agora, suspense total. Nós temos 6 minutos para finalizar esse programa. Porque depois tem a propaganda eleitoral. E se a gente não terminar no horário, eles nos cortam, né?
9: Nossa Senhora.
0: E daí não tem o que fazer. Ai, cortaram a Sara e o Douglas. Então vamos lá. Quem vai levar? R$100 vale compras entre as 522 participações. R$100 vale compras vai pra quem?
9: Preparado?
0: Preparado?
9: Nair Manuela Gomes.
0: Ei! Nair Manuela Gomes, isso, parabéns!
9: Cenzão
0: pra você comprar o que quiser no Castanhão. Já ajuda bastante, né?
9: Nossa!
0: Dá pra comprar carne no fim de semana.
9: Ah, fazer o churrasquinho, sim, ali, ó. Maravilha!
0: O refri, a cervejinha.
9: Pão de alho.
0: O pão de alho. Pronto! O nome dela é?
9: Nair Manuela Gomes.
0: Parabéns, Nair. Passa na emissora e retira a autorização. E quem vai levar? R$150 vale compras agora. Quem é? Quem é que vai levar esse presentão? Sara, você conta pra gente. Não esconda aí, Sara.
9: Preparado também?
0: Preparado.
9: Outra mulher.
0: Oh, as mulheres estão tomando conta, gente. Pelo amor de Deus. Cadê os homens dessa rádio? A mulherada, então, mais uma.
9: Mais uma.
0: Então, você é que ficou com a responsabilidade de contar pra galera. Eu tirei isso meu aí, time de campo. Eu não quero me meter nessa história.
9: Tô ajudando as mulheres aqui, tá vendo?
0: Oh, você tá puxando brasa pro teu assado. Da próxima vez eu vou participar do sorteio. Porque eu não sei, gente, não sei, mas a Sara tá puxando brasa pro assado feminino aí.
9: Eu? Capaz.
0: Oh, meu Deus, inocente. Ó, a auréola do anjo aí. Ó, você tá puxando brasa.
9: Tá iluminada.
0: Minha iluminada. Conta aí, então, iluminada.
9: Daniela Teixeira.
0: Parabéns pra Daniela Teixeira. Então, 150, né?
9: 150.
0: Passa na emissora, vai comprar a carne, o refri, a cervejinha.
9: O pão de alho.
0: O pão de alho. Você é fã de pão de alho?
9: Eu gosto de pão de alho.
0: Meu Deus do céu. Você tem uma cara que gosta de pão de alho mesmo. Menina, então, parabéns pra Nair Manuela Gomes, ganhou 100, e a outra?
9: Isso aí, a Daniela Teixeira.
0: Daniela Teixeira, então, parabéns, 150 pra Daniela, né?
9: Uhum.
0: Parabéns, meninas, e obrigado, dona Sara, bom sábado, bom domingo.
9: Nada.
0: E até segunda-feira.
9: Tchau.
0: Tchau. Valeu, Sara. Sara Helena de Deus, a nossa auxiliar aqui, 11:56, e agora, gente, negócio seguinte, quem me conhece, quem acompanha o programa diariamente, sabe como que é o ritmo aqui do Comando Geral. O Comando Geral é para alegrar, o Comando Geral é para informar, o Comando Geral é para ser uma boa companhia, o Comando Geral é para passar entusiasmo, enfim, para tocar aquela boa música, para ter aquela boa conversa, né? O Comando Geral é para ser a boa companhia. Mas hoje, o nosso programa vai chegando ao final, né? E confesso, que hoje foi um programa bem diferente. Foi um programa difícil, foi difícil estar aqui, falar de tantas coisas, manter o ritmo desse programa, enquanto a nossa comunidade vive um dia de tristeza e de luto pela partida do nosso pequeno Gustavo. Mas talvez seja justamente nesse momento que a gente entende ainda mais o sentido de estar junto. O rádio não é apenas música e informação, é companhia, é abraço, é palavra amiga quando o coração mais precisa, né? Hoje a nossa oração é pela família do Gustavo, então. Que Deus receba esse pequeno em seus braços e conforte profundamente seus pais, familiares, todos aqueles que tiveram a oportunidade de conhecer, acompanhar e torcer pela recuperação desse anjo. que a fé de cada um de nós seja maior do que a nossa dor, porque nós não conseguimos entender todos os caminhos da vida, mas podemos confiar que Deus está presente, inclusive nos momentos em que as palavras faltam e as lágrimas falam por nós. Aos pais do Gustavo, fica o nosso abraço, o nosso respeito e a nossa oração. Que Deus dê forças para atravessar cada dia, um dia de cada vez. Para encerrar esse programa, um trechinho, um pedacinho dessa música. Que Deus dê forças para atravessar cada dia, um dia de cada vez. Que essa música possa chegar até você como forma de um abraço da equipe Cultura.
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0: Que Deus abençoe você, a sua família e toda a sua comunidade. Que você saiba aproveitar os segundos, os minutos, as horas dessa vida. Que a gente não sabe, não sabe entender os caminhos da vida. Nós podemos confiar em Deus.

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29: Olá, muito boa tarde, ouvintes da Rádio Cultura, em especial os munícipes de Vargem. Estamos iniciando mais uma edição do Vargem em Ação. Hoje, sábado, dia 26 de setembro de 2026. E aqui é o jornalista Osés Inácio e, juntamente com o assessor de comunicação Rafael, você fica por dentro dos principais assuntos da administração municipal.
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29: E no programa de hoje trazemos em destaque uma importante entrevista sobre o progresso e a infraestrutura na nossa região. Conversamos com a equipe do Projeto Graúna, uma grande iniciativa de expansão da rede de transmissão de energia elétrica liderada pela Engie Brasil, que conta com investimentos bilionários e impacta diretamente o nosso município. Fiquem agora com a reportagem conduzida pelo Rafael, que nos traz os detalhes, prazos e os impactos destas obras para a comunidade. Boa tarde, Rafael.
30: Muito boa tarde a todos os ouvintes do Vargem Ação. Boa tarde, Oséias. Estamos iniciando seu programa semanal de informação, prestação de serviço e compromisso com o município de Vargem. Hoje temos um assunto de grande importância para o desenvolvimento e a infraestrutura de Vargem e de toda a região como um todo. Recebemos, nas últimas semanas, a equipe de comunicação do Projeto Graúna, uma grande iniciativa de expansão de rede de transmissão de energia elétrica liderada pela Engie Brasil. E seu investimento no estado é bilionário. E para falar mais sobre o projeto, conversamos com o coordenador do Projeto Graúna, João Wendel. Ele vai apresentar os detalhes do projeto e tirar as dúvidas e trazer as informações sobre os inícios das obras nas subestações e linhas de transmissão. Vamos conferir agora os principais pontos desta conversa. Seu João, seja muito bem-vindo ao Vargem Ação. Para iniciar, conta para nós e para os nossos ouvintes o que é o Projeto Graúna, qual é o objetivo dessa grande obra de infraestrutura no sistema de energia.
31: Olá a todos os ouvintes, muito obrigado pela oportunidade. O Projeto Graúna é um grande empreendimento de infraestrutura de transmissão de energia elétrica. São cerca de 740 quilômetros de linha de transmissão, passando por São Paulo, Minas Gerais, Paraná e Santa Catarina. O principal objetivo é ampliar e reforçar a capacidade do sistema interligado nacional, contribuindo para que o sistema elétrico brasileiro seja cada vez mais seguro, robusto e confiável. E essa infraestrutura é fundamental também para acompanhar o desenvolvimento dos municípios e das regiões. À medida que as cidades crescem, que novas empresas se instalam, que a atividade econômica se desenvolve, cresce também a demanda por energia. Então, ter um sistema de transmissão preparado para esse crescimento é essencial para dar segurança e sustentação a esse desenvolvimento.
30: Atuação em Vargem. Seu João, vocês estão realizando uma série de visitas às secretarias e à prefeitura. Como o Vargem se insere no traçado do projeto Graúna e o que essa estrutura traz de benefícios diretos ou indiretos para a nossa cidade?
31: Bom, como a gente já colocou, o projeto Graúna é um projeto de dimensões bastante grandes, mas em especial em Vargem nós teremos aí aproximadamente 32 quilômetros de linha de transmissão e uma nova subestação. Né? Então, essas visitas da comunicação social são justamente para explicar o que, que vai acontecer em cada etapa dessa obra. Antes e durante a implantação, a gente também quer manter um diálogo permanente com o poder público, as instituições, as comunidades e os proprietários diretamente envolvidos, levando a eles, então, informações e também ouvindo as particularidades e as demandas de cada município. Além do benefício mais amplo, que é contribuir para um sistema elétrico mais seguro e confiável, uma obra desse porte também movimenta a economia regional durante a sua implantação, com geração de empregos temporários, contratação de serviços, fornecedores e circulação de renda.
30: Vamos falar sobre prazos e obras. As informações indicam o início das obras em subestações e linhas. Qual é o cronograma previsto para os trabalhos aqui na região e quando a nova rede deve entrar em operação?
31: Bom, nesse trecho, a licença de instalação para a subestação já foi emitida. Para as linhas de transmissão, nós estamos hoje aguardando a liberação dos órgãos ambientais, que é o que vai permitir o início efetivo das obras nesse trecho. A partir desse avanço, a previsão é de que durante 2028 o projeto esteja totalmente em operação. É um trabalho que acontece por etapas e ao longo de todo esse período nós vamos manter o diálogo constante com os municípios, as comunidades e os proprietários, informando sobre o avanço dessas frentes de trabalho.
30: Meio ambiente e licenciamento. Sabemos que um projeto desse porte exige bastante cuidado com a natureza. Como estão sendo tratadas as licenças ambientais e o diálogo com os proprietários rurais por onde as linhas de transmissão e torres vão passar?
31: O cuidado ambiental é uma parte fundamental de todo o processo. Um empreendimento desse porte passa por um processo rigoroso de licenciamento ambiental conduzido pelos órgãos ambientais, que estabelece estudos, condicionantes e medidas que precisam ser cumpridas antes e durante a implantação. Existe também um trabalho específico de relacionamento com os proprietários das áreas por onde passa o empreendimento. Esse contato é feito diretamente pelas equipes responsáveis para prestar informações, esclarecer dúvidas e tratar individualmente das questões relacionadas às propriedades.
30: Já em relação à comunicação e os canais de atendimento, para o morador de Vargem que quiser saber mais, tirar dúvidas ou acompanhar o andamento dos trabalhos, quais são os canais oficiais de comunicação e atendimento do projeto Graúna?
31: Bom, é importante reforçar que o projeto Graúna mantém canais oficiais para que a população possa buscar informações, esclarecer dúvidas, fazer solicitações ou registrar qualquer manifestação. Os moradores podem entrar em contato pela ouvidoria do projeto pelo WhatsApp 48 99111 1652 ou pelo e-mail ouvidoria.graúna@enge.com. ENGE se escreve E-N-G-I-E. É importante sempre procurar esses canais oficiais, porque é por meio deles que a demanda é registrada e encaminhada para a equipe responsável. O nosso compromisso é manter esse diálogo aberto e oferecer informações claras ao longo de todo o projeto.
0: E o Rafael retorna aqui na programação do Vargem em Ação, uma conversa especial com o engenheiro Marcos Vinícius, falando sobre obras, o planejamento e as obras em andamentos no município. É com você, Rafael.
30: Retornamos aqui no programa Vargem Ação, agora para fazer um serviço de utilidade pública. Eu estou aqui com o engenheiro, com o Dr. Marcos Vinícius. Ele vai contar para nós um pouquinho do que já foi feito, o que tem para ser feito e o que está em andamento aqui no município. Seu Marcos, muito bem-vindo ao programa Vargem Ação.
1: Uma saudação, uma boa tarde. Aqui nós estamos para trabalhar pelo município e está apresentando para vocês como é que está a situação e as condições em que encontram-se diversas obras hoje no município. Pela atividade da saúde, nós temos umas demandas aqui da unidade de

0: saúde, né, que é uma ampliação, a empresa ela já teve no local, ela já trouxe inclusive a placa de obra, mas em função de uma definição da Caixa Econômica, como é um recurso, a Caixa Econômica se encontra de greve, mas nós temos a informação de que pelo período eleitoral ela só poderia começar a receber a partir do final desse período que nós estamos aí para as eleições. Então foi aberto a empresa, se ela teria possibilidade de começar agora, mas ela preferiu ela começar com todo o gás quando começasse a ter a possibilidade de ela receber. Condição administrativa da empresa, então a gente tem que respeitar esse período eleitoral, um período fora do comum, né? Ela já está com a ordem de serviço, ela já está com condição de iniciar as atividades, mas em função desse período aí, a gente está aguardando esse final do período eleitoral aí para ela começar as atividades. Na saúde também nós temos algumas melhorias internas a ser feitas, tanto na unidade básica, quanto na parte do Corpo de Bombeiro, com relação a instalações adequadas ali e condizente com a prevenção. Então, nós estamos aí com essas atividades aí junto à questão da saúde. Passando agora para a parte de educação, nós já iniciamos, a empresa está praticamente no meio da atividade ali de ampliação da escola Padre Alberto. Nós tivemos essa semana, inclusive, reparo do telhado. Nós tivemos aí um evento de chuva, nós tivemos algumas goteiras dentro da escola e isso alertou. A gente teve um retrabalho ali junto com um dos contratos, de alguns dos 30 contratos que nós estamos em andamento, ou para iniciar o andamento, aqui dentro do município de Vargem, e ele é um contrato que fornece mão de obra para a gente poder trabalhar e fazer as atividades que são necessárias em todas as secretarias e meios urbanos. Temos um planejamento a ser feito para a quadra, deve receber várias atividades ali, inclusive melhorias na sua estrutura. São obras futuras ali. Então, dentro da parte de educação, nós temos isso aí. Já na parte administrativa e urbana e rural aqui do município, nós temos várias outras obras que estão em andamento. Nós vamos começar lá pela implantação das cabeceiras das pontes. Então, nós estamos ali com a cabeceira que já voltou essa semana a retomada, a semana anterior também. Já teve uma concretagem da base, nós estamos aguardando em função daquela evento que nós tivemos que fazer uma intervenção na ponte de madeira que acabou retendo um pouco das águas do rio. A gente solicitou que a Ampasc refizesse o projeto e ela afeta, inclusive, o grade da avenida, da rua Zilda Mânica, que vai chegar lá na ponte. Esse grade ele vai ser elevado e, por consequência, a altura, cota final da altura da ponte, ela também vai ser alterada. Semana que vem, segunda, terça ou no máximo quarta-feira, a definição dessa altura para a gente poder fazer as retomadas. Logo na sequência, na própria Zilda Mânica, nós temos ali um sistema de esgotamento sanitário com a implantação de um sistema super novo, com um projeto que foi inclusive desenvolvido e implantado fora do país, e nós vamos ter uma implantação de sistema de esgoto como referência nacional aqui sendo implantado em Vargem. Continuando para cima na Zilda Mânica, nós temos uma outra empresa contratada para fazer a macro drenagem. A gente está com um cronograma bem avançado nesse ponto aí e estamos monitorando. Com relação às pavimentações, no meio rural, temos aí as estradas rurais que já estão sendo feitas, Ervalzinho, inclusive, já está com algumas atividades. Nem em Valzinho nós temos aí o início das atividades de uma das cabeceiras para receber o kit de pontes aí que a Defesa Civil tem repassado para gente aí. Marmeleiro também vai ganhar, além da nossa saída aqui para Abidom, de Vargem para Abidom Batista. A obras a se iniciar. Então, assim, nós temos aqui dentro de Vargem conclusão de desassoreamento, que já conta com 98% já concluído, e temos dois trechos contratados já por aditivo que ela vai finalizar. Então ela conta aí já com um avanço bem substancial na questão da limpeza dos rios nossos ali, e isso aí nos deixa bem contentes aí. Nós temos aí algumas obras a ser feitas ainda. Os pontos de ônibus, nós temos pavimentações urbanas da Marcos Ross, que já iniciou. Nós tivemos inclusive atividades essa semana. Nós já tivemos outras empresas também fazendo fazendo levantamento, como, por exemplo, as unidades, 15 unidades das casinhas, né? Com relação às 12 casas, nós já tivemos na semana passada uma equipe que era o que estava faltando, ela fez a análise do solo, a sondagem, e nós estamos aguardando para essa semana aí o relatório de sondagem, que vai nos dar as informações de como está o solo.
1: Só para o público entender, então, são 15 casas mais 12 casas do outro projeto.
0: Isso. Existe uma área que vai ser implantada 15 casas, que é feita por uma contratação, é uma empresa, e uma outra área que vai receber 12 unidades de casas habitacionais, que vai ser feita por uma outra empresa. São duas empresas independentes, já tiveram a sua contratação pela licitação e já estão com condições de vir para poder fazer o serviço, dependendo desse relatório final. Nós tivemos essa semana a empresa que vai começar a fazer o campo, que é a primeira fase do nosso complexo turístico, né? Ele já vai fazer o Campo Society, então eles já devem estar essa semana aí já começando a desenvolver as atividades lá para a gente poder já ter esse ponto. Dentro dessas outras atividades que vão se iniciar, nós temos aí algumas, como os pontos de ônibus, né? A melhoria na implantação da rede de Santa Rita, que já está bem avançada, a de Domênico, essa semana nós tivemos alguns avanços aí, tem algumas questões técnicas só para finalizar, a reforma do parque de exposição e dos banheiros aqui da praça, teve início essa semana. Para quem está acompanhando aí, a gente até apresenta as obras, né? E pede a colaboração com relação aos transtornos iniciais em frente das casas e tal.
1: Temos também já uma previsão sobre as duas pavimentações, os dois asfaltos que sairão no interior.
0: Essas obras fazem parte da estrada rural, estrada boa, né? E elas estão em fase de implantação. No momento, a gente já tem aí os recursos, que eu assim agradeço a colaboração e a paciência do munícipe, mas nós vamos ter uma cidade muito boa daqui para frente, com infraestruturas muito bem trabalhadas. Nosso município, inclusive, está de parabéns com relação a isso. 30 obras e 30 contratos aí, simultaneamente, não é uma coisa comum de se ver.
1: Muito obrigado, seu Marcos. Eu peço a você ouvinte, a você munícipe de Vargem, que acompanhe nossas redes sociais. Muito em breve aí estaremos filmando o que está em andamento, o que está concluído e o que vai iniciar juntamente com o seu Marcos. Já fica aqui o meu convite para o seu Marcos fazer a apresentação de tudo isso que está acontecendo aqui de melhorias no nosso município. Obrigado, Oséias, é com você.
2: E assim encerramos mais uma edição do Vargem em Ação. Um ótimo final de semana a todos e até sábado que vem.
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3: Prezados ouvintes, boa tarde. 26 de setembro de 2026. Este é o programa O Caminho se Faz Caminhando, a cargo de Padre Genuir. No programa de hoje, vamos continuar falando brevemente de alguns eventos scalabrinianos acontecidos recentemente. Ouçamos em primeiro lugar o que fez a Pastoral da Mobilidade Humana em Guarujá, no litoral paulista. A Pastoral da Mobilidade Humana, ligada à paróquia Nossa Senhora das Graças, em Vicente de Carvalho, no Guarujá,

Nur. E capacita son voltada a servidores públicos do município. O encontro reuniu representantes de quatro áreas de administração municipal: assistência social, saúde, educação e guarda civil municipal. O objetivo da formação foi apresentar e reforçar os direitos básicos garantidos por lei a pessoas migrantes e refugiadas no Brasil, com o propósito de qualificar o atendimento oferecido por esses serviços e reduzir situações de discriminação por nacionalidade, idioma, documentação ou origem. A iniciativa é fruto de uma parceria entre a Pastoral da Mobilidade Humana e a Prefeitura Municipal de Guarujá, que enviou representantes das quatro secretarias para participar da atividade. Pela equipe do Acnur estiveram presentes William Laureano, associado de proteção do Acnur; Amanda Ferreira, assistente de proteção; e Jamal Zaiter, assistente administrativo, responsáveis por administrar os conteúdos sobre legislação e proteção a pessoas em situação de mobilidade humana. Também acompanharam o encontro Marilene Rabelo de Santana, que é uma assistente social do Centro Stella Maris. Stella Maris é o Centro Scalabriniano de Atendimento aos Marinheiros de Santos. E Emília Rodrigues é a coordenadora do Departamento de Desenvolvimento de Projetos Sociais da Congregação dos Missionários de São Carlos, Calabrinianos. A ação contou com o apoio dos missionários calabrinianos, Padre Pedro Luiz Nierotka, que é pároco da paróquia Nossa Senhora das Graças, e Padre Tarcísio Pontel, que é vigário paroquial. Segundo Juliana Ramalho de Santana, coordenadora da Pastoral da Mobilidade Humana da Paróquia Nossa Senhora das Graças, a ação integra um esforço contínuo de formação de agentes públicos sobre o tema. A avaliação da coordenadora é de que a capacitação, capacitações como essa ajudam a garantir que a população migrante e refugiada tenha acesso pleno aos serviços públicos, independentemente da situação documental. Juliana disse: diante de relatos de negligência e dificuldades no acesso a direitos, entendemos a importância de ampliar as formações e a sensibilização dos serviços públicos, promovendo um atendimento mais humanizado, qualificado e consciente. Nesse caminho, contamos novamente com a importante colaboração do Acnur, e também estamos em diálogo com a OIM, a Organização Internacional das Migrações, e a Cáritas de São Paulo, buscando fortalecer essa rede. A Pastoral da Mobilidade Humana atua na região de Guarujá, com foco na acolhida e na defesa de direitos de pessoas em contexto de mobilidade humana, em articulação com o poder público local e com organismos internacionais como o Acnur. Prezados ouvintes, essa experiência é importante porque mostra como na pastoral dos migrantes é possível e muitas vezes é necessário, é importante estabelecer parcerias com o poder público e com entidades civis que atuam em diversas áreas. Todos precisam aprender a lidar com migrantes, garantindo-lhes os direitos e a assistência de que necessitam. Agora, vamos ler algumas notícias em conta-gotas. Vamos iniciar com o retiro espiritual. Entre os dias 31 de agosto e 3 de setembro, um grupo de missionários calabrinianos reuniu-se em retiro espiritual no Recanto São Carlos, em Guaporé, no Rio Grande do Sul. Eu, que estou falando, também participei desse retiro. O encontro fez parte do programa de formação continuada promovido anualmente pela Congregação Scalabriniana, que realiza três retiros espirituais por ano, em datas e locais distintos, de modo a favorecer a participação

0: participação dos religiosos que atuam em 7 países da América do Sul. Esse retiro foi conduzido pelo padre Paulo Rodrigues dos Santos, da Congregação dos Oblatos de São Francisco de Sales, que propôs meditações sobre o tema vocação e missão, no contexto da sinodalidade da Igreja. A partir de textos bíblicos selecionados, o orientador guiou os retirantes a refletir e a rezar sobre a própria vocação e missão. Os que participaram do retiro foram em torno de 30 missionários scalabrinianos. Agora, Encontro Internacional da Juventude Scalabriniana em Santa Rita, no Paraguai. De 21 a 23 de agosto, jovens ligados à juventude scalabriniana do Paraguai e do Rio Grande do Sul participaram do 23º Encontro Internacional da Juventude Scalabriniana, chamada JUVES, realizado na Casa Scalabrini, em Santa Rita, no Paraguai. A programação incluiu momentos de oração, formação, partilha e convivência. Agora vamos falar da primeira Romaria Vocacional dos Jovens em Encantado, no Rio Grande do Sul. No dia 16 de agosto, em Encantado, no Rio Grande do Sul, foi realizada a primeira edição da Romaria Vocacional dos Jovens, que reuniu cerca de 500 pessoas, entre crianças, adolescentes e familiares. O grupo percorreu mais de 5 quilômetros desde a comunidade São João Batista, no bairro Lambari Baixo, até o complexo do Cristo Protetor de Encantado, onde foi celebrada missa muito animada, com a participação de diversos sacerdotes e também com os novícios calabrinianos de Passo Fundo. 30 anos da paróquia Santa Teresinha do Menino Jesus, em Florianópolis, Santa Catarina. Em 14 de agosto, a paróquia Santa Teresinha do Menino Jesus, em Florianópolis, celebrou 30 anos de história. Não que ela foi criada agora, mas ela passou a ser assumida pelos missionários calabinianos. E a partir dali, ela se destaca por prestar atendimento aos migrantes e refugiados na grande Florianópolis e em todo o litoral catarinense. Essa paróquia de Santa Teresinha está sendo um ponto de referência muito importante no atendimento aos migrantes em Santa Catarina e é administrada pelos missionários calabrinianos. Encontro da Terceira Idade. Entre os dias 11 e 12 de agosto, o Seminário São Joaquim, em Jundiaí, em São Paulo, acolheu o encontro dos padres da terceira idade da grande região de São Paulo. O superior regional esteve presente no encontro. Esse encontro reuniu 15 missionários calabrinianos. Entre esses padres, encontram-se missionários que já cumpriram sua missão pastoral e agora, devido à idade, estão na casa de repouso, onde são tratados convenientemente. Temos ali diversos missionários com idade acima dos 90 anos, mas que são monumentos de vida missionária e pastoral. São exemplos de vida religiosa e de santidade. Ainda vamos falar de um encontro micro-regional em Sobradinho, no Distrito Federal. Entre os dias 5 e 6 de agosto, os missionários calabrinianos de Manaus, de Cuiabá, de Corumbá e de Sobradinho reuniram-se na paróquia Bom Jesus dos Migrantes, em Sobradinho, na e perto de Brasília, para um encontro micro-regional, com o objetivo de estreitar os laços de fraternidade e comunhão entre os religiosos. A programação previa a partilha na vida fraterna em comunidade e os desafios da missão, além das diversas iniciativas desenvolvidas no atendimento pastoral aos migrantes e refugiados. Nessa ocasião, o superior regional, padre Alexandre Denardi Biolchi, incentivou os religiosos a renovarem o compromisso com a vocação e a animação vocacional. Prezados ouvintes, por hoje é isso. A quem me escutou, obrigado pela atenção. Scalabrini, interceda por nós pelos mirantes, pela igreja. Nossa só nos proteja e Deus nos abençoe. Boa tarde.
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2: Alô Brasil, está no ar o programa Viva Vida, da Pastoral da Criança.
3: Olá, amigos e amigas do Viva Vida. Obrigado pelo carinho da audiência.
2: No programa Viva Vida de hoje, nós vamos conversar sobre os riscos da gravidez na adolescência. Então, fique aqui com a gente.
4: Se você desconfia que está grávida, não perca tempo.

0: 3 e um bom parto para você.
1: Para conversar sobre a gravidez na adolescência, nós convidamos a doutora Denise Leite Maia Monteiro, médica ginecologista e obstetra, professora da Faculdade de Ciências Médicas da Universidade do Estado do Rio de Janeiro e membro da Comissão Nacional Especializada em Ginecologia na Infância e Adolescência da FEBRASGO, Federação Brasileira das Associações de Ginecologia e Obstetrícia.
2: Doutora Denise, por que a gravidez na adolescência é considerada de alto risco?
3: É importante começar esclarecendo que nem toda gravidez na adolescência deve ser automaticamente considerada uma gravidez de alto risco. A adolescência compreende uma faixa etária muito ampla, de 10 a 19 anos, de acordo com a definição da Organização Mundial da Saúde. E não podemos avaliar da mesma forma uma menina de 13 anos e uma adolescente de 18 ou 19 anos. Nas adolescentes muito jovens, especialmente abaixo dos 15 anos, existem de fato maiores riscos biológicos e também maior vulnerabilidade social. O Manual de Gestação de Alto Risco do Ministério da Saúde considera a idade abaixo de 15 anos como um fator de maior risco gestacional. Já entre 15 e 19 anos, o risco precisa ser avaliado individualmente. Devemos considerar a saúde do adolescente, presença de doenças, estado nutricional, condições sociais, apoio familiar e qualidade da assistência pré-natal. Portanto, a adolescência, isoladamente, não deve ser usada como um rótulo de gravidez de alto risco.
1: Doutora Denise, como a gravidez precoce pode impactar a saúde, a educação e o futuro da adolescente?
3: A gravidez pode ter repercussões que vão muito além da saúde física. Ela pode interferir na vida escolar, nos projetos profissionais, na autonomia e nas relações familiares e sociais dessa adolescente. Mas é importante dizer que esses aspectos não são inevitáveis. Muitas vezes, a gravidez ocorre em um contexto de vulnerabilidade que já existia anteriormente, como pobreza, baixa escolaridade, violência ou dificuldade de acesso aos serviços de saúde. Por isso, não devemos responsabilizar adolescentes nem considerar que a gravidez determina o seu futuro. Com o apoio da família, da escola, dos serviços de saúde, da rede social, ela pode sim continuar estudando, desenvolver seus projetos e construir sua autonomia.
2: Quais são os riscos de uma gravidez na adolescência, doutora Denise?
3: Os riscos variam muito com a idade, com as condições de saúde e vida dessa adolescente. Nas mais jovens, principalmente abaixo dos 15 anos, eles são mais importantes. Estudos mostram maior ocorrência de algumas complicações maternas, como pré-eclâmpsia e de infecções. E para o bebê, maior risco de prematuridade, baixo peso ao nascer e algumas complicações neonatais. Mas esses riscos não devem ser apresentados de maneira alarmista. Um pré-natal iniciado precocemente, adequado e acolhedor, permite identificar fatores de risco e tratar precocemente possíveis complicações, reduzindo riscos e favorecendo melhores desfechos para a mãe e o bebê.
1: Doutora Denise, quais são os principais direitos das meninas e das adolescentes garantidos por lei?
3: Crianças e adolescentes são sujeitos de direitos e devem ter garantidos saúde, educação, dignidade, respeito, proteção e convivência familiar e comunitária sem discriminação. A gravidez não retira nenhum desses direitos. A adolescente grávida tem direito à assistência à saúde, ao pré-natal, ao parto e ao acompanhamento após o nascimento do bebê. E tem também o direito de permanecer na escola. A legislação brasileira assegura condições para que a estudante gestante continue seus estudos e prevê, quando necessário e mediante indicação médica, atividades escolares em regime domiciliar. A mensagem para essa adolescente deve ser: a maternidade não precisa significar o fim dos estudos. Família, escola e poder público precisam criar condições para que ela permaneça vinculada a

0: Doutora Denise, como conversar sobre sexualidade de forma saudável com crianças e adolescentes?
1: Bem, conversar sobre sexualidade deve começar muito antes do início da vida sexual e sempre de maneira adequada à idade e ao desenvolvimento da criança ou do adolescente. Com as crianças, podemos ensinar o nome das partes do corpo, noções de privacidade, respeito e limites. E explicar que existem partes íntimas e que elas devem contar a um adulto de confiança se alguém fizer ou pedir algo que as deixe desconfortáveis, com medo ou em dúvida. À medida que crescem, podemos conversar sobre puberdade, relacionamentos, consentimento, prevenção de infecções sexualmente transmissíveis e contracepção. A informação não estimula o início da atividade sexual. Ao contrário, informação de qualidade ajuda crianças e adolescentes a reconhecer situações de abuso, tomar decisões mais conscientes e procurar ajuda quando necessário. E a conversa deve ser contínua, com escuta, confiança e sem julgamento.
2: Doutora Denise, como a comunidade pode contribuir para proteger crianças e adolescentes de abusos e violências?
1: A primeira atitude é criar um ambiente em que crianças e adolescentes se sintam seguros para falar e sejam levados a sério. Mudanças importantes de comportamento, medos de determinada pessoa, isolamento ou sofrimento emocional podem ser sinais de que algo não vai bem. Quando uma criança ou adolescente relata uma violência, devemos acolher, acreditar, não culpabilizar e procurar a rede de proteção. Não cabe à família ou à comunidade fazer uma investigação ou submeter a criança a repetidos interrogatórios. A proteção é a responsabilidade de todos. Situações suspeitas podem ser encaminhadas ao Conselho Tutelar e aos serviços de saúde de proteção e também denunciadas pelo Disque 100. E é muito importante lembrar que diante de uma gravidez, uma menina menor de 14 anos deve ser imediatamente acionada a rede de proteção. A legislação brasileira considera a prática sexual com pessoa menor de 14 anos estupro de vulnerável, independentemente de alegação de consentimento.
0: Como incentivar as adolescentes grávidas a buscarem os serviços de saúde e iniciar o pré-natal o mais cedo possível?
1: Ela precisa saber que pode procurar a unidade de saúde assim que suspeitar da gravidez, que será recebida com respeito e que aquele é um espaço de cuidado, não de julgamento. O Ministério da Saúde recomenda que o pré-natal seja iniciado assim que a gravidez for identificada, preferencialmente até a 12ª semana de gestação.
2: Doutora Denise, de que formas a família e a comunidade podem acolher e apoiar uma adolescente grávida?
1: Primeiro passo é acolher sem julgamento. Uma gravidez nesse momento pode trazer medo, insegurança e muitas dúvidas. E a adolescente precisa sentir que não está sozinha. A família pode ajudar acompanhando o pré-natal, favorecendo a continuidade dos estudos, dividindo responsabilidades e oferecendo apoio emocional e prático. O parceiro, a comunidade e a escola também têm papel fundamental para evitar discriminação, isolamento e abandono escolar. A adolescente precisa participar das decisões sobre sua saúde e seu futuro. Apoiar não significa decidir por ela, significa ajudá-la a ter informação, proteção e condições para exercer seus direitos e construir seu projeto de vida.

0: Participa do programa Viva a Vida a Maria Inês Monteiro de Freitas, coordenadora nacional da Pastoral da Criança.
1: A gravidez de risco na adolescência exige atenção integral, pois envolve não apenas aspectos físicos, mas também emocionais e sociais. Os líderes da Pastoral da Criança consideram que é essencial promover informação, cuidado e esperança, ajudando a compreender que a gestante adolescente não está sozinha e que sua vida e a vida do bebê tem valor. A presença da família e dos líderes fortalece a gestante a seguir em frente. A espiritualidade também pode ser um apoio importante diante dos desafios. Com amor, orientação e acompanhamento adequado, é possível transformar essa realidade em um caminho de cuidado, responsabilidade e novos começos.
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3: Vamos conversar também com a Gorete Damian Isaacson Almeida, líder e coordenadora da Pastoral da Criança em Macapá, estado do Amapá.
0: Gorete, que orientações vocês passam para as famílias e para a gestante adolescente?
4: Nós orientamos os pais a terem um cuidado mais próximo com essa gestante adolescente. É importante que ela comece o pré-natal o quanto antes. A gente também conversa com os pais sobre a importância de acolher essa adolescente, sem colocar a culpa nela. Nesse momento da vida, ela precisa de cuidado, apoio e acolhimento. Durante as nossas visitas, nós entregamos as cartelas Laço de Amor e procuramos acompanhar essa gestante mais de perto. Também orientamos sobre a importância de ter uma alimentação saudável e de evitar o cigarro e as bebidas alcoólicas. Conversamos ainda sobre os sinais de risco durante a gestação e lembramos que ela pode continuar frequentando a escola, ela não pode parar. A gravidez não impede a adolescente de assistir às aulas. Ela continua tendo os mesmos direitos que todas as outras gestantes.
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3: Vamos conversar agora com Dom Frei Severino Klassen, arcebispo de Maringá, Paraná e presidente da Pastoral da Criança. Dom Frei Severino, qual é a sua mensagem para gestantes adolescentes e suas famílias?
5: A gravidez da adolescência é um tema que envolve desafios físicos, emocionais e sociais. É importante olhar para essa realidade com sensibilidade e acolhimento, evitando julgamentos e promovendo apoio às gestantes, adolescentes e sua família. A educação, o diálogo aberto e a presença de uma rede de cuidado são fundamentais para que ela possa seguir em frente com dignidade e esperança. Uma das preocupações, as ocupações da vida pastoral da criança é a prevenção. Quando educamos os nossos adolescentes, eles não chegam a esta realidade. E quando isso acontecer, deve ter maturidade, porque é uma nova vida que está aí e que deve ser cuidado, porque é um projeto de Deus a vida. Agora que nós saibamos ler também a vontade de Deus, qual é a hora certa de gerar filhos. Que Deus nos abençoe.

0: O programa Viva a Vida de hoje está terminando. A gente fica por aqui.
1: Obrigada pela sua audiência e até o próximo programa, quando estaremos juntos em mais um Viva a Vida.
0: Até lá, pessoal.
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1: 1:11.
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19: Atenção, produtor. 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
0: Agora sim, boa tarde, boa tarde, boa tarde aos ouvintes da Rádio Cultura. Começando a partir de agora o Sabadão da Cultura, lembrando que hoje programa com o Ricardinho Silva, muito prazer para quem não me conhece, sejam bem-vindos a mais um programaço da Rádio Cultura. Sabadão Cultura, a sua virada de chave, o seu final de semana começa a partir de agora. Mande seu WhatsApp através do 4998403-4327, que eu estarei aqui esperando para te responder, para a gente interagir, e você disser para mim qual vai ser a boa do final de semana. Repetindo, 4998403-4327. 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Tem muitas delongas, agradecendo a sintonia. Vamos ver aqui. Já tem gente sintonizada. Obrigado, Argel Antunes, pela sintonia. O Sérgio Poceira, que é nosso ouvinte fiel, na sintonia. Também tem aqui. Oi, boa tarde. Sou o Michael do Bairro Aparecida. Roda aí perigosa e linda. Ofereço para todos os ouvintes. Agradecendo aqui a Irene Lopes. Boa tarde, Ricardo. Ótimo sábado. Sou ouvinte Irene Lopes. Seja bem-vindo. Obrigado pelo carinho. Chegando sucesso para abrir todas, corpo e alma e aquela que é perigosa e linda. Manda sua mensagem para cá. Estarei esperando o seu WhatsApp para a gente interagir e acompanhar também toda essa programação. 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
1: 1:27.
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13h40, sabadão da cultura. Lembrando que você pode mandar mensagem no 49984034327. Mandar uma boa tarde pra galera, são muitos pedidos que estão chegando por aqui. Vou mandar uma pincelada então. Os nossos amigos, vamos começar aqui, ver se dá tempo de mandar um abraço para todo mundo. A Tânia do Banco da Família, boa tarde. A Irene Lopes, boa tarde. Juninho Góes, meu amigo, boa tarde, seja bem-vindo. Também temos aqui a Tânia. Vamos ver aqui, ó, o Michael também continua na sintonia. O Baque da Vargem, bem-vindo, boa tarde. Tem aqui a Lore Santos, boa tarde. O Celso Pereira dos Santos, obrigado pela sintonia. Vamos ver aqui. Boa tarde, aqui é o Josmar de Matos. Toca uma música da Ana Castela daqui a pouco. Terezinha da Silva, boa tarde, seja bem-vinda. Alderi Padilha, boa tarde, cara, tudo bem? Quero participar do sorteio do Castanhel. Eu, Alderi Tadeu Padilha, abraço, outro meu amigão. Claudinei Pocera, boa tarde, seja bem-vindo. Daqui a pouco a gente volta com muito mais salves e na sequência tem São Rafael na programação do Sabadão. Arraste a cadeira, chame a patroa, que a música por aqui não para e essa é de dançar, de suar com certeza. Ele.

0: É o Sabadão da Cultura com Ricardinho Silva. Banda Mercosul para relembrar. E falando em relembrar, a programação vai com Banda Sertaneja aí no finalzinho, lá perto das 4h05, Super Flashback para você. Continue participando no 499-8403-4327. 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Manda sua mensagem para cá e conta qual é a boa do final de semana, meu amigo, minha amiga.
1: Cuidado, cuidado. 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
2: 1h46.
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13:52, Sabadão Cultura na comunicação do Ricardinho, agradecendo a sintonia. Olha, são várias participações. Se eu não falar o seu nome aqui, não tem problema, você está concorrendo da mesma forma, tá ok? São dois vale compras no valor de R$100. Uma ideia aí do Douglas Tony para dividir e contemplar mais pessoas. Então, dois vale compras de R$100 do Super Castanhel, que você vai mandar uma mensagem aqui: 499-8403-4327. E vai, você vai contar qual é a boa do final de semana. E o seu final de semana começa aqui no sabadão. Vamos dar uma pincelada aqui, vamos ver. João Arthur, obrigado pela sintonia. Também tem aqui o Paulinho, meu amigo. Tudo bem, Paulinho? Boa tarde, obrigado pela sintonia. Serlei Gonçalves. Marli Oliveira da Silva, também conhecido como minha mamãe, acompanhando a programação. Maria Terezinha, boa tarde. A Lucy, tudo bem, Lucy? Seja bem-vinda. O seu Inês Negrete, tudo bem, seu Inês? De folga hoje? Pense num homem trabalhador, esse seu Inês. Também tem aqui Adão Pereira, obrigado. Samuel Pereira, a Cleonice Santos, tudo bem, Cleo? Tudo certo? Obrigado pela sintonia. O Giovanil Rodrigues, obrigado pela sintonia. Marisete Bortoli, Daiane de Souza, da linha São Simão, Anair Cordeiro. Vamos ver quem mais aqui. A Suzana, minha tia, obrigado pela sintonia. Conceição de Souza Pedroso, obrigado pela sintonia, boa tarde. A Ivone Pereira da Silva, e daqui a pouco eu vou dizendo o seu nome aí para você participar. Se eu não falar seu nome, como já citei anteriormente, você está concorrendo aos dois vale compras do Super Castanhel no valor de R$100 cada um. E vamos de música, sucesso, Portal da Serra, Implorando Carinho, com participação do grupo Corpo e Alma. 499-8403-4327, conta pra mim qual é a boa do final de semana. Sabadão Cultura, as melhores músicas tocam aqui. Olhar

0: Oi, Ricardinho, a boa do final de semana é que eu tô indo pra Capinzal, pra casa da minha avó.
1: Obrigado pela sintonia e devagar no trânsito.

Essa é a banda Passarela, Preciso de Você Aqui, sucesso que toca no Sabadão Cultura. 499-8403-4327, manda sua mensagem pra cá porque tem brinde para os melhores ouvintes do Brasil.

0: 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Hora certa, Cultura.
1: 2:02.
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1: 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O sepultamento dar-se hoje, dia 26 de setembro, com celebração da esperança, às 17 horas, seguindo logo após para o cemitério Dom Daniel Austin. Comunicamos com profundo pesar o falecimento de Gustavo Lima Neves.
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0: Essa é pra relembrar os
1: 14 horas e mais 9 minutos, é o Sabadão Cultura aqui na nossa programação. Vamos ver aqui, o ouvinte tá mandando áudio, vamos dar uma atençãozinha agora especial para eles. Agora a programação tá alinhada, podemos conversar com os nossos ouvintes. A dona Neuci Bertassi, boa tarde, dona Neuci, qual é a boa do final de semana?
2: Boa tarde, meu nome é Neuci Bertassi, eu queria participar do sorteio do supermercado Castanhão. Um abraço, estou na escuta do programa, sou ouvinte assídua da Rádio Cultura, gosto de todos vocês aí, e o supermercado Castanhão é um dos melhores do nosso bairro. Um abraço.
1: Obrigado, dona Neuci, nossa fiel ouvinte. A boa do final de semana é aproveitar as promoções do Super Castanhão, tá mais do que certa. Temos aqui várias participações, chegando sucesso na programação. Daqui a pouco eu volto trazendo o seu áudio e você contando qual é a boa do final de semana. Manda pra cá a sua mensagem no 499-8403-4327, porque aqui a música não para.

0: 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Cultura.
1: 2:13.
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6: Quatorze horas e mais 17 minutos, programa Sabadão na comunicação do Ricardinho Silva. Vamos ver agora a participação dos ouvintes. Vamos ver, programando aqui. Fala lá, dona Maria, tudo bem? Boa tarde.
8: Boa tarde, aqui é a Maria Lenira Chaves, no bairro Nossa de Lourdes. Eu também quero participar para mim ganhar o brinde lá do Castanhão.
6: Já está participando, dona Maria. Também temos aqui, vamos ver aqui, o Gilmar Mantovani. Tudo bem, Gilmar? Boa tarde.
9: Boa tarde, meu amigo. A boa, eu tô no trabalho, trabalhando, escutando a Rádio Cultura aqui. Quero participar da programação aí. Grande abraço.
10: Gilmar Mantovani.
9: Grande abraço, meu amigo. Tudo é bom. Bom final de semana.
6: Obrigado, meus amigos, pela sintonia. Obrigado, meus amigos, pela sintonia. E também aqui, agora vamos ver aqui, sucesso que está chegando na programação. Lembrando que se o seu nome não for falado, não for digado aqui na programação, você está participando do mesmo jeito dos sorteios de 2 vale compras aqui, brinde do supermercado Castanhel, lá do bairro Aparecida. E você pode vir hoje mesmo, logo após a realização do sorteio, pegar o seu vale e já fazer a troca por compras e com muita economia lá no Super Castanhel. Se não, você pode vir na segunda-feira, como for melhor para você, combinado? Muitos pedidos musicais e na sequência tem sucesso de Zé Felipe, A Sua Boca Não Mente. 49984034327. Manda mensagem pra cá, conta qual é a boa do final de semana e concorra a 2 vale compras. A Marinês e o Nego estão na sintonia também, o Otamir Marciano, o Valdecir Rodrigues, a Ivanete Melo, também a Bernadette Marques e o Sérgio de Oliveira, obrigado pela sintonia. 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

lá pro seu Luiz, pro seu Jair Bresciani, pra toda a família, lá pra dona Maria, pro seu Darcy, lá pro seu Rodrigo, pra dona Débora, e lá pro seu Van de Boeira, pro seus Marina, e pra aquele povão da Bela Vista, e pra nossa galera, então, Tapetão Preto, lá pro seu Negão, pro seu Chicão, pro seu Dilinco, hein? Lá pro seu Bochecha, pro seu Zé Riguim, lá pro seu Simplão, pro seu Xarai, e lá pro seu Everaldo na Gerval, hein? E pra nossa galera do Mane, que estão na peleia também, hein? E lá pros meus irmãos, hein? Um forte abraço pra vocês e tudo é bom.

0: Hora certa.
1: 2:29.
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0: 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Quatorze horas e mais 37 minutos, seguindo por aqui o programa Sabadão Cultura na comunicação do Ricardinho Silva, e vamos trazer áudios dos ouvintes. O pessoal tá mandando sua mensagem para cá, querendo participar e concorrer a dois vale-compras do Super Castanhel. Boa tarde, Daniel.
1: Boa tarde, meu amigo Emerson, aqui é o Daniel Alves. Eu gostaria de pedir uma música e também participar do Mercado Castanhão aí. Ofereço para todos vocês aí a música para minha esposa Elvira e para todos aí de Campos Novos também. Um abraço aí, meu amigo. A música pode ser do Renan e Raí.
0: Vamos ver se encontramos a sua música do Renan e Raí. Também temos aqui, vamos ver, do meu amigo Gilberto da Cruz. Tudo bem, Gilberto?
2: Boa tarde. Aqui é Gilberto Cruz, do interior do município da Vargem, Carazinho. Quero participar aí do sorteio.
0: Beleza, vamos ver aqui também o seu Valmor. Boa tarde, seu Valmor. Seja bem-vindo ao Sabadão Cultura.
3: Boa tarde, gostaria de participar do sorteio do brinde do Supermercado Castanhel. Valmor Gilberto Krug.
0: Obrigado, todos estão. Vamos ver aqui mais um áudio do Valdecir Rodrigues. Boa tarde, Valdecir.
4: Opa, boa tarde, meu amigo Edinho, tudo bem? Aqui é o Valdecir Rodrigues, aqui do bairro Senhor Bom Jesus. Estamos na peleia hoje, encerrando o plantio de milho e curtindo a programação aí. Gostaria de ganhar e participar do sorteio aí do Mercado Castanhão, Supermercado Castanhão. E a boa do final de semana, que amanhã eu tô mais velho. Deus quiser, mais um janeiro concluído aí, se Deus quiser, por muitos e muitos anos ainda pela frente, se Deus quiser. Valeu, um abraço, tudo é bom.
0: Um abraço, Valdecir. Obrigado pelo carinho da sintonia do programa Sabadão Cultura. Vamos ver aqui quem tem mais participações. Lembrando, não vou poder citar o nome de todos, que são bastante pessoas que estão participando. Tem aqui a Sinara Franciele Caresia, também tem a Lori Terezinha Maciel, o Andrei Sandri. Boa tarde, Andrei. Vamos ver qual é a mensagem, qual é a boa para esse final de semana.
5: Boa tarde, amigo. Tudo certo? Andrei Sandri, quero participar do sorteio.
0: Obrigado pela sintonia. Vamos então de música no Sabadão, trazendo sucesso agora de Eduardo Costa, Para Sempre. Continue mandando sua mensagem aqui pro Sabadão no 499-8403-4327. Já tá quase na reta final dos brindes do Super Castanhão, ainda dá tempo, tranquilo e sereno. Então vamos lá, boa tarde.
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0: 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Hora certa. Cultura.
1: 2:46.
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0: E o Super Castanhal comigo até às 15 horas, mais alguns minutinhos na companhia do Super Castanhal. Lembrando que já daqui a pouco tem o sorteio de 2 vale compras no valor de R$100. Brindes aí do Super Castanhal e você vai já está, você que mandou seu áudio, você que mandou sua mensagem que não foi lida, mas está aqui nos nossos arquivos. Sim, senhor e sim, senhora, pode ficar tranquilos. Todos estarão participando do sorteio e assim que encerrar o bloco das 15 horas, eu volto com mais novidades para vocês aqui no Sabadão Cultura. 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
0: Finalizando por aqui as participações da promoção do Super Castanhal, eu já vou rodar o próximo bloco, já vou fazer aqui o sorteio no sorteador eletrônico e vamos ver quem serão os contemplados desses 2 vale-compras do Super Castanhal deste sabadão aqui na Rádio Cultura. Boa tarde, meu amigo Paulinho Guimarães, tudo certo?
7: Ô, Ricardinho Silva, como é que tá, meu amigo da longa data? Lembro do Paulo Guimarães, hein? Um abraço. A boa é que agora você faz parte da Rádio Cultura, né, meu amigo? Boa sorte, Deus abençoe, né? Você merece, cara, gente boa. Deus ilumine teus passos e que você conquiste todos os teus sonhos, realize, né? Conquista tudo que você deseja e realize teus sonhos. Coloca nós aí no sorteio do Mercado Castanhão ali, tio Reginaldo, lá, o patrão, vai que a gente ganhe, né?
0: Não adianta puxar
7: vai que
0: o saco.
7: A sorte amanheceu comigo hoje, né? Mas era isso aí, Ricardinho, boa sorte aí nessa jornada aí, sabe que eu te quero bem, você é um baita de um profissional, né? E precisar alguma coisa, conta com nós, tá? Tamo na Rádio Cultura agora. Não que os outros não sejam bons, a Rádio Cultura e a gurizada são tudo gente boa, mas quanto mais os amigos e conhecidos nossos, fica melhor, sabe? Douglas e o Emerson também são baita dos radialistas, né? Os caras são mestres. Agora, como é você aí, não tem como não escutar a Rádio Cultura, né? Um abração mesmo de verdade, tá?
0: Obrigado, Paulinho. Forte abraço para você, bom final de semana. Vamos ver aqui também a áudio da dona Valdete. Boa tarde.
3: Boa tarde. Sou Valdete Guarte Rosa da Vida Batista. Quero participar do sorteio do Vale Compras. A boa desse final de semana é estar em casa curtindo a cultura.
0: Obrigado, dona Valdete. Seja bem-vinda à programação da Rádio Cultura, programa Sabadão. A partir desse sábado, na comunicação do Ricardinho Silva, se assim, a direção. Ai, ai, achar confiável. Gente, contar um. Encerramos as participações aqui para a promoção do Super Castanhão. Eu quero fazer, aproveitando o áudio do meu amigo Paulinho, ali, dando as boas-vindas, agradecer toda a equipe da Rádio Cultura. Eles se prepararam a semana toda para que eu estivesse aqui na apresentação do programa Sabadão. Não vou citar nomes para não acabar esquecendo, mas assim, houve uma força-tarefa. As pessoas, a semana inteira, falando comigo do programa, me explicando como que é o programa que executa as músicas, os comerciais, como manejar aqui tudo certinho. Cometi algumas gafes assim que vocês devem ter percebido no começo, mas aos pouquinhos a gente foi engrenando. Então, agradecer de coração a toda a equipe, não vou citar nomes, vou acabar esquecendo de alguém, mas toda a equipe se preparou, sentou do meu lado, me explicou, cada um com os seus macetes, me explicando aqui a forma para mim trabalhar e levar a melhor música para vocês. Forte abraço a toda a equipe da Rádio Cultura, que Deus abençoe a todos vocês aí, e muito obrigado pelo carinho que vocês tiveram comigo ao longo dessa semana. Dessa semana não, foram praticamente 3 semanas aí me preparando para que esse momento chegasse, e enfim, ele chegou. E nós vamos juntos até às 5 da tarde. Daqui a pouco eu volto com o resultado do sorteio, e também seguimos na programação com um novo sorteio para você. Você que tá com pouca gasolina no carro aí, precisa dar uma girada e contar boa qualquer final de semana, eu trago novidades para você no próximo bloco. Não sai daí. Cultura Sabadão, aquele Sabadão Cultura na comunicação do Ricardinho. Obrigado pela companhia. Segue comigo.

Sorteio realizado e os contemplados com vale compras do Super Castanhel. Primeiro vale compra saiu para a participação de número 27, a Patrícia Martendal. E o segundo vale compras saiu para a participação de número 64, Simone Rodrigues dos Santos de Matos. Pode passar aqui na Rádio Cultura, o vale está pronto, se quiserem vir hoje ou na segunda-feira, os vales estarão à sua disposição. Até o momento do sorteio do Super Castanhal, foram 85 participações. No próximo bloco, eu trago mais novidades e mais sorteios para vocês.

0: 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Hora certa, Cultura.
1: 3 e 2.
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12: Você sabe como funciona o Sistema CNA, FAESC, Senar, Sindicatos Rurais? Em âmbito nacional, a CNA é a voz institucional do setor agropecuário, com atuação junto aos poderes públicos, na defesa de políticas para o campo e na elaboração de propostas voltadas ao desenvolvimento do agronegócio. 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
3: De volta na programação do Sabadão Cultura com o Ricardinho Silva. 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

0: direção da Avenida JK, em Campos Novos. Continue mandando a sua participação, 4998403-4327, para você concorrer a R$100 em Vale Combustível. É isso aí, um abraço para quem participou no primeiro bloco, ali no primeiro sorteio, pode continuar mandando mensagem, sim, que você vai concorrer da mesma maneira agora. Não foi, aquele sorteio já foi. Agora participações novas, então vocês podem continuar fazendo companhia para mim e mandando mensagem aqui na programação. Boa tarde, dona Salete.
1: Boa tarde. Meu nome é Salete Maria Antônio, gostaria de participar do sorteio. Se fosse possível, que Deus abençoe a todos.
0: Obrigado, dona Salete, está participando sim. E para abrir mais um bloco de música sertaneja, lembrando que até as 4 é sertaneja e das 4 às 5 flashback para você dançar e fazer aquele passinho aí na sua casa. 499-8403-4327. Manda mensagem para mim.

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1: 3:17.
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15h21. 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Como são muitas participações, eu posso não citar o seu nome, como já frisei em blocos anteriores, mas você estará concorrendo da mesma forma, tá ok? É só mandar mensagem no 4998403-4327. Chegando sucesso no Sabadão de João Neto e Frederico.

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1: 3:33.
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4: De volta na programação do Sabadão Cultura com o Ricardinho. 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Vamos de áudio dos ouvintes. Aqui um abraço pro José Antônio de Oliveira, o Nego. Tudo bem, Nego? Tudo certo por aí? E a festa tá tudo arrumada para essa noite? Eu vi falar que tem festa sim. Olha só, quem mandou o áudio aqui dizendo que vai ter festa porque tem gente de aniversário. Vamos voltar aqui nas mensagens, tem bastante. Boa tarde, dona Marinei. Seja bem-vinda ao Sabadão Cultura.
5: Oi, Ricardinho, tudo bem? Aqui é a Marinês Espírito Santos. A boa de hoje, Ricardinho, é que o meu neto mais velho está de aniversário hoje, fazendo 15 anos. Que Deus abençoe ele, que ele é um rapaz educado, responsável, muito querido. Eu quero desejar para ele toda a felicidade do mundo. E parabéns e feliz aniversário para ele. E outra boa, porque quarta-feira eu tô de aniversário também. Obrigado, abraço, Ricardinho. Tchau.
4: Olha só, eu sei onde é a localização. Então, automaticamente estou me convidando. Se alguém mandar uma mensagem aqui no WhatsApp, eu passo a localização para vocês também. Vamos lá dar os parabéns para ele participar dessa festa. E é claro aí, né? Se somos os convidados, os ouvintes estão convidados para participar dessa grande festa. E parabéns para ele. Parabéns para você também, Mari, já de forma antecipada, que é na próxima quarta-feira. Faça como a Mari, mande para cá um áudio no 499-8403-4327 e conta pra gente qual é a boa do final de semana. Vamos ver aqui. Tem o teu senhor Antônio Loreci Moreira, a Bernadette Marques também tá na sintonia, deixa eu ver, Nelson Sebastião Pacheco, tudo bem, seu Nelson? Muitas participações, eu já dei uma contada antes ali na entrada do bloco. Carla Fabiana Berlanda, quer participar do sorteio de R$100, Elizabeth Guzatti Brunetta, Celso Pereira dos Santos, a Irene Lopes de Campos Novos já tinha passado de 60 participações só para esse sorteio da HP Automóveis. Continue mandando sua mensagem para cá. É um prazer, é um privilégio estar na sua companhia. 499-8403-4327.

0: 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Hora certa. Cultura.
1: 3:46.
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2: Quinze horas e mais 51 minutos. Eu vou contar qual é a boa desse final de semana para vocês aí que estão acompanhando a nossa programação. Lembrando que neste sábado e domingo está acontecendo a Festança do Gaúcho. Hoje começou às 15h ali no Galpão Crioulo, apresentação das Invernadas Artísticas e da Fundação Cultural Campanovense e também do projeto Lapidando Talentos. Tudo com entrada gratuita no Galpão Crioulo. E amanhã, a partir do meio-dia, tradicional almoço do CTG Porteira Campanovense, cardápio de churrasco de gado, porco e frango, arroz, maionese e saladas. O ingresso para o almoço adulto, R$ 60, R$ 30 o infantil e de 8 a 12 anos. Isso aí, a partir de 8 a 12 anos, paga apenas R$ 30. À 13h, 20º encontro de gaiteiros do Galpão Caipora Viu, do nosso grande amigo Benito Zandoná. E também, tudo com entrada gratuita, vamos ver aqui, às 15h, olha só, show com Edson Dutra e matinê com os Serranos, tudo nesse domingão, exceto o almoço, com entrada gratuita, e você é nosso convidado mais do que especial. Eu estarei por lá também, dando uma cobertura jornalística para o evento. Importante frisar também que na próxima sexta-feira, dia 2 de outubro, começa o novenário de Nossa Senhora Aparecida nas capelas dos bairros de Campos Novos, seguindo até dia 12, onde dia 12 teremos a grande romaria até o Santuário de Nossa Senhora Aparecida, uma das maiores do Brasil, a maior aqui da região sul, se não estiver enganado, é a segunda maior do Brasil, perdendo apenas para a Romaria de Aparecida lá de São Paulo. Então, nessa sexta-feira, dia 2, começa o novenário percorrendo todas as capelas dos bairros aqui de Campos Novos e vocês já estão no convite. Manda mensagem para cá no 8403-4327, você está concorrendo a um vale combustível de R$ 100, brinde da HP Automóveis. Vamos ver aqui nossos ouvintes, temos muitas participações, obrigado pelo carinho. Vamos buscar aqui a Jari Santos, quero ganhar o combustível. Jari Santos Souza, Júnior Burigo, obrigado, boa tarde pela sintonia. Vamos ver aqui, Elizabeth Melo, que mora no centro, boa tarde. Pedro Martendal, bem-vindo. Cirlei Titon, Nair Cordeiro, a Marilde Roveia, obrigado Marilde pela sintonia. Temos aqui também nosso amigo, vamos ver aqui, Diego Araújo Cordeiro, tem áudio chegando aqui, vamos ver qual é a mensagem do dia.
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2: Obrigado, pessoal da Farmacese acompanhando a nossa programação. A Irene Lopes de Campos Novos, Celso Pereira dos Santos, Elizabeth Guzatti, todos sintonizados. Se eu não falar o nome de vocês, não fiquem bravos, tá ok? Mas assim, vale a participação de vocês, igual aqui do seu Juarez, que está na sintonia também, participando do sorteio. Manda mensagem para cá, quero ouvir a sua mensagem dizendo qual é a boa do final de semana. Luana de Oliveira Couto, quero ganhar o Vale Combustível, um abraço, já está concorrendo também.

0: 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Hora certa, Cultura.
1: 4:01.

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5: Ah, e agora vem aquelas músicas que eu gosto bastante, espero que vocês também. Músicas que fazem parte da história da sua vida, que deixou marcas. Não que eu seja tão velhinho assim, mas eu gosto de música boa e, por que não, um bom flashback. A partir de agora, então, até às 5 da tarde, muito flashback, e daqui a pouco tem momento de fé aqui no Sabadão Cultura. Lembrando que você pode continuar participando, pode e deve mandar a sua mensagem no telefone 499-8403-4327, que tem um vale compras. 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E para começar muito bem, tem sucesso de Bonnie M e os Rios da Babilônia. Essa música que é uma passagem bíblica. Manda mensagem para cá, 499-8403-4327, que agora é só flashback.

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1: Quatro horas e mais 13 minutos, chegando agora na programação do Sabadão, aquele momento de fé, uma mensagem de otimismo para animar ainda mais o seu final de semana, e daqui a pouco eu volto com muito mais música.

tarde. Setembro, mês dedicado à Bíblia, ou seja, à Sagrada Escritura. No Evangelho de amanhã, que é domingo segundo São Mateus, naquele tempo Jesus disse aos sacerdotes e anciãos do povo: "Que vos parece? Um homem tinha dois filhos. Dirigindo-se ao primeiro, ele disse ao filho: "Vai trabalhar hoje na vinha." O filho respondeu: "Não quero." Mas depois mudou de opinião e foi. O pai dirigiu-se ao outro filho e disse a mesma coisa. Este respondeu: "Sim, senhor, eu vou." Mas não foi. Qual dos dois fez a vontade do pai? Os sumos sacerdotes e os anciãos do povo responderam: "O primeiro." Então Jesus lhes disse: "Em verdade vos digo que os cobradores de impostos e as prostitutas vos precederam no reino de Deus, porque João veio até vós num caminho de justiça e vós não acreditastes nele. Vós, porém, mesmo vendo isso, não vos arrependestes para crer nele." A verdadeira obediência exige obras, conversão sincera e atitudes concretas. O contraste entre as respostas: o primeiro filho diz "não quero", mas depois muda de opinião e vai trabalhar na vinha. Ele representa os pecadores, cobradores de impostos e marginalizados que inicialmente rejeitaram a Deus, mas se arrependeram ao ouvir o chamado de João Batista. O segundo filho diz prontamente: "Sim, senhor", mas não vai. Este simboliza os sacerdotes, líderes religiosos e fariseus da época. Eles conheciam a lei, diziam adorar a Deus com os lábios, mas recusavam a conversão e rejeitavam os profetas. O próprio Jesus conclui que o primeiro filho foi quem fez a vontade do Pai. A fé cristã não se baseia em belas promessas, mas em uma vida de acordo com os mandamentos e o serviço. A conversão continua. Nunca é tarde para mudar de ideia e voltar para o caminho de Deus. O arrependimento abre as portas para o reino dos céus, enquanto a falsa obediência nos afasta dele.

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1: 4:21. 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
1: Dezesseis horas e 29 minutos, encerrando as participações para que eu tenha tempo de fazer o sorteio e encontrar quem foi o Felizardo ou a Felizarda que vai levar para casa um vale combustível no 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Vamos ver aqui mais algumas participações. Vamos ver, vamos começar. Lembrando, são 77 participações nesse bloco e 78 que somam 161 participações nesse sábado aqui no programa Sabadão Cultura. Agradecendo aqui a Marli de Souza Pedroso, a Conceição de Souza Pedroso, a Juliana Mendes, vamos ver aqui, a Emanuele Fischer Zanona, também tem aqui a, vamos ver, a Ivane Machado, a Claudete Rosa, vamos ver, a Cleonice Varela, enfim, todos estão participando, ligações encerradas, participações encerradas, daqui a pouco eu volto com o resultado do sorteio, combinado? Enquanto isso, chega sucesso de Oingo Boingo Style.
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0: 16:35, momento do sorteio. Para ver quem vai levar um vale combustível no valor de R$100, brinde da HP Automóveis. 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Vamos ver aqui. Sirley Maciel levou o vale combustível de R$100. Brinde da HP Automóveis. 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Daqui a pouco eu volto trazendo muito mais flashback.
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0: Daqui a pouquinho tem Ed Carlos na sequência da programação da Rádio Cultura. Não tem mais brinde, mas você pode continuar mandando mensagem, desejando um ótimo final de semana para quem você quer e também contando qual é a boa do final de semana. Chegando mais sucesso, mais flashback no Sabadão Cultura.
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1: 4:46.
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1: Dezesseis horas e mais 54 minutos, chegando já na finaleira do programa Sabadão com o Ricardinho Silva, o Sabadão da Cultura, da 1 até as 17 horas, trazendo muita música, trazendo banda sertaneja e o melhor do flashback para animar e, é claro, vocês começarem já a entrar no clima do final de semana. E, é claro, contando sempre também qual é a boa do final de semana. Agradecendo a sintonia da Thaís Regina Sampaio e também da Ivane Machado, lá no Paraná, acompanhando a programação da Rádio Cultura. Obrigado a toda a direção e colaboradores da Rádio Cultura pelo apoio na preparação desse programa deste sábado. Espero que vocês tenham gostado. Peço desculpa se o seu nome não foi divulgado aqui na programação, mas eu li todas as mensagens e beijo no coração de vocês. Agradeço mesmo de coração o carinho da sintonia de vocês. Daqui a pouquinho tá chegando Ed Carlos, o Edinho, meu companheiro de jornalismo, aí para dar sequência na programação da Rádio Cultura, trazendo muita boa música, muita comunicação. Edinho, que é do jornalismo, é da apresentação e também nas horas de folga, ele é pintor também. Caso vocês precisem dar uma melhorada aí na residência de vocês, é só contratar o Edinho no final de semana, ele faz uns bicos na pintura. Agradecer a equipe da Rádio Cultura, que mandava fotos dos radinhos sintonizados aqui na minha programação. Espero que todos tenham gostado, prometo voltar no próximo sábado com muito mais música, muito mais informação, sempre, é claro, na melhor e mais ouvida Rádio Cultura de Campos Novos. Beijão para minha família, meus filhos, que estão sempre na companhia, e desejo, em nome de Deus e Nossa Senhora Aparecida, que todos tenham um maravilhoso final de semana. E lembrando que neste domingo tem evento no Galpão Crioulo, hoje e amanhã, alguns eventos com entrada gratuita. Obrigado, Campos Novos, obrigado, região, beijo grande no seu coração, fiquem todos com o Edinho Carlos Moresco, um ótimo final de semana, porque agora eu fui!

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1: 5:04.
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0: Minuto do Agro, uma produção do Sistema CNA Senar.
11: O mercado catarinense de terneiros manteve a trajetória de valorização no primeiro semestre de 2026. Os preços dos animais de desmama encerraram o período com crescimento de aproximadamente 19% em relação aos registrados no mesmo período de 2025, consolidando o segundo ano consecutivo de alta após 3 anos de retração. Os dados fazem parte do levantamento realizado pelo Grupo de Melhoramento Genético da UDESC. O estudo conta com o apoio da FAESC, parceira dos eventos agropecuários de Santa Catarina. Entre janeiro e junho de 2026, foram contabilizados 85 leilões, número ligeiramente superior aos 82 registrados no primeiro semestre de 2025. Minuto do Agro. Uma produção do sistema CNA, FAESC, Senar e sindicatos rurais.
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17: Bueno, rapaziada, aí, boa tarde, estamos chegando neste sábado, final de tarde já de sabadão, né? Coisa boa, 26 do mês de setembro, 25 graus é a temperatura agora no centro, né? Não chegou a mais durante o dia. Aqueceu, né? Até que enfim, né? Veio o sol, esquentou aí Já estamos na primavera, se encaminhando também para os dias mais quentes, uma temperatura mais elevada. Coisa boa, mais um nosso Galpão de Estância, então.
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17: 8403-4327 é o número para você participar, pedir aí a sua, né? Fica bem à vontade. Por aqui o Edinho, a partir de agora na comunicação, tocando muita música do gaitaço. Esse povo aí, né? Que tá curtindo o finalzão de tarde aqui na Cultura.

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2: Hora certa. 5:16.
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2: Buenas, che, vamos nessa então, final de tarde de sábado, obrigado pelo carinho. Olha, amanhã tem encontro de gaiteiros aqui no Galpão Crioulo, né? A partir das 13 horas, encontro de gaiteiros com entrada gratuita. 15 horas, show com Edson Dutra e Matinê Cois Serranos, entrada gratuita também, né? Galpão Crioulo, então, amanhã. Todos os caminhos da gauchada amanhã levam ao Galpão Crioulo. Mas que barbaridade! E dele chimarrão, Andrei Sandri, obrigado pela companhia. Andrei, toma chimarrão, cara, de manhã à noite. Eu vou te falar um negócio, né, Andrei? Andrei, é figuraça. Deixa eu mandar um abraço aqui pro Jair Bresciani, né? Jair Bresciani tá onde? Ouvindo a nossa programação lá no Ibiã, rapaz. Estamos na sintonia, manda um alô aí pra nós aqui e pra vocês aí do rádio e pro primo Sérgio Pôstera também, né? Valeu, Jair, abraço, tudo de bom. O Fuja já tá lá. Aonde que o Fuja tá? Diga lá, Fuja.
6: Boa tarde, meu amigo. Ah, já cedinho. Eita, Fuja. Um abraço, desculpa aí. Um abraço pro Fuja, aqui Danita Garibaldi.
2: Fala, Danita Garibaldi.
6: Possibilidade, meu amigo. Te desejar um ótimo final de semana a todos aí. Com bastante saúde, paz, alegria. Bastante carne aí no final de semana, né?
2: Certeza.
6: E pedir a música aí, Moda Véia. com o grupo Cordiona, né? Uhum. E oferecer pra todo mundo que tá escutando a rádio e pro meu amigo Nene lá em Celso Ramos. E pra você também, meu amigo aí da rádio.
2: Obrigado.
6: E todo mundo que gostar da música, então. Um abraço e tudo bem.
2: Valeu, Fuji, obrigado. Já temperou a carne ou ainda não? Eu costumo, às vezes, esses tempos tava temperando a carne no sábado, sabe? Botava um sal grosso, mas depois eu comecei a temperar lá no domingo. É, na hora de, antes de ir pro espeto ali, sabe? E sabe que fica melhor, cara? É, não dá pra temperar ela tipo um dia antes com sal grosso, assim que ela não fica tão boa quanto temperar na hora. Não sei como é que você faz. Ó, oh, mas já tá assando, como assim? Ah, mas daí é assim, não dá, daí. Começar hoje já, daí não tem jeito. Mas que barbaridade, o fujo já tá sapecando o osso, rapaz. Eu vou te falar um negócio. Ah, esse é o aperitivo, café das quatro, dizer. Tá bom, então. O café daí não é café, né? O líquido é outro, né? Carne é carne, o pão é carne. E o líquido do café é outro. Valeu, fujo, obrigado. Quem mais aqui comigo na programação? De Anitta também.
7: Olá, agricultura. Pedrinho, Carlos, tudo bom?
2: Câmbia, bom.
7: Se possível, roda uma música aí, Itapera.
2: Aham.
7: Se não me engano, é com Baitaca ou é com o grupo Cordiona, é por aí.
2: Baitaca, tio? É.
7: Oferecer pra todos os ouvintes, pra vocês da rádio.
2: Aham.
7: É o Rony aqui do bairro Borges, Anitta Garibaldi.
2: Fala, seu Rony.
7: Hoje em dia eu agradeço, um abraço.
2: Ah, certeza, grande abraço, tudo de bom também, obrigado pela companhia. Mandar um alô pra quem? Mandar um alô aqui pra Janete Riggs também, né? Grande abraço, obrigado pela companhia aí, tudo de bom. Onde é a carne que passo aí pra fazer parte do churrasco, diz ela, da Janete também. Eu vou te falar um negócio. Valeu, Fuji, abraço e tudo de bom. Vamos de música assim, ó.

A Janete Riggs disse que é pra mandar a localização do churrasco, que se for perto, ela e o Wilson, o amor dela, diz que vão no churrasco. Tem que fazer um churrasco pra unir pra reunir os ouvintes, né? Estamos combinando com o Cook um churrasco já faz quase 3 anos já, mas né? O Cook lá de Joaçaba. Pra nós se reunir com os caminhoneiros e coisa lá. Até hoje não saiu nada. E eu espero que saia maior dessa, né, Cook? O que deve estar terminando a lida dele, daqui a pouco ele manda uma mensagem. Vai de Itapela, então.

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1: 5:35.
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1: Bueno, rapaziada, vamos nessa, hein? Tomando aquele tupetudo, mas pense no chimarrão, cara, que acabei de cevar aqui na tarde desse sábado. E tamo eu e eu tomando chimarrão. Mas que barbaridade. Deixa eu mandar um abraço pro Luciano. O Luciano tá lá em Abdão Batista, diz que ouvindo a nossa programação, junto com a turma técnico em agricultura, né? A Alessandra também tá por lá, né? Grande abraço pra todo mundo, obrigado pelo carinho. pessoal ouvindo a nossa programação, vou tocar pra vocês essa aqui, ó, espero que vocês gostem, ó.

0: Faz o açúcar, meu compadre.
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3: 5:48.
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0: Bueno, rapaziada, deixa eu mandar um abraço aqui pro Andrei, né? O Andrei tá mandando um abraço pra quem aí, Andrei?
4: Boa tarde, amigo Edinho, tudo certo, Andrei?
0: Bom, que nossa.
4: Se for possível, roda pra nós sistema antigo. Quero acertar pro meu genro Rodrigo, que tá de aniversário hoje. Tá bom, meu amigo?
0: Beleza. Boa tarde pra todos nós. Como é que é o mesmo nome do Rodrigo? Como é que é mesmo o nome do Rodrigo? Agora caiu tudo, agora sim.
4: Rodrigo Vicente.
0: Ah, tá entendi.
4: Bom, meu amigo? Boa tarde.
0: Valeu, tudo é bom. Quem mais pediu música aqui? Boa tarde, Edinho. Se possível, roda aí pra nós o grupo Rodeia Música Não Largo de Bão, mas que barbaridade. Roda sim. Quem pediu foi o Juarez, né?

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1: Olá, saúdo a vocês, ouvintes, e rezo a Deus que vos conceda saúde e paz. A intercessão de Maria Santíssima lhes alcance de Deus as graças de que mais necessitam para melhor viverem. No Evangelho de São Mateus, capítulo 12, versículos 46 a 50, lemos assim: Jesus falava ainda às multidões quando veio sua mãe e seus irmãos e esperavam do lado de fora a ocasião de lhe falar. Disse-lhe alguém: Tua mãe e teus irmãos estão aí fora e querem falar-te. Jesus respondeu-lhe: Quem é minha mãe e quem são meus irmãos? E apontando com a mão para os seus discípulos, acrescentou: Eis aqui minha mãe e meus irmãos. Todo aquele que faz a vontade de meu Pai que está nos céus, esse é meu irmão, minha irmã, minha mãe. À primeira vista, este texto parece mostrar uma certa indelicadeza de Jesus em relação a sua mãe e a seus parentes. Na verdade, não é nada disso. Jesus, que foi extremamente atencioso com todos, e de modo especial com os simples, os rejeitados, os pecadores, jamais iria ser indelicado com a mãe dele, que tanto fez por ele e que o acompanhava, inclusive na missão, e que estava aí perto, do lado de fora, esperando para depois falar com ele. O que este texto vem mostrar é que Jesus queria, aproveitando da ocasião, ampliar o sentido de família, não somente a família de sangue, mas queria que seus discípulos e seguidores se sentissem membros da família de Jesus. Apontando para os discípulos e seguidores dele: Eis minha mãe e meus irmãos. Maria é duplamente a mãe do Senhor, neste sentido, por ter sido mãe de sangue e por ter sido discípula e seguidora. E ela é nossa mãe justamente por Jesus considerar-nos seus irmãos e irmãs. E como é bom sermos da família de Jesus, irmãos e irmãs de Jesus, e filhos e filhas de Maria. Ave Maria, cheia de graça, o Senhor é convosco. Bendita sois vós entre as mulheres, e bendito é o fruto do vosso ventre, Jesus. Santa Maria, Mãe de Deus, rogai por nós, pecadores, agora e na hora de nossa morte. Amém. Que pela intercessão de Nossa Senhora e de São João Batista Scalabrini, o Deus Todo-Poderoso vos abençoe, vos proteja dos males e doenças e vos dê a paz. Em nome do Pai, e do Filho, e do Espírito Santo. Amém. Boa noite a todos. Fiquem bem. Tchau.
2: 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Cultura.
3: 6:05. 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
1: Bueno, rapaziada, boa noite já, né? 6:10, 6:10 da noite. Obrigado pelo carinho, pela sua companhia. Mandar um alô pro Sérgio Pôssera, oferecendo música aí pra toda a família, pros irmãos, pro Zariguim e tudo de bom. Obrigado pela companhia aí, Serginho. Obrigado. Oi, a cordinha é a figura, né? Deixa eu ver se eu tenho a cordinha aqui pra dar uma chimbada no cordinho, senão não tem graça. Deixa eu ver onde é que tá o efeito do cordinha. Eita, coisa séria, rapaz. Tá em algum lugar aqui o cordinho agora. Não vou achar, mas não é verdade que não vou achar cordinha aqui, rapaz. Vou ficar devendo cordinho, será? Ah, tá aqui a cordinha. Nossa, credo, capaz de não ia achar a cordinha, né? Ei, a cordinha. Valdenir Imer também tá comigo, né, Valdenir?
2: Boa tarde, Edinho, o Valdenir.
1: E aí?
2: Segura São Francisco. Manda uma próxima música que já tiver disponível para todos os homens que moram em São Francisco, região. Também um ótimo final de sábado a todos aí. Tudo, né, meu?
1: Valeu, tudo de bom. Obrigado pela companhia também. Mandar um alô para mais quem aqui que tá curtindo a programação nesse final de tarde. Mandar um alô pro Fabião, né? Ô, Fabião, beleza? Como é que tá as forças? Bom que nossa, então tá bom. Bora de música! Alma de Pampa!

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1: Hora certa. Cultura.
2: 6:16.
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14: Bueno, rapaziada, reta final aqui, deixa eu mandar um abraço pra quem é o Juarez, que tá ouvindo a nossa programação, né? Obrigado pela companhia, o compadre Solão Baque também tá ouvindo a gente, né, Solão? Diga lá.
11: Eu também tô, pia, também tô na escuta aí, Solão Baque do Trinca Ferro. Tá bom, um abraço aí pra você, tô ouvindo aí.
14: Boa.
11: Viver os passarinhos do Rio de Freitas aí pra nós curtir, relembrar. Tá bom, um abraço aí pra família Baque Ferreira aí que estão ouvindo. Bom final de semana e tudo aí, meu.
14: Valeu, tudo de bom também. Obrigado, gente boa. Agradeço seu carinho, sua companhia. Fica as últimas aqui do meu horário. Depois tem o Santo Terço e logo mais a transmissão da Santa Missa. E às 8 eu volto. No noite, aqui na Noite da Cultura, né? Tá bom, fica bem. Bom finalzão de semana. Até mais. Abraço aqui do Edinho.

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terço vocacional escalabriniano. A devoção ao Rosário tornou-se a devoção de todos os tempos, de todos os lugares, de todas as condições, de todas as idades, de todas as línguas. A rainha das devoções, da devoção universal. Scalabrini.

Pôncio Pilatos, foi crucificado, morto e sepultado, desceu à mansão dos mortos, ressuscitou ao terceiro dia, subiu aos céus, está sentado à direita de Deus Pai Todo-Poderoso, de onde

0: Amém.
1: Ave Maria, cheia de graça, o Senhor é convosco. Bendita sois vós entre as mulheres, e bendito é o fruto do vosso ventre, Jesus.
0: Santa Maria, Mãe de Deus, rogai por nós, pecadores, agora e na hora de nossa morte. Amém.
2: Ave Maria, cheia de graça, o Senhor é convosco. Bendita sois vós entre as mulheres, e bendito é o fruto do vosso ventre, Jesus.
0: Santa Maria, Mãe de Deus, rogai por nós, pecadores, agora e na hora de nossa morte. Amém.
3: Ave Maria, cheia de graça, o Senhor é convosco. Bendita sois vós entre as mulheres, bendito é o fruto de vosso ventre, Jesus.
0: Santa Maria, Mãe de Deus, rogai por nós, pecadores, agora e na hora de nossa morte. Amém.
4: Glória ao Pai, ao Filho e ao Espírito Santo.
0: Assim como era no princípio, agora e sempre. Amém.
4: Ó Pai, Senhor da Messe,
0: enviai operários para a vossa colheita.
5: No primeiro mistério contemplamos a vocação leiga. Os leigos, pessoas casadas ou solteiras, são cristãos que verdadeiramente assumem o seu batismo e, além de exercer uma atividade profissional, dedicam-se à missão evangelizadora da Igreja, através da participação ativa em alguma pastoral, ministério ou serviço.
6: Scalabrini dizia: deveis ser apóstolos, também vós, ó irmãos, isto é, pessoas de ação e sacrifício, zelosos pela honra de Deus e da Igreja, pela salvação das almas. Podeis, vós, embora leigos, exercer, no pequeno mundo que vos circunda, o apostolado da palavra, usando uma linguagem que edifique, nas conversas, nas instruções, no corrigir. Também o laicato tem o seu apostolado, a sua missão apostólica.
2: Pai nosso que estais no céu, santificado seja o vosso nome. Venha a nós o vosso reino. Seja feita a vossa vontade, assim na terra como no céu.
0: O pão nosso de cada dia nos dai hoje.

0: Amém.
1: Ave Maria, cheia de graça, o Senhor é convosco, bendita sois vós entre as mulheres, e bendito é o fruto do vosso ventre, Jesus.
0: Santa Maria, Mãe de Deus, rogai por nós, pecadores, agora e na hora de nossa morte. Amém.
1: Ave Maria, cheia de graça, o Senhor é convosco, bendita sois vós entre as mulheres, e bendito é o fruto do vosso ventre, Jesus.
0: Santa Maria, Mãe de Deus, rogai por nós, pecadores, agora e na hora de nossa morte. Amém.
1: Ave Maria, cheia de graça, o Senhor é convosco. Bendita sois vós entre as mulheres, e bendito é o fruto do vosso ventre, Jesus.
0: Santa Maria, Mãe de Deus, rogai por nós, pecadores, agora e na hora de nossa morte. Amém.
1: Ave Maria, cheia de graça, o Senhor é convosco, bendita sois vós entre as mulheres, e bendito é o fruto do vosso ventre, Jesus.
0: Santa Maria, Mãe de Deus, rogai por nós, pecadores, agora e na hora de nossa morte. Amém.
1: Ave Maria, cheia de graça, o Senhor é convosco, bendita sois vós entre as mulheres, e bendito é o fruto do vosso ventre, Jesus.
0: Santa Maria, Mãe de Deus, rogai por nós, pecadores, agora e na hora de nossa morte. Amém.
1: Ave Maria, cheia de graça, o Senhor é convosco. Bendita sois vós entre as mulheres, e bendito é o fruto do vosso ventre, Jesus.
0: Santa Maria, Mãe de Deus, rogai por nós, pecadores, agora e na hora de nossa morte. Amém.
1: Ave Maria, cheia de graça, o Senhor é convosco, bendita sois vós entre as mulheres, e bendito é o fruto do vosso ventre, Jesus.
0: Santa Maria, Mãe de Deus, rogai por nós, pecadores, agora e na hora de nossa morte. Amém.
1: Ave Maria, cheia de graça, o Senhor é convosco, bendita sois vós entre as mulheres, e bendito é o fruto do vosso ventre, Jesus.
0: Santa Maria, Mãe de Deus, rogai por nós, pecadores, agora e na hora de nossa morte. Amém.
1: Ave Maria, cheia de graça, o Senhor é convosco. Bendita sois vós entre as mulheres, e bendito é o fruto do vosso ventre, Jesus.
0: Santa Maria, Mãe de Deus, rogai por nós, pecadores, agora e na hora de nossa morte. Amém.
1: Ave Maria, cheia de graça, o Senhor é convosco, bendita sois vós entre as mulheres, e bendito é o fruto do vosso ventre.

0: Glória ao Pai, ao Filho e ao Espírito Santo.
1: Assim como era no princípio, agora e sempre. Amém.
0: Ó Pai, Senhor da Messe,
1: enviai operários para a vossa colheita.
2: No segundo mistério, contemplamos a vocação matrimonial. A vocação ao matrimônio é um chamado a servir a Deus em primeiro lugar, amando-se reciprocamente e dedicando-se à criação e educação dos filhos. O serviço à comunidade eclesial, no ministério leigo, cumpre-se no tempo livre de suas exigências profissionais e familiares. O matrimônio é caminho muito querido por Deus. Reflete o amor fiel de Deus para com a humanidade e para com a sua igreja.
3: Scalabrine dizia: Deus mesmo é o autor da família, e Jesus Cristo, vindo à Terra para restaurar os danos que a catástrofe do Éden havia acumulado sobre a pobre humanidade, começa sua obra regenerada, conduzindo a família à sua origem primitiva. Ela é um pequeno reino fundado sobre o amor, crescido por amor e governado pelo amor.
4: Pai nosso, que estais no céu, santificado seja o vosso nome. Venha a nós o vosso reino, seja feita a vossa vontade, assim na terra como no céu.
1: O pão nosso de cada dia nos dai hoje. Perdoai as nossas ofensas, assim como nós perdoamos a quem nos tem ofendido. E não nos deixeis cair em tentação, mas livrai-nos do mal. Amém.
4: Ave Maria, cheia de graça, o Senhor é convosco. Bendita sois vós entre as mulheres, bendito é o fruto de vosso ventre, Jesus.
1: Santa Maria, Mãe de Deus, rogai por nós, pecadores, agora e na hora de nossa morte. Amém.
4: Ave Maria, cheia de graça, o Senhor é convosco. Bendita sois vós entre as mulheres, e bendito é o fruto de vosso ventre, Jesus.
1: Santa Maria, Mãe de Deus, rogai por nós, pecadores, agora e na hora de nossa morte. Amém.
4: Ave Maria, cheia de graça, o Senhor é convosco. Bendita sois vós entre as mulheres, bendito é o fruto de vosso ventre, Jesus.
1: Santa Maria, Mãe de Deus, rogai por nós, pecadores, agora e na hora de nossa morte. Amém.
4: Ave Maria, cheia de graça, o Senhor é convosco. Bendita sois vós entre as mulheres, bendito é o fruto de vosso ventre, Jesus.
1: Santa Maria, Mãe de Deus, rogai por nós, pecadores, agora e na hora de nossa morte. Amém.
4: Ave Maria, cheia de graça, o Senhor é convosco. Bendita sois vós entre as mulheres, e bendito é o fruto de vosso ventre, Jesus.
1: Santa Maria, Mãe de Deus, rogai por nós, pecadores, agora e na hora de nossa morte. Amém.
4: Ave Maria, cheia de graça, o Senhor é convosco. Bendita sois vós entre as mulheres, bendito é o fruto de vosso ventre, Jesus.
1: Santa Maria, Mãe de Deus, rogai por nós, pecadores, agora e na hora de nossa morte. Amém.
4: Ave Maria, cheia de graça, o Senhor é convosco. Bendita sois vós entre as mulheres, bendito é o fruto de vosso ventre, Jesus.
1: Santa Maria, Mãe de Deus, rogai por nós, pecadores, agora e na hora de nossa morte. Amém.
4: Ave Maria, cheia de graça, o Senhor é convosco. Bendita sois vós entre as mulheres, e bendito é o fruto de vosso ventre, Jesus.
1: Santa Maria, Mãe de Deus, rogai por nós, pecadores, agora e na hora de nossa morte. Amém.
4: Ave Maria, cheia de graça, o Senhor é convosco. Bendita sois vós entre as mulheres, bendito é o fruto de vosso ventre, Jesus.
1: Santa Maria, Mãe de Deus, rogai por nós, pecadores, agora e na hora de nossa morte. Amém.
4: Ave Maria, cheia de graça, o Senhor é convosco. Bendita sois vós entre as mulheres, e bendito é o fruto de vosso ventre, Jesus.
1: Santa Maria, Mãe de Deus, rogai por nós, pecadores, agora e na hora de nossa morte. Amém.
4: Glória ao Pai, ao Filho e ao Espírito Santo.
1: Assim como era no princípio, agora e sempre. Amém.
4: Ó Pai, Senhor da Messe,
1: enviai operários para a vossa colheita.
2: No terceiro mistério, contemplamos a vocação à vida consagrada. A vocação consagrada é um dom para a Igreja e um sinal para o mundo. Os religiosos são consagrados a Deus para servi-lo e para servir os irmãos e irmãs. Esse serviço se dá através de um jeito próprio, ou seja, de acordo com o carisma de cada congregação religiosa e de cada membro da mesma, como um dom, como um modo próprio de ser e agir. Como escalabrinianos e escalabrinianas, procuramos ser migrantes com os migrantes, vivendo o carisma legado pelo nosso pai e fundador, o bem-aventurado João Batista Scalabrine.
3: Scalabrine dizia: Vossa presença, queridos filhos, me replena o espírito de uma suavíssima emoção. Quão feliz é uma alma que tem a graça que Deus vos concede. Com a profissão dos votos, vós alegrais a Igreja, os coros dos anjos, dos santos, dos mártires, dos confessores, dos apóstolos, de Maria Imaculada, de Jesus Cristo, do Eterno Pai.
4: Pai nosso que estais no céu, santificado seja o vosso nome, venha a nós o vosso reino, seja feita a vossa vontade, assim na terra como no céu.
1: O pão nosso de cada dia nos dai hoje, perdoai as nossas ofensas, assim como nós perdoamos a quem nos tem ofendido, e não nos deixeis cair em tentação, mas livrai-nos do mal. Amém.
4: Ave Maria, cheia de graça, o Senhor é convosco. Bendita sois vós entre as mulheres, e bendito é o fruto do vosso ventre, Jesus.
1: Santa Maria, Mãe de Deus, rogai por nós, pecadores, agora e na hora de nossa morte. Amém.
4: Ave Maria, cheia de graça, o Senhor é convosco. Bendita sois vós entre as mulheres, e bendito é o fruto do vosso ventre, Jesus.
1: Santa Maria, Mãe de Deus, rogai por nós, pecadores, agora e na hora de nossa morte. Amém.
4: Ave Maria, cheia de graça, o Senhor é convosco. Bendita sois vós entre as mulheres, e bendito é o fruto do vosso ventre, Jesus.
1: Santa Maria, Mãe de Deus, rogai por nós, pecadores, agora e na hora de nossa morte. Amém.
4: Ave Maria, cheia de graça, o Senhor é convosco. Bendita sois vós entre as mulheres, e bendito é o fruto do vosso ventre, Jesus.
1: Santa Maria, Mãe de Deus, rogai por nós, pecadores, agora e na hora de nossa morte. Amém.
4: Ave Maria, cheia de graça, o Senhor é convosco. Bendita sois vós entre as mulheres, e bendito é o fruto do vosso ventre, Jesus.
1: Santa Maria, Mãe de Deus, rogai por nós, pecadores, agora e na hora de nossa morte. Amém.
4: Ave Maria, cheia de graça, o Senhor é convosco. Bendita sois vós entre as mulheres, e bendito é o fruto do vosso ventre, Jesus.
1: Santa Maria, Mãe de Deus, rogai por nós, pecadores, agora e na hora de nossa morte. Amém.
4: Ave Maria, cheia de graça, o Senhor é convosco. Bendita sois vós entre as mulheres, e bendito é o fruto do vosso ventre, Jesus.
1: Santa Maria, Mãe de Deus, rogai por nós, pecadores, agora e na hora de nossa morte. Amém.
4: Ave Maria, cheia de graça, o Senhor é convosco. Bendita sois vós entre as mulheres, e bendito é o fruto do vosso ventre, Jesus.
1: Santa Maria, Mãe de Deus, rogai por nós, pecadores, agora e na hora de nossa morte. Amém.
4: Ave Maria, cheia de graça, o Senhor é convosco. Bendita sois vós entre as mulheres, e bendito é o fruto do vosso ventre, Jesus.
1: Santa Maria, Mãe de Deus, rogai por nós, pecadores, agora e na hora de nossa morte. Amém.
4: Ave Maria, cheia de graça, o Senhor é convosco. Bendita sois vós entre as mulheres, e bendito é o fruto do vosso ventre, Jesus.
1: Santa Maria, Mãe de Deus, rogai por nós, pecadores, agora e na hora de nossa morte. Amém.
4: Glória ao Pai, ao Filho e ao Espírito Santo.
1: Assim como era no princípio, agora e sempre. Amém.
4: Ó Pai, Senhor da Messe,
1: enviai operários para a vossa colheita.
2: No quarto mistério, contemplamos a vocação ao ministério ordenado. Esta vocação é vivida pelos diáconos, padres e bispos, São homens escolhidos por Deus que recebem um ministério especial através do sacramento da ordem, pelo qual a missão que Cristo confiou aos apóstolos continua a ser realizada em sua igreja.
3: Scalabrine dizia: a vocação ao sagrado ministério é como um germe delicadíssimo, introduzido pela própria mão de Deus na alma que vem peregrinar sobre a terra.
5: Pai nosso que estais no céu, santificado seja o vosso nome, venha a nós o vosso reino, seja feita a vossa vontade, assim na terra como no céu.
1: O pão nosso de cada dia nos dai hoje, perdoai as nossas ofensas, assim como nós perdoamos a quem nos tem ofendido, e não nos deixeis cair em tentação, mas livrai-nos.

0: glória ao Pai, ao Filho e ao Espírito Santo.
1: Assim como era no princípio, agora e sempre. Amém.
0: Ó Pai, Senhor da Messe,
1: enviai operários para a vossa colheita.
2: No quinto mistério contemplamos a vocação missionária escalabriniana. Os missionários e as missionárias, obedecendo ao mandamento missionário do Redentor, continuam a missão de Cristo, enviado a evangelizar os pobres, tal como ele a realizou. A vocação missionária escalabriniana tem várias formas de vida, ou seja, leigos escalabrinianos, missionárias seculares escalabrinianas, missionárias de São Carlos Borromeu, irmãs escalabrinianas, e missionários de São Carlos Borromeu, irmãos e padres escalabrinianos.
3: Scalabrine dizia: ide por toda parte do mundo, porque lá não existe povo mais humilhado que o nosso povo migrante, porque lá vos esperam almas que têm necessidade de vós.
4: Pai nosso que estais no céu, santificado seja o vosso nome. Venha a nós o vosso reino, seja feita a vossa vontade, assim na terra como no céu.
1: O pão nosso de cada dia nos dai hoje, perdoai.

0: Amém.
1: Ave Maria, cheia de graça, o Senhor é convosco. Bendita sois vós entre as mulheres, e bendito é o fruto do vosso ventre, Jesus.
0: Santa Maria, Mãe de Deus, rogai por nós, pecadores, agora e na hora de nossa morte. Amém.
1: Ave Maria, cheia de graça, o Senhor é convosco. Bendita sois vós entre as mulheres, e bendito é o fruto do vosso

0: Amém.
1: Ave Maria, cheia de graça, o Senhor é convosco. Bendita sois vós entre as mulheres, e bendito é o fruto do vosso ventre, Jesus.
0: Santa Maria, Mãe de Deus, rogai por nós, pecadores, agora e na hora de nossa morte. Amém.
1: Ave Maria, cheia de graça, o Senhor é convosco. Bendita sois vós entre as mulheres, e bendito é o fruto do vosso ventre, Jesus.
0: Santa Maria, Mãe de Deus, rogai por nós, pecadores, agora e na hora de nossa morte. Amém.
1: Ave Maria, cheia de graça, o Senhor é convosco. Bendita sois vós entre as mulheres, e bendito é o fruto do vosso ventre, Jesus.
0: Santa Maria, Mãe de Deus, rogai por nós, pecadores, agora e na hora de nossa morte. Amém.
1: Ave Maria, cheia de graça, o Senhor é convosco. Bendita sois vós entre as mulheres, e bendito é o fruto do vosso ventre, Jesus.
0: Santa Maria, Mãe de Deus, rogai por nós, pecadores, agora e na hora de nossa morte. Amém.
1: Ave Maria, cheia de graça, o Senhor é convosco. Bendita sois vós entre as mulheres, e bendito é o fruto do vosso ventre, Jesus.
0: Santa Maria, Mãe de Deus, rogai por nós, pecadores, agora e na hora de nossa morte. Amém.
1: Ave Maria, cheia de graça, o Senhor é convosco. Bendita sois vós entre as mulheres, e bendito é o fruto do vosso ventre, Jesus.
0: Santa Maria, Mãe de Deus, rogai por nós, pecadores, agora e na hora de nossa morte. Amém.
1: Ave Maria, cheia de graça, o Senhor é convosco. Bendita sois vós entre as mulheres, e bendito é o fruto do vosso ventre, Jesus.
0: Santa Maria, Mãe de Deus, rogai por nós, pecadores, agora e na hora de nossa morte. Amém.
1: Ave Maria, cheia de graça, o Senhor é convosco. Bendita sois vós entre as mulheres, e bendito é o fruto do vosso ventre, Jesus.
0: Santa Maria, Mãe de Deus, rogai por nós, pecadores, agora e na hora de nossa morte. Amém.
1: Glória ao Pai, ao Filho e ao Espírito Santo.
0: Assim como era no princípio, agora e sempre. Amém.
1: Ó Pai, Senhor da Messe,

0: sempre, Virgem Maria.
1: Rogai por nós, Santa Mãe de Deus,
0: para que sejamos dignos das promessas de Cristo.
1: Louvado seja nosso Senhor Jesus Cristo,
0: para sempre seja louvado.
2: Em nome do Pai, do Filho e do Espírito Santo. Amém.
3: Pai bondoso, nós te agradecemos pela vida de fé e pela obra do bem-aventurado João Batista Scalabrini em favor dos migrantes. Jesus peregrino, dá-nos um coração acolhedor e faze-nos promotores da fraternidade entre os povos. Ó Espírito Santo, desperta em nossos corações a vocação missionária. Senhor nosso Deus, concede-nos, por intercessão do bem-aventurado João Batista Scalabrini, a graça que confiantes te suplicamos. Amém.

Eu sou o pão da vida. Quem come a minha carne e bebe o meu sangue não morrerá, mas terá a vida eterna. 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

0: Espírito Santo, que a graça de nosso Senhor Jesus Cristo, a palavra do Pai que hoje celebramos, o amor desse Deus que nos reúne e Ele nos fala através da palavra de Jesus, na comunhão e na luz do Espírito Santo, esteja sempre convosco.
1: Bendito seja Deus que nos reuniu no amor de Cristo.
0: Reunidos no amor de Cristo, nós trouxemos a Bíblia, a palavra de Deus, trouxemos a imagem e trouxemos também como que a bandeira, o estandarte do ECC, Encontros de Casais com Cristo, e hoje é a primeira missa, então da primeira etapa do ECC, do grupo que fez este encontro. Sempre este encontro é um momento de muita graça e bênção de Deus, e por isso nós queremos então celebrar, como é bonito celebrarmos no dia que na liturgia da igreja, sempre o último final de semana de setembro, a gente celebra o dia então da Bíblia. E durante todo o mês, é específico este mês dedicado para dizer que a palavra de Deus é aquela que mostra o caminho, a verdade e a vida para nós seguirmos como vocacionados do Pai que nós recebemos desde o batismo. E assim, com a palavra de Deus, somos iluminados. No próximo mês, na próxima sexta-feira, estaremos começando o novenário da nossa Romaria, 49ª Romaria, e somos todos chamados a ser missionários. Missionários, missionárias, peregrinos, peregrinas do reino, anunciadores da paz, ser iluminados e praticando a palavra de Deus. No início desta nossa Santa Missa, queremos então, junto com todos os casais, com todas as nossas famílias, e justamente neste chamado que Deus nos faz para ouvir a sua palavra e colocá-la em prática no nosso dia a dia, queremos pedir perdão porque tantas vezes nós falhamos. Seria mais prático ler a palavra de Deus, ouvir a palavra de Deus e parar por aí, nós poderíamos dizer. Mas Jesus diz que só entra no reino e faz parte da sua família aquele que ouve a palavra e a põe em prática. Por isso, com muita humildade, nós queremos, como está no nosso folheto número 4, confessemos juntos os nossos pecados. Confesso a Deus Todo-Poderoso e a vós, irmãos e irmãs, que pequei muitas vezes por pensamentos e palavras, atos e omissões, por minha culpa, minha tão grande culpa. E peço à Virgem Maria, aos anjos e santos e a vós, irmãos e irmãs, que rogueis por mim a Deus nosso Senhor. Deus, que é Todo-Poderoso, derrame sobre todos a luz e a força do seu Espírito, que cura, liberta de todo mal, de todo pecado, e nos encaminha para a vida eterna.
1: Amém.
0: Na alegria de nós termos a palavra de Deus, a palavra que se fez Jesus e que veio animar nossa fé e nossa esperança, e porque tantas pessoas de boa vontade, e justamente o ECC vem fazer o encontro para que depois a palavra de Deus e a presença da palavra como Jesus seja o caminho, a verdade e a vida de nossas famílias, louvamos, bendizemos a Deus cantando.

0: mostrai vosso poder, sobretudo no perdão e na misericórdia, e derramando em nós a vossa graça, para que, correndo ao encontro de vossas promessas, mereçamos um dia participar dos bens celestes. Por nosso Senhor Jesus Cristo, vosso Filho, que é Deus, e convosco vive e reina na unidade do Espírito Santo.
1: Amém. Da profecia de Ezequiel. Assim diz o Senhor: vós andais dizendo, a conduta do Senhor não é correta. Ouvi, vós da casa de Israel, é a minha conduta que não é correta, ou antes é a vossa conduta que não é correta? Quando um justo se desvia da justiça, pratica o mal e morre. É por causa do mal praticado que ele morre. Quando um ímpio se arrepende da maldade que praticou e observa o direito e a justiça, conserva a própria vida. Arrependendo-se de todos os seus pecados, com certeza viverá, não morrerá. Palavra do Senhor.
2: Graças.

0: Recordai, Senhor, meu Deus, vossa ternura e compaixão.
1: Recordai, Senhor, meu Deus, vossa ternura e compaixão.
0: Mostrai-me, ó Senhor, vossos caminhos e fazei-me conhecer a vossa estrada. Vossa verdade me oriente e me conduza. Vós sois o Deus da minha salvação. Em vós espero, ó Senhor, todos os dias.
1: Recordai, Senhor, meu Deus, vossa ternura e compaixão.
0: Recordai, Senhor, meu Deus, vossa ternura e a vossa compaixão, que são eternas. Não recordeis os meus pecados quando jovem, nem vos lembreis de minhas faltas e delitos. De mim lembrai-vos, porque sois misericórdia e sois bondade sem limites, ó Senhor.
1: Recordai, Senhor meu Deus, vossa ternura e compaixão.
0: Ó Senhor, é piedade e retidão, e reconduza ao bom caminho os pecadores. Ele dirige os humildes na justiça, e aos pobres ele ensina o seu caminho.
1: Recordai, Senhor meu Deus, vossa ternura e compaixão.
2: Da carta de São Paulo aos Filipenses. Irmãos, se existe consolação na vida em Cristo, se existe alento no mútuo amor, se existe comunhão no Espírito, se existe ternura e compaixão, tornai então completa a minha alegria. Aspirai a mesma coisa, unidos no mesmo amor. Vivei em harmonia, procurando a unidade. Não façais por competição ou vanglória, mas com humildade cada um julgue que o outro é mais importante, e não cuide somente do que é seu, mas também do que é do outro. Tende entre vós o mesmo sentimento que existe em Jesus Cristo. Palavra do Senhor.
1: Graças a Deus.

0: proclamação do Santo Evangelho de Jesus Cristo segundo Mateus.
1: Glória a vós, Senhor.
0: Naquele tempo, Jesus disse aos sacerdotes, aos escribas e fariseus e anciãos do povo: que vos parece? Um homem tinha dois filhos. Dirigiu-se ao primeiro e ele disse: filho, vai trabalhar hoje na vinha. O filho respondeu: não vou, não quero. Mas depois mudou de opinião, pensou e foi trabalhar na vinha. O pai dirigiu-se a um outro filho e disse a mesma coisa: filho, vai hoje trabalhar na vinha. Ele respondeu: sim, senhor, eu vou. Mas depois não foi. E Jesus, voltando-se de novo para os sumos sacerdotes, escribas e fariseus, doutores da lei, lhes disse: qual dos dois filhos fez a vontade do pai? E eles responderam: com certeza o primeiro. E então Jesus lhes disse: em verdade vos digo que os cobradores de impostos e as prostitutas vos precedem no reino de Deus. Porque veio João Batista até vocês num caminho de justiça, de conversão, e não vos convertestes a ele. Ao contrário, os cobradores de impostos, os pecadores, as prostitutas acreditaram nele. Vocês, porém, mesmo vendo e ouvindo tudo isso, não vos arrependestes para crer nele.

0: Podemos sentar um instante. Irmãos e irmãs, a palavra de Deus neste último domingo, então, e neste dia que nós celebramos dia da Bíblia, porque na liturgia nós nunca dizemos que é sábado, sempre dizemos que é domingo, por isso a gente diz o último domingo do mês da Bíblia, nos coloca que a palavra de Deus, justamente, ela vem para nos incitar à ação. A palavra de Deus, como muitos cânticos diz, ela é luz, ela é vida, quer dizer, e vida é ação. Ela vem para ser colocada então em prática. E este é o ensinamento de Maria. Quando nós trouxemos a Sagrada Família de Nazaré, a imagem da Sagrada Família de Nazaré nos lembra sempre. Diz que José ouviu a voz do anjo, que diz a voz do Espírito. Nós estamos aí no trido, né, de São Miguel, Gabriel e Rafael, os arcanjos, que são sempre o arcanjo e é sempre aquele que anuncia uma missão especial. E justamente a atitude de Maria, porque Maria é a mãe da igreja, ela é a mãe dos cristãos. Por que ela não vem com o título mãe dos católicos só, ou dos crentes, ou dos evangélicos e assim por diante? Ela é a mãe dos cristãos. Por quê? Ela é a serva da palavra. E por isso que ela se torna nossa mãe, nosso exemplo, e ela nos diz: fazei tudo aquilo que Jesus vos ensinar. E o que Jesus nos ensina é justamente a prática, a nossa conduta, os nossos gestos, nossas atitudes. É interessante percebermos o profeta Ezequiel, é o profeta que vive no meio das pessoas que foram levadas, a comunidade, o povo de Israel, o povo de Deus, deveria ser os hebreus, que é diferente de Israel, e eles são levados no cativeiro, e no meio deles está o profeta Ezequiel, e ele tem a missão de manter viva a fé, a esperança da comunidade de fé, da comunidade onde se vive a palavra de Deus e se põe em prática. Mas para isso, o que que aquele povo, quando viu o tempo passando, o povo não tem paciência, já antes tinham tentado, justamente bem antes ainda, os pais, os avós deles, né, tinham tentado até apedrejar Moisés, aquele que queria levá-los para a terra prometida. E no entanto eles impacientes, e eles, a tendência sempre do povo, que nem sempre é povo de Deus, foi de virar, nós podemos ir de caminho, quer dizer, eles já não estão mais seguindo a orientação do profeta, mas eles viraram idólatras, estão seguindo, a vida está difícil, então nós fazemos como os nossos opressores ou os pagãos, e era comum eles seguirem os ídolos pagãos. E eles começam a dizer: por que Deus nos abandonou? Deus não está agindo bem. Olha a que ponto que chega ao mundo, à sociedade, porque a Bíblia é sempre hoje, né? Deus não está certo. Hoje a gente tem maneiras de dizer assim: o Papa não está certo, o Papa está errado, o bispo, a igreja, o ensinamento, a interpretação da palavra de Deus. Dia de hoje não se pode dizer: estive com fome e me destes de comer, estive doente e vieste me trazer saúde, não sermão. Nós poderíamos dizer assim, né? Porque também há práticas assim: o cara está bem doente, bem ruim, ele não quer ouvir sermão, e a gente vai lá e faz um sermão, né? Em vez de ficar quieto, ser presença, né? E nós vamos percebendo então aqui que o profeta diz: será, olha aquilo que Deus diz, é a minha conduta, é o jeito de agir de Deus que está errado, que não é correto, ou é a vossa conduta que se desviou do caminho? Se nós lembrarmos do domingo passado, diz que os pensamentos e o agir nosso humano, é o profeta que diz, a distância entre a vontade de Deus e aquilo que o ser humano realiza é a distância entre o céu e a terra. Todo mês da Bíblia, mês da palavra de Deus, era sempre uma catequese, não para as crianças, para nós todos. É, como hoje nós vivemos a palavra de Deus no relacionamento com nossos irmãos e irmãs. E Jesus, aonde Jesus se encontra então hoje? Diante das lideranças, das autoridades do povo. E ali está tudo, está a cultura, a política, a economia e também a religião, nós podemos dizer, a religiosidade. Eu não disse espiritualidade, porque espiritualidade é algo dos cristãos. A verdadeira espiritualidade é para quem ouve a palavra de Deus e a põe em prática, quem vive o evangelho. Vocês percebem como que hoje tem tantos gurus espirituais, né, que pregam uma religião light, uma Bíblia de acordo com seus interesses. E o que acontece então com Jesus? Em que ambiente ele está? Deve estar no ambiente do templo, da sinagoga. Aí tem escribas e fariseus, doutores da lei, sumo sacerdote. É a religião, a política, a economia, a cultura e mais alguns ingredientes, como tem hoje na sociedade. Cada tempo inventa mais alguma coisa. E é para esses que Jesus conta a parábola dos dois filhos. E um filho imediatamente: não, eu não vou, pai. E depois o que acontece com ele? Mas aí vem o segundo filho. E dado que o primeiro disse não, vamos tentar ver se algum dos filhos vai, né? Os filhos são tantos, mas aqui só apresenta dois, né? E aí o segundo: sim, sim, eu vou, sim, sim, eu sou católico. Imagina, até meu avô era católico, meu bisavô, mais ou menos é isso. Sim, eu vou, tranquilo. E o que que aconteceu depois? Não foi. Isso então Jesus está dizendo para as lideranças do povo, que eles assumiram uma missão: preparar a chegada do Salvador, a chegada dele. Preparar a chegada dele. E o que que eles fizeram? Quando Jesus, em outra passagem, entrou no templo, o que que ele fez? Que o templo era o centro do poder religioso, mas era o centro de todos os poderes. Se nós olharmos o mundo, a sociedade de hoje, a história é circular, ela continua dando voltas. Hoje a tendência nossa, nós misturamos tudo de novo. E a religião, como naquele tempo, hoje também a tendência é de nós aderirmos, como fez no povo no tempo de Ezequiel, que ele diz: será que é Deus que está errado, ou a nossa conduta, o nosso agir não corresponde com a vontade de Deus? E então vocês imaginam um povo no exílio, na opressão, e agora o povo, além da opressão dos romanos, tem a opressão da própria religião. Os tempos continuam, mas as situações da vida, da palavra de Deus e da vida cristã passa por estes tempos de crise. É por isso que precisamos invocar cada vez mais os dons do Espírito Santo. Não basta dizer, não basta ler a palavra de Deus, não basta decorar. Antigamente, para passar a primeira comunhão, né, ou a crisma, nós tínhamos que decorar um monte de coisas, né? Parece que era assim, né? Dia de hoje a gente não consegue aprender o caminho da igreja. Onde fica a igreja? E para que que tem a igreja? Pode ser que eu me engano, mas quando eu trabalhava lá perto da China, era assim. Então era uma catequese, sei lá. A gente diz: ah, são novos tempos. A verdade não muda. Ele é o caminho, a verdade e a vida. Somente ele. Toda vez que entram as tendências dos nossos interesses, sejam eles políticos, econômicos, sociais, culturais, ou de ter, ou de consumir, ou de aparecer, ou de ter poder, se usa o nome de Deus, a religião, a Bíblia, a palavra de Deus, aí não está Jesus Cristo, e esta não é mais palavra de Deus. Então a religião, a igreja, não é mais de Jesus Cristo. E nós vivemos tempos bem difíceis. E então nós vemos, nós recebemos questionamento: por que tem tanto problema nas famílias no nosso tempo? Por que é tão difícil a vida de família no nosso tempo? Lembremos aquilo que dizia o Papa São João Paulo II: a família é a pequena igreja doméstica. Nossa igreja, que se espalha no mundo, que tem como nosso último pastor coordenador o Papa, ela começa na casa, na família, no lar. E então o Papa dizia: onde há diálogo, onde existe o amor, onde existe o perdão, onde existe a tolerância, o acolhimento, a família, além de ser igreja, ela se torna um santuário de bênçãos e de graças. E como nós chegamos a isso? Ouvindo a palavra de Deus e colocando em prática com a nossa vida. Não pelas pregações, discursos. Nós ouvimos tantas pregações, ouvimos tanta coisa bonita, esquecendo o resto, né, que se ouve nesse tempo, né? Tantas promessas, tanto sim eu vou, mas depois não foi. E nós, como chamados, batizados, chamados dentro da instituição da Igreja Católica, temos a missão de ser peregrinos, mensageiros de esperança, de luz e de paz. Nos dizia a primeira leitura: quando nós levamos uma pessoa a seguir Jesus Cristo, ele vive. Quando a pessoa, no seu mau comportamento, que peca contra a vida, contra a criação, esse dom de Deus, esse mandamento de Deus, que é o quinto mandamento: cuidar, proteger, promover, defender, para que todos tenham vida, vida em abundância. Se nós fazemos isso, nós viveremos. Mas está falando da morte eterna, de ter perdido a graça da semente divina que nós recebemos no batismo e nos desviamos do caminho. Precisamos de novo nos aproximar, ir ao encontro daquele que, como o bom pai do filho pródigo, vai ao encontro do filho que se converteu, arrependido. Vou voltar para meu pai e vou dizer: pequei contra o céu e contra ti, não mereço mais, não mereço, perdi a herança da vida eterna, porque me deixei levar por outros interesses. Sou convidado de novo então a voltar, e é interessante porque ele volta e quer apenas ser um empregado. Não, diz, tem que ser filho. O que significa isso? Tenho que ser da família. Como nos convida Maria: fazei tudo aquilo que Jesus vos disser. Quem ouve a minha palavra e a põe em prática, este é meu irmão, minha irmã, minha mãe. Então todos pertencemos à família do Pai. E assim somos convidados a testemunhar Jesus Cristo vivo, presente no meio de nós, ter os mesmos sentimentos de Jesus Cristo. O que que significa? Eu vim para servir e não para ser servido. Que todos tenham vida, vida em abundância. Creio em Deus Pai Todo-Poderoso, Criador do céu e da terra, e em Jesus Cristo, seu único Filho, nosso Senhor, que foi concebido pelo poder do Espírito Santo, nasceu da Virgem Maria, padeceu sob Pôncio Pilatos, foi crucificado, morto e sepultado, desceu à mansão dos mortos, ressuscitou ao terceiro dia, subiu aos céus, está sentado à direita de Deus Pai Todo-Poderoso, donde há de vir julgar os vivos e os mortos. Creio no Espírito Santo, na Santa Igreja Católica, na comunhão dos santos, na remissão dos pecados, na ressurreição da carne,
1: na vida eterna. Amém.
0: Irmãs e irmãos, fomos alimentados pela palavra do Senhor Elevemos ao Pai do Céu, então, nossos pedidos, nossas preces, nossas necessidades, trazendo presente, então, aquilo que vai no nosso coração, pedindo descanso eterno aos nossos entes queridos. Hoje, lembrando o sétimo dia de Maria Miloca Sandri, e assim rezando por todos os nossos, as nossas famílias, iluminadas pela palavra de Deus, nós vos rogamos, Senhor, ouvi-nos.
2: Nós vos rogamos, Senhor, ouvi-nos.
3: Para que, sempre mais dócil o Espírito Santo, a Igreja se deixe renovar a sua capacidade de ouvir, acolher e transmitir a palavra do Deus vivo. Rezemos ao Senhor.
2: Nós vos rogamos, Senhor, ouvi-nos.
3: Para que as sementes do Verbo possam germinar nas diversas situações do mundo, principalmente nas realidades conflitivas, nas realidades periféricas, geográficas e existenciais, e onde a dignidade humana não é valorizada, rezemos ao Senhor.
2: Nós vos rogamos, Senhor, ouvi-nos.
3: Para que nós, que celebramos esta liturgia dominical, tenhamos a graça de Deus ao assumir nosso sim, com autenticidade e compromisso diante do Pai, rezemos ao Senhor.
2: Nós vos rogamos, Senhor, ouvi-nos.
3: Para que, mediante o anúncio do Evangelho, a nossa comunidade saiba oferecer às novas gerações razões sempre novas de vida e de esperança, rezemos ao Senhor.
2: Nós vos rogamos, Senhor, ouvi-nos.
3: Para que os encontristas do movimento do encontro de casais com Cristo continuem buscando conhecimento na graça de Deus, no compromisso e santificação do matrimônio, rezemos ao Senhor.
2: Nós vos rogamos, Senhor, ouvi-nos.
0: Acolhei-o desde a bondade as preces que vos fazemos como igreja, família, comunidade de fé, e aquelas que estão no coração de vossos filhos, suas necessidades, atendei-nos sempre no vosso costumeiro amor de Pai, por Cristo nosso Senhor.
2: Amém.

0: Rezemos, irmãos e irmãs, para que esta Santa Missa que nossa família hoje reunida oferece seja aceita por Deus Pai Todo-Poderoso.
1: Receba, Senhor, por tuas mãos este sacrifício para a glória do seu nome, para o nosso bem e de toda a sua Santa Igreja.
0: Concedei-nos, Deus de misericórdia, que vos agrade esta nossa oferta, oblação, e que ela nos abra a fonte de toda bênção, por Cristo nosso Senhor.
1: Amém.
0: O Senhor esteja convosco.
1: Ele está no meio de nós.
0: Corações ao alto.
1: O nosso coração está em Deus.
0: Demos graças ao Senhor nosso Deus.
1: É nosso dever e nossa salvação.
0: Na verdade, digno e justo, é nosso dever e salvação dar-vos graças sempre em todo lugar. Senhor Pai Santo, Deus Eterno e Todo-Poderoso, pois em vossa misericórdia amastes tanto o mundo, que nos enviastes vosso próprio Filho Jesus Cristo como Redentor. Quisestes que ele fosse em tudo igual a nós, menos no pecado, para amardes em nós o que vos comprazia em vosso Filho Jesus. Por sua obediência, ele nos restaurou. Ele restaurou os dons que por nossa desobediência, pecando, tínhamos perdido. Por isso também nós vos louvamos, Senhor, com todos os anjos e santos, e exultamos de alegria cantando.

0: Na verdade, vós sois santo, Deus do universo, e tudo que criastes proclama o vosso louvor, porque por Jesus Cristo, vosso Filho e Senhor nosso, e pela força do Espírito Santo, dais vida e santidade a todas as coisas, e não cessais de reunir para vós um povo que lhes ofereça, desde o nascer ao pôr do sol, um sacrifício perfeito. Por isso, ó Pai, nós vos suplicamos, santificai pelo Espírito Santo as oferendas que vos apresentamos para serem consagradas, a fim de que se tornem o corpo e o sangue de vosso Filho, nosso Senhor Jesus Cristo, que nos mandou celebrar estes mistérios.
1: Enviai o vosso Espírito Santo.
0: Na noite em que ia ser entregue, Jesus tomou o pão, pronunciou a bênção de ação de graças, o partiu e o deu a seus discípulos, dizendo: tomai todos e comei, isto é o meu corpo que será entregue por vós.

0: Do mesmo modo, ao fim da ceia, Jesus, tomando o cálice em suas mãos e dando graças novamente, o entregou a seus discípulos, dizendo: tomai todos e bebei. Este é o cálice do meu sangue, sangue da nova e eterna aliança, que será derramado por vós e por todos para a remissão dos pecados. Fazei isto em memória de mim. Irmãos e irmãs, adoremos e aclamemos Jesus, a palavra do Pai, vivo, presente no meio de nós, mistério da fé.
1: Anunciamos, Senhor, a vossa morte e proclamamos a vossa ressurreição. Vinde, Senhor Jesus.
0: Celebrando agora, ó Pai, o memorial da paixão redentora do vosso Filho Jesus Cristo, de sua gloriosa ressurreição e ascensão aos céus, enquanto esperamos sua nova vinda, nós vos oferecemos em ação de graças este sacrifício vivo e santo.
1: Aceitai, ó Senhor, a nossa oferta.
0: Olhai com bondade a oblação, a oferta da vossa Igreja, e reconhecei nela o sacrifício que nos reconciliou convosco. Concedei que, alimentando-nos com o corpo e o sangue do vosso Filho, repletos do Espírito Santo, nos tornemos em Cristo um só corpo e um só Espírito.
1: O Espírito nos una num só corpo.
0: Que o mesmo Espírito Santo faça de nós uma eterna oferenda para alcançarmos a herança com os vossos eleitos. A Santíssima Virgem Maria, Mãe de nosso Deus e Salvador, Jesus Cristo. São José, seu esposo, padroeiro e protetor de nossas famílias. Os vossos santos apóstolos e gloriosos mártires, São João Batista, nosso padroeiro, e São João Batista Scalabrini, apóstolo da catequese, pai da família migrante, e todos os santos e santas que não cessam de interceder por nós na vossa presença.
1: Fazei de nós uma perfeita oferenda.
0: E nós vos suplicamos, ó Pai, que este sacrifício da nossa reconciliação estenda a paz e a salvação ao mundo inteiro. Confirmai na fé, na caridade, a vossa Igreja enquanto caminha neste mundo, com o vosso servo, o Papa Leão, o nosso Bispo Mário, com os bispos do mundo inteiro, sacerdotes, diáconos, religiosos e religiosas, com todas nossas famílias e todos aqueles que servem no meio do povo por vós redimido. E atendei as preces desta vossa família que reuniste nesta noite aqui na Igreja São João Batista para escutar o vosso Filho, porque ele é a palavra que salva e cura, e que remistes com em vossa presença hoje, reunistes esta família, reconduzi a vós, Pai de misericórdia, todos os vossos filhos e filhas dispersos pelo mundo inteiro.
1: Lembrai-vos, ó Pai, da vossa Igreja,
0: e acolhei no vosso reino, na vossa bondade, os nossos irmãos e irmãs que partiram desta vida. Hoje, lembrando de modo especial, então, Maria Miloca Sandri, e assim todos nossos entes queridos que hoje recordamos, e todos os que morreram na vossa amizade. Unidos a eles, esperamos também nós saciar-nos eternamente da vossa glória. Por Cristo, Senhor nosso, por ele dais ao mundo todo o bem e toda a graça. Por Cristo, com Cristo e em Cristo, a vós, Deus Pai Todo-Poderoso,

0: cheios de fé e confiança, nos unindo como uma só família com todos aqueles que também nos acompanham através das ondas da Rádio Cultura, com todas as nossas famílias que estão presentes e aqueles mesmo que fazem parte e que às vezes já estão longe, para que nos sintamos todos nesta unidade, nesta comunhão com a palavra que nos salva e a oração da palavra de Jesus. Por isso nós rezamos dizendo: Pai nosso
1: que estais nos céus, santificado seja o vosso nome, venha a nós o vosso reino, seja feita a vossa vontade, assim na terra como no céu. O pão nosso de cada dia nos dai hoje, perdoai-nos as nossas ofensas, assim como nós perdoamos a quem nos tem ofendido. E não nos deixeis cair em tentação, mas livrai-nos do mal.
0: Livrai-nos de todos os males, ó Pai, não nos deixeis cair na tentação das tantas palavras, discursos e pregações do mundo, mas dai-nos os dons do vosso Espírito Santo, para que caminhemos com esperança como sinais de paz, enquanto aguardamos a nova vinda do reino de nosso Senhor Jesus Cristo.
1: Vosso é o reino, o poder e a glória para sempre.
0: Senhor Jesus Cristo, dissestes aos vossos apóstolos: eu vos deixo a paz, eu vos dou a minha paz. Não olhei os nossos pecados, mas a fé que anima a vossa igreja. Dai-lhe segundo o vosso desejo a paz e a unidade. Vós que sois Deus com o Pai e o Espírito Santo.
1: Amém.
0: Que a paz do Senhor esteja sempre convosco.
1: O amor de Cristo nos uniu. Que tirais o pecado do mundo, tende piedade de nós. Cordeiro de Deus, que tirais o pecado do mundo, tende piedade de nós. Cordeiro de Deus, que tirais o pecado do mundo, dai-nos a paz.
0: Eu sou o pão da vida de Jesus, quem comer deste pão viverá para sempre. Eis Jesus Cristo, o Cordeiro de Deus, que tira todo o nosso pecado e tira todo o pecado do mundo.
1: Senhor, eu não sou digna que entreis em minha morada, mas dizei uma palavra e eu serei salvo.
0: O corpo de Cristo nos torne testemunhas e nos leve um dia à vida eterna.
1: Amém.

0: Jesus deu a vida por nós. Portanto, também nós devemos colocar a vida a serviço de nossos irmãos e irmãs. Oração. Fazei, Senhor, que este sacramento celeste, pão da palavra e pão da Eucaristia, renove inteiramente a nossa vida, porque anunciando a morte de Cristo, possamos participar de sua herança gloriosa. Ele que vive e reina pelos séculos dos séculos.
1: Amém.
0: Queremos avisar que na próxima quinta-feira segue a caminhada das cucas. Então teremos cucas e pão também na próxima quinta-feira, em preparação justamente à 49ª Romaria. E na sexta-feira, então, início ao novenário aqui nas comunidades da cidade. Então estaremos 6:30 rezando o terço lá no santuário, e logo em seguida, quando a comunidade estiver presente, então partiremos da comunidade, como de costume, do santuário Nossa Senhora Aparecida, até a primeira noite, então, primeiro dia, primeira noite da novena, na comunidade, até a comunidade Nossa Senhora dos Aflitos, do Jardim ou Bairro Integração. Então somos convidados, e já agradecendo a tanto serviço, trabalho, tantas pessoas que vêm trabalhando há tanto tempo também. Então também o convite, se as pessoas querem sentir os sabores das cucas e do pão feito com todo amor, carinho e dedicação, então na quinta-feira teremos de novo a oportunidade, a partir das 15h, para comprarmos as cucas, tanto aqui no salão como lá no santuário, depois da missa, então da missa do santuário. Então, o último domingo a gente tem o objetivo de recolher, como diz a palavra de Deus, diz fechar a palavra de Deus, para nós darmos o significado.

Glorificado, então, antes da bênção da palavra de Deus, que nós vamos fechar neste instante para nós entendermos o significado deste gesto bonito de fecharmos a palavra de Deus, porque agora ela foi semeada e nós nos comprometemos em cultivá-la no nosso coração.

encerrando com este último domingo da palavra, o mês da palavra de Deus, nós fechamos a Bíblia Palavra de Deus, porque agora nós a conduzimos no nosso coração, e abrindo o nosso coração, nos nossos gestos, atitudes e nossas palavras, queremos que esta palavra seja vida, vida em abundância, nos nossos gestos, atitudes e no nosso relacionamento com nossos irmãos e irmãs. Podemos cantar um versinho e depois damos a bênção com a palavra de Deus.

0: Nós vos bendizemos e louvamos, ó Deus, por pelo mistério de vossa misericórdia, da vossa palavra se fez carne e habitou no meio de nós. É a palavra viva que quer agir em nossas mentes e em nossos corações. O Senhor esteja convosco.
1: Ele está no meio de nós.
0: Deus Todo-Poderoso vos livre sempre de toda adversidade e derrame sempre sobre vós os dons de sua bênção.
1: Amém.
0: Torne os vossos corações atentos à sua palavra, a fim de que transbordeis de alegria divina. Amém. Assim, abraçando o bem e a justiça, a verdade, possais correr sempre pelo caminho dos mandamentos divinos e tornar-vos coerdeiros dos santos.
1: Amém.
0: Desça sobre todos vós, sobre vossas famílias, a bênção do Deus Todo-Poderoso, Pai, Filho e Espírito Santo.
1: Amém.
0: Tenham todos uma boa noite. Obrigado pela vossa presença. Ide em paz, que o amor de Deus, com a luz da sua palavra, sempre vos acompanhe.

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11: Olá, boa noite. Está no ar mais uma edição do Boa Noite a Nossa por aqui. Aqui quem fala é o Edinho. Estamos começando mais uma jornada especial nesse sábado, hein? Uma noite repleta de boa música e vibrações positivas a você ouvinte. Vamos começar trazendo já as primeiras desta edição. Ótimo final de semana para você. Música.

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1: 8:14.
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12: A noite é nossa, segue por aqui, hein? Tá chegando muito mais músicas pra você na programação Cultura.

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1: 8:28.
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10: Olha, gente, vamos seguindo por aqui. Uma sequência musical promete encantar os nossos ouvintes da cultura, hein? Aumenta o som, obrigado pela sua companhia.

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8: Vamos seguindo, se liga aí, ouvinte, para aproveitar a melhor programação noturna da Cultura 93.9. Boa noite.

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1: 8:58.
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12: Uma excelente noite a todos os nossos queridos ouvintes. Aproveite em cada nota dessas melodias que a gente está curtindo aqui na programação da Cultura.